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2: Cerca de 230 expositores vão marcar presença na Feira das Cebolas, que regressa esta quinta-feira ao Parque de Feiras e Exposições de Porto Alegre, reunindo atividades económicas, artesanato, pecuária, gastronomia, animação musical, uma gala equestre e uma corrida de touros. O município volta a organizar o certame com a Associação dos Agricultores do Distrito de Porto Alegre e este ano também com o NERPOR. A presidente da Câmara, Fermelinda Carvalho, destaca que a feira mantém a cebola como produto central, apesar da evolução do modelo ao longo dos anos, hoje assente numa mostra alargada da economia local. A autarca refere que o evento reúne centenas de produtores, empresas, associações e instituições, além de espaços dedicados ao artesanato, produtos agroalimentares, restauração, street food, diversão e atividades para crianças.
3: Na globalidade teremos muitos expositores, cerca de 230 expositores, muitos produtores, empresas, associações, instituições, muitas entidades locais. E depois teremos também aqui alguns eventos a decorrer no centro hípico, exposição de artesanato, produtos agroalimentares, restauração, street food, diversão, espaço para as crianças. Em termos de animação, aqui, portanto, temos artistas da terra, mas temos também artistas nacionais. Acho que há muitas opções para os mais variados gostos. A cebola vai ser o produto rainha aqui na festa, ao fim e ao cabo, na Feira das Cebolas. A cebola é a base, portanto, a tradição da Feira das Cebolas é muito antiga, ela sofreu muitas alterações ao longo

0: da história, neste momento, com o modelo de feira de atividades económicas que se transformou, a cebola é a base, mas depois temos toda a economia do concelho em seu torno.
1: Fernanda Carvalho adianta que durante os 4 dias estará disponível uma rede de transportes gratuitos, permitindo que os visitantes deixem o carro na cidade e se desloquem de autocarro para o recinto, acrescentando que o município vai assegurar também o transporte das freguesias rurais, sobretudo no âmbito da iniciativa Reviver a Feira das Cebolas, dirigida à população sénior.
0: Eu gostaria também aqui de destacar o facto de termos autocarro grátis da cidade para o campo da feira, o que permite às pessoas de forma confortável deixarem os seus carros na cidade e deslocarem-se no autocarro. Depois também iremos trazer a população das freguesias rurais, principalmente numa iniciativa que temos, que é Reviver a Feira das Cebolas, dedicada à comunidade mais sénior das freguesias rurais. E enfim, temos também o concurso do Café do Alentejo, a Corrida de Touros, também, que gosto sempre de destacar, uma tradição que é tão nossa e que temos o dever de apoiar. Como já disse há pouco, o espetáculo equestre no Centro Hípico, as inúmeras atividades na Associação, no espaço da Associação de Agricultores, as jornadas técnicas, enfim, muitos momentos.
1: A gala equestre marcada para sexta-feira às 21h é apontada pela autarca como um dos momentos altos da edição. Fernanda Carvalho considera que a protagonista do espetáculo é reconhecida pela qualidade do trabalho que apresenta e que Porto Alegre, aliás, merece um evento desta natureza, recordando que nos últimos anos a gala tem sido muito apreciada pelo público.
0: Quem é mais conhecedor desse tipo de arte sabe que é alguém que é muito bom naquilo que faz. É um grande espetáculo, um espetáculo que Porto Alegre também merece. Nós tivemos, nos outros anos, também uns espetáculos muito bonitos no Centro Hípico, e este também vai ser do agrado, tenho a certeza, de todos. Nós iremos colocar também nas redes sociais alguns vídeos, certo, daquilo que é daquilo que tem sido o espetáculo que é feito pela protagonista, digamos, e eu acho que é um espetáculo de muita, muita qualidade e que as pessoas não podem perder este espetáculo com o Clemence Fevre, acho que é assim que se chama, e também vai ter o grupo Flamencura a acompanhar essa gala equestre. Vai ser um momento muito bonito à noite, às 21h, no Centro Hípico, como também tem sido nos últimos anos. É de facto aqui um dos momentos altos. Isto depois depende do gosto de cada pessoa, mas este é daqueles momentos que eu acho que é transversal e que todas as pessoas que forem assistir, tenho a certeza, todos gostarão.
1: A Feira das Cebolas abre esta quinta-feira às 18h, com a inauguração oficial acompanhada pela Farra Fanfarra, momento que marca também a entrada em funcionamento dos pavilhões expositivos, restauração, street food, diversões e do espaço criança. A noite de abertura inclui a atuação de Ana Trindade no recinto da Associação dos Agricultores e no palco principal os concertos de Marina e Melissa e Los Romeros. Nos dias seguintes, o palco principal concentra a animação musical da feira. Na sexta-feira, após a gala equestre no Centro Hípico, sobem ao palco o Nininho Vaz Maia e Mete Cassetes. No sábado à noite é assegurada por Piquica, artista porto-alegrense, Vanzi e DJ Diogo Borrego, e no domingo o encerramento faz-se com os Bandidos do Canto. Marvão assinala esta terça-feira o feriado municipal com um programa que combina cerimónia institucional, celebração religiosa e música ao vivo, culminando num concerto com a banda Os Vizinhos. As comemorações arrancam-se esta terça-feira de manhã no átrio dos Passos do Conselho, com o hastear das bandeiras, seguindo-se a sessão solene e a entrega das medalhas de bons serviços municipais, distinções que reconhecem sim o mérito de cidadãos e entidades do Conselho. Ao meio-dia, a Igreja de Nossa Senhora da Estrela acolhe a missa em honra da padroeira, momento central das celebrações religiosas. A partir das 17h, a tradicional procissão percorre as ruas da vila, acompanhada pela banda da Associação Humanitária dos Bombeiros do Zambujal. O encerramento das festividades está marcado para as 22h no Largo de Santa Maria, onde os vizinhos sobem ao palco para um concerto de entrada gratuita. Passeios, a criação de um mural e caminhada para a escola marcam a semana da mobilidade Cidade em Castelo de Vide, que vai decorrer entre os dias 16 e 22 deste mês, sob o lema Mobilidade para Todos. O município junta-se à campanha europeia que desafia cidadãos e instituições a repensar a forma como se deslocam e ocupam o espaço público. Durante vários dias, a vila transforma rotinas em experiências de mobilidade sustentável, com passeios em Castelo de Vide e em Povo.

0: e meadas, um mural coletivo que dará também cor ao espaço urbano. Um dos destaques é a iniciativa Carreira de Cima, sem carros durante 24 horas, que vai suspender o trânsito entre as 15 de sábado e o dia de 19 e a mesma hora de domingo. Entre os cintos desapertados, crianças sem retenção e capacetes mal ajustados, a nova campanha Sinto-me Vivo quer pôr fim a comportamentos que continuam a transformar acidentes em tragédias. Dinis Birlo.
1: A partir desta terça-feira e até 14 de setembro, a Autoridade Nacional de Segurança Rodoviária, a GNR e a PSP, dedicam uma semana à fiscalização do uso correto destes dispositivos, lembrando que só protegem quando são adequados, homologados e bem aplicados. Os dados mostram um impacto. Um sistema de retenção reduz o risco de morte em 71% nos latentes e 54% nas crianças entre 1 e 4 anos, enquanto o capacete homologado diminui em 40% a probabilidade de morte. Entre 2021 e 2024, mais de 8 mil passageiros que seguiam no banco traseiro sem retenção adequada foram vítimas de acidentes, com 274 feridos graves e 69 mortes. A campanha integra a sensibilização da Autoridade Nacional de Segurança Rodoviária com equipas no terreno e divulgação digital e operações de fiscalização da GNR e da PSP focadas no uso do cinto, das retenções infantis e do capacete, sobretudo nos locais onde estes comportamentos representam maior risco.
0: A meta é simples: menos comportamentos de risco, menos vítimas nas estradas. A linha da Beira Baixa vai reabrir à circulação no próximo dia 20 de setembro, restabelecendo assim o serviço ferroviário no troço interrompido desde fevereiro entre Belver, no concelho de Gavião, e a Barca da Amieira, em Evendos e Mação. A reposição do tráfego ferroviário encerra um período de vários meses de transbordos rodoviários utilizados como solução provisória. O presidente da Câmara de Gavião, António Severino, considera a reabertura uma boa notícia para o concelho, sublinhando que a interrupção prolongada afetou não apenas os residentes, mas também quem visita o território. Severino assinala ainda que, durante o período de interrupção, os transbordos assegurados por autocarro não ofereciam as mesmas condições de comodidade e eficiência, sendo, por isso, significativa a reposição do serviço ferroviário.
2: É uma boa notícia para o concelho. A linha foi interrompida em fevereiro de 2026 e agora, lógico que vimos com uma excelente notícia a sua reabertura no próximo dia 20 de setembro, tendo em conta aquilo que é a utilização desta linha para não só para os nossos habitantes, como para aqueles que também visitam o nosso concelho, mas sobretudo agora que vamos também entrar num período também escolar, sobretudo temos muitos jovens a estudar, quer em Castelo Branco, quer na Cozidão, quer na Guarda, e de facto é uma mais-valia a reabertura no próximo dia 20 da linha da Beira Baixa.
0: A Infraestruturas de Portugal confirma que a circulação ferroviária será retomada assim no dia 20 de setembro, com a reabertura do troço entre Mouriscas, A e Ródão, danificado pela tempestade Christine. As obras implicaram um investimento de 3,4 milhões de euros, permitindo assim à CP, Comboios de Portugal, repor os serviços regionais e intercidades em toda a extensão da linha da Beira Baixa e aos operadores de mercadorias retomar a circulação nesta ligação ferroviária.
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5: Cerca de 230 expositores vão marcar presença na Feira das Cebolas, que regressa esta quinta-feira ao Parque de Feiras e Exposições de Porto Alegre, reunindo atividades económicas, artesanato, pecuária, gastronomia, animação musical, uma gala equestre e uma corrida de touros. O município volta a organizar o certame com a Associação dos Agricultores do Distrito de Porto Alegre e este ano também com o NERPOR. A Presidente da Câmara, Fermelinda Carvalho, destaca que a feira mantém a cebola como produto central, apesar da evolução do modelo ao longo dos anos, hoje a numa mostra alargada da economia local. A autarca refere que o evento reúne centenas de produtores, empresas, associações e instituições, além de espaços dedicados ao artesanato, produtos agroalimentares, restauração, street food, diversão e atividades para crianças.
6: Na globalidade teremos muitos expositores, cerca de 230 expositores, muitos produtores, empresas, associações, instituições, muitas entidades locais. E depois teremos também aqui alguns eventos a decorrer no Centro Hípico, exposição de artesanato, produtos agroalimentares, restauração, street food, diversão, espaço para as crianças. Em termos de animação, aqui, portanto, temos artistas da terra, mas temos também artistas nacionais. Acho que há muitas opções para os mais variados gostos. A cebola vai ser o produto rainha aqui na festa, ao fim e ao cabo, na Feira das Cebolas. A cebola é a base, portanto, a tradição da Feira das Cebolas é muito antiga, ela sofreu muitas alterações ao longo da história. Neste momento, com o modelo de Feira de Atividades Económicas que se transformou, a cebola é a base, mas depois temos toda a economia do concelho em seu torno.
5: Fernanda Carvalho adianta que durante os quatro dias estará disponível uma rede de transportes gratuitos, permitindo que os visitantes deixem o carro na cidade e se desloquem de autocarro para o recinto, acrescentando que o município vai assegurar também o transporte das freguesias rurais, sobretudo no âmbito da iniciativa Reviver a Feira das Cebolas, dirigida à população sénior.
6: Eu gostaria também aqui de destacar o facto de termos autocarro grátis da cidade para o campo da feira, o que permite às pessoas de forma confortável deixarem os seus carros na cidade e deslocarem-se no autocarro. Depois também iremos trazer a população das freguesias rurais, principalmente numa iniciativa que temos, que é Reviver a Feira das Cebolas, dedicada à comunidade mais sénior das freguesias rurais. E enfim, temos também o concurso do Café do Alentejo, a Corrida de Touros, também, que gosto sempre de destacar, uma tradição que é tão nossa e que temos o dever de apoiar. Como já disse há pouco, o espetáculo equestre no Centro Hípico, as inúmeras atividades no espaço da Associação de Agricultores, as jornadas técnicas, enfim, muitos momentos.
5: A gala equestre marcada para sexta-feira às 21 horas é apontada pela autarca como um dos momentos altos da edição. Fermelinda Carvalho considera que a protagonista do espetáculo é reconhecida pela qualidade do trabalho que apresenta e que Porto Alegre, aliás, merece um evento desta natureza, recordando que nos últimos anos a gala tem sido muito apreciada pelo público.
6: Quem é mais conhecedor desse tipo de arte sabe que é alguém que é muito bom naquilo que faz. É um grande espetáculo, um espetáculo que Porto Alegre também merece. Nós tivemos, nos outros anos, também uns espetáculos muito bonitos no Centro Hípico, e este também vai ser do agrado, tenho a certeza de todos. Nós iremos colocar também nas redes sociais alguns vídeos, excerto daquilo que é do que tem sido o espetáculo que é feito pela protagonista, digamos, e eu acho que é um espetáculo de muita, muita qualidade, e que as pessoas não podem perder este espetáculo com o Clemence Fevre, acho que é assim que se chama, e também vai ter o grupo Flamencura a acompanhar essa gala equestre. Vai ser um momento muito bonito, à noite, às 21 horas, no Centro Hípico, como também tem sido nos últimos anos. É de facto aqui um dos momentos altos. Isto depois depende do gosto de cada pessoa, mas este é daqueles momentos que eu acho que é transversal e que todas as pessoas que forem assistir, tenho a certeza, todos gostarão.
5: A Feira das Cebolas abre esta quinta-feira às 18 horas com a inauguração oficial acompanhada pela Farra Fanfarra, momento que marca também a entrada em funcionamento dos pavilhões expositivos, restauração, street food, diversões e do espaço criança. A noite de abertura inclui a atuação de Ana Trindade no recinto da Associação dos Agricultores e no palco principal os concertos de Marina e Melissa e Los Romeros. Nos dias seguintes, o palco principal concentra animação musical da feira. Na sexta-feira, após a gala equestre no Centro Hípico, sobem ao palco o Nininho Vaz Maia e Mete Cassetes. No sábado à noite é assegurada por Piquica, artista portolegrense, Vanzi e DJ Diogo Borrego, e no domingo o encerramento faz-se com os Bandidos do Cante. Marvão assinala esta terça-feira o feriado municipal com um programa que combina cerimónia institucional, celebração religiosa e música ao vivo, culminando num concerto com a banda Os Vizinhos. As comemorações arrancam-se esta terça-feira de manhã no átrio dos Passos do Conselho, com o hastear das bandeiras, seguindo-se a sessão solene e a entrega das medalhas de bons serviços municipais, distinções que reconhecem sim o mérito de cidadãos e entidades do Conselho. Ao meio-dia, a Igreja de Nossa Senhora da Estrela acolhe a missa em honra da padroeira, momento central das celebrações religiosas. A partir das 17 horas, a tradicional procissão percorre as ruas da vila, acompanhada pela banda da Associação Humanitária dos Bombeiros do Zambujal. O encerramento das festividades está marcado para as 22 horas no Largo de Santa Maria, onde os vizinhos sobem ao palco para um concerto de entrada gratuita. Passeios, a criação de um mural e caminhada para a escola marcam a semana da mobilidade em Castelo de Vide, que vai decorrer entre os dias 16 e 22 deste mês. Sob o lema Mobilidade para Todos, o município junta-se à campanha europeia que desafia cidadãos e instituições a repensar a forma como se deslocam e ocupam o espaço público. Durante vários dias, a vila transforma rotinas em experiências de mobilidade sustentável, com passeios em Castelo de Vide e em Póvoa e Meadas, um mural coletivo que dará também cor ao espaço urbano. Um dos destaques é a iniciativa que Carreira de Cima, sem carros durante 24 horas, que vai suspender o trânsito entre as 15 de sábado e o dia de 19 e a mesma hora de domingo. Entre os cintos desapertados, crianças sem retenção e capacetes mal ajustados, a nova campanha Sinto-me Vivo quer pôr fim a comportamentos que continuam a transformar acidentes em tragédias. Dinis Birlo.
7: A partir desta terça-feira e até 14 de setembro, a Autoridade Nacional de Segurança Rodoviária, a GNR-PSP, dedica uma semana à fiscalização do uso correto destes dispositivos, lembrando que só protegem quando são adequados, homologados e bem aplicados. Os dados mostram um impacto. Um sistema de retenção reduz o risco de morte em 71% nos latentes e 54% nas crianças entre 1 e 4 anos, enquanto o capacete homologado diminui em 40% a probabilidade de morte. Entre 2021 e 2024, mais de 8 mil passageiros que seguiam no banco traseiro sem retenção adequada.

0: Almada foram vítimas de acidentes, com 274 feridos graves e 69 mortes. A campanha integra a sensibilização da Autoridade Nacional de Segurança Rodoviária com equipas no terreno e divulgação digital e operações de fiscalização da GNR e da PSP focadas no uso do cinto, das retenções infantis e do capacete, sobretudo nos locais onde estes comportamentos representam maior risco.
1: A meta é simples: menos comportamentos de risco, menos vítimas nas estradas. A linha da Beira Baixa vai reabrir à circulação no próximo dia 20 de setembro, restabelecendo assim o serviço ferroviário no troço interrompido desde fevereiro entre Belver, no concelho de Gavião, e a Barca da Amieira, em Evendos e Mação. A reposição do tráfego ferroviário encerra um período de vários meses de transbordos rodoviários utilizados como solução provisória. O presidente da Câmara de Gavião, António Severino, considera a reabertura uma boa notícia para o concelho, sublinhando que a interrupção prolongada é afetou não apenas os residentes, mas também quem visita o território. Severino assinala ainda que, durante o período de interrupção, os transbordos assegurados por autocarro não ofereciam as mesmas condições de comodidade e eficiência, sendo, por isso, significativa a reposição do serviço ferroviário.
2: É uma boa notícia para o concelho. A linha foi interrompida em fevereiro de 2026 e agora, lógico que vimos com uma excelente notícia a sua reabertura no próximo dia 20 de setembro, tendo em conta aquilo que é a utilização desta linha para não só para os nossos habitantes, como para aqueles que também visitam o nosso concelho, mas sobretudo agora que vamos também entrar num período também escolar, sobretudo temos muitos jovens a estudar, quer em Castelo Branco, quer na Cozidão, quer na Guarda, e de facto é uma mais-valia a reabertura no próximo dia 20. Da linha da Beira Baixa.
1: A Infraestruturas de Portugal confirma que a circulação ferroviária será retomada assim no dia 20 de setembro, com a reabertura do troço entre Mouriscas, A e Ródão, danificado pela tempestade Christine. As obras implicaram um investimento de 3,4 milhões de euros, permitindo assim à CP, Comboios de Portugal, repor os serviços regionais e intercidades em toda a extensão da linha da Beira Baixa e aos operadores de mercadorias retomar a circulação nesta ligação ferroviária.
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2: Cerca de 230 expositores vão marcar presença na Feira das Cebolas, que regressa esta quinta-feira ao Parque de Feiras e Exposições de Porto Alegre, reunindo atividades económicas, artesanato, pecuária, gastronomia, animação musical, uma gala equestre e uma corrida de touros. O município volta a organizar o certame com a Associação dos Agricultores do Distrito de Porto Alegre e este ano também com o NERPOR. A Presidente da Câmara, Firmelinda Carvalho, destaca que a feira mantém a cebola como produto central, apesar da evolução do modelo ao longo dos anos, hoje a numa mostra alargada da economia local. A autarca refere que o evento reúne centenas de produtores, empresas, associações e instituições, além de espaços dedicados ao artesanato, produtos agroalimentares, restauração, street food, diversão e atividades para crianças.
3: Na globalidade teremos muitos expositores, cerca de 230 expositores, muitos produtores, empresas, associações, instituições, muitas entidades locais. E depois teremos também aqui alguns eventos a decorrer no centro hípico, exposição de artesanato, produtos agroalimentares, restauração, street food, diversão, espaço para as crianças. Em termos de animação, aqui, portanto, temos artistas da terra, mas temos também artistas nacionais. Acho que há muitas opções para os mais variados gostos. A cebola vai ser o produto rainha aqui na festa, ao fim e ao cabo, na Feira das Cebolas. A cebola é a base, portanto, a tradição da Feira das Cebolas é muito antiga, ela sofreu muitas alterações ao longo da história. Neste momento, com o modelo de Feira de Atividades Económicas que se transformou, a cebola é a base, mas depois temos toda a economia do concelho em seu torno.
2: Firmelinda Carvalho adianta que durante os 4 dias estará disponível uma rede de transportes gratuitos, permitindo que os visitantes deixem o carro na cidade e se desloquem de autocarro para o recinto, acrescentando que o município vai assegurar também o transporte das freguesias rurais, sobretudo no âmbito da iniciativa Reviver a Feira das Cebolas, dirigida à população sénior.
3: Eu gostaria também aqui de destacar o facto de termos autocarro grátis da cidade para o campo da feira, o que permite às pessoas de forma confortável deixarem os seus carros na cidade e deslocarem-se no autocarro. Depois também iremos trazer a população das freguesias rurais, principalmente numa iniciativa que temos, que é Reviver a Feira das Cebolas, dedicada à comunidade mais sénior das freguesias rurais. E enfim, temos também o concurso do Rafé do Alentejo, a Corrida de Touros, também que gosto sempre de destacar, uma tradição que é tão nossa e que temos o dever de apoiar. Como já disse há pouco, o espetáculo equestre no centro hípico, as inúmeras atividades na Associação, no espaço da Associação de Agricultores, as jornadas técnicas, enfim, muitos momentos.
2: A gala equestre marcada para sexta-feira às 21 horas é apontada pela autarca como um dos momentos altos da edição. Firmelinda Carvalho considera que a protagonista do espetáculo é reconhecida pela qualidade do trabalho que apresenta e que Porto Alegre, aliás, merece um evento desta natureza, recordando que nos últimos anos a gala tem sido muito apreciada pelo público.
3: Quem é mais conhecedor desse tipo de arte sabe que é alguém que é muito bom naquilo que faz. É um grande espetáculo, um espetáculo que Porto Alegre também merece. Nós tivemos, nos outros anos, também uns espetáculos muito bonitos no Centro Hípico e este também vai ser do agrado, tenho a certeza de todos. Nós iremos colocar também nas redes sociais alguns vídeos, excerto daquilo que é do que tem sido o espetáculo que é feito pela protagonista, digamos, e eu acho que é um espetáculo de muita, muita qualidade e que as pessoas não podem perder este espetáculo com o Clemence Fevre, acho que é assim que se chama, e também vai ter o grupo Flamencura a

0: acompanhar essa Gala Equestre. Vai ser um momento muito bonito à noite, às 21 horas, no Centro Hípico, como também tem sido nos últimos anos. É de facto aqui um dos momentos altos. Isto depois depende do gosto de cada pessoa, mas este é daqueles momentos que eu acho que é transversal e que todas as pessoas que forem assistir, tenho a certeza, todos gostarão.
1: A Feira das Cebolas abre esta quinta-feira às 18 horas, com a inauguração oficial acompanhada pela Farra Fanfarra, momento que marca também a entrada em funcionamento dos pavilhões expositivos, restauração, street food, diversões e do espaço criança. A noite de abertura inclui a atuação de Ana Trindade no recinto da Associação dos Agricultores e no palco principal os concertos de Marina e Melissa e Los Romeros. Nos dias seguintes, o palco principal concentra a animação musical da feira. Na sexta-feira, após a Gala Equestre no Centro Hípico, sobem ao palco o Nininho Vaz Maia e Mete Cassetes. No sábado à noite é assegurada por Piquica, artista portolegrense, Vanzi e DJ Diogo Borrego, e no domingo o encerramento faz-se com os Bandidos do Canto. Marvão assinala esta terça-feira o feriado municipal com um programa que combina cerimónia institucional, celebração religiosa e música ao vivo, culminando num concerto com a banda Os Vizinhos. As comemorações arrancam-se esta terça-feira de manhã no átrio dos espaços do Conselho, com o hastear das bandeiras, seguindo-se a sessão solene e a entrega das medalhas de bons serviços municipais, distinções que reconhecem sim o mérito de cidadãos e entidades do Conselho. Ao meio-dia, a Igreja de Nossa Senhora da Estrela acolhe a missa em honra da padroeira, momento central das celebrações religiosas. A partir das 17 horas, a tradicional procissão percorre as ruas da vila, acompanhada pela banda da Associação Humanitária dos Bombeiros do Zambujal. O encerramento das festividades está marcado para as 22 horas no Largo de Santa Maria, onde os vizinhos sobem ao palco para um concerto de entrada gratuita. Passeios, a criação de um mural e caminhada para a escola marcam a semana da mobilidade em Castelo de Vide, que vai decorrer entre os dias 16 e 22 deste mês. Sob o lema Mobilidade para Todos, o município junta-se à campanha europeia que desafia cidadãos e instituições a repensar a forma como se deslocam e ocupam o espaço público. Durante vários dias, a vila transforma rotinas em experiências de mobilidade sustentável, com passeios em Castelo de Vide e em Póvoa e Meadas, um mural coletivo que dará também cor ao espaço urbano. Um dos destaques é a iniciativa que Carreira de Cima, sem carros durante 24 horas, que vai suspender o trânsito entre as 15 de sábado e o dia de 19 e a mesma hora de domingo. Entre os cintos desapertados, crianças sem retenção e capacetes mal ajustados, a nova campanha Sinto-me Vivo quer pôr fim a comportamentos que continuam a transformar acidentes em tragédias. Dinis Birlo.
2: A partir desta terça-feira e até 14 de setembro, a Autoridade Nacional de Segurança Rodoviária, a GNR e a PSP, dedicam uma semana à fiscalização do uso correto destes dispositivos, lembrando que só protegem quando são adequados, homologados e bem aplicados. Os dados mostram um impacto. Um sistema de retenção reduz o risco de morte em 71% nos latentes e 54% nas crianças entre 1 e 4 anos, enquanto o capacete homologado diminui em 40% a probabilidade de morte. Entre 2021 e 2024, mais de 8 mil passageiros que seguiam no banco traseiro sem retenção adequada foram vítimas de acidentes, com 274 feridos graves e 69 mortes. A campanha integra a sensibilização da Autoridade Nacional de Segurança Rodoviária com equipas no terreno e divulgação digital e operações de fiscalização da GNR e da PSP focadas no uso do cinto, das retenções infantis e do capacete, sobretudo nos locais onde estes comportamentos representam maior risco.
1: A meta é simples: menos comportamentos de risco, menos vítimas nas estradas. A linha da Beira Baixa vai reabrir à circulação no próximo dia 20 de setembro, restabelecendo assim o serviço ferroviário no troço interrompido desde fevereiro entre Belver, no Conselho de Gavião, e a Barca da Amieira, em Evendos e Mação. A reposição do tráfego ferroviário encerra um período de vários meses de transbordos rodoviários utilizados como solução provisória. O presidente da Câmara de Gavião, António Severino, considera a reabertura uma boa notícia para o Conselho, sublinhando que a interrupção prolongada é afetou não apenas os residentes, mas também quem visita o território. Severino assinala ainda que, durante o período de interrupção, os transbordos

0: veículos assegurados por autocarro não ofereciam as mesmas condições de comodidade e eficiência, sendo por isso significativa a reposição do serviço ferroviário.
1: É uma boa notícia para o Conselho. A linha foi interrompida em fevereiro de 2026 e agora, lógico que vimos com uma excelente notícia a sua reabertura no próximo dia 20 de setembro, tendo em conta aquilo que é a utilização desta linha para não só para os nossos habitantes, como para aqueles que também visitam o nosso concelho, mas sobretudo agora que vamos também entrar num período também escolar, sobretudo temos muitos jovens a estudar, quer em Castelo Branco, quer na Cozidão, quer na Guarda, e de facto é uma mais-valia a reabertura no próximo dia 20 da linha da Beira Baixa.
0: A Infraestruturas de Portugal confirma que a circulação ferroviária será retomada assim no dia 20 de setembro, com a reabertura do troço entre Mouriscas, A e Ródão, danificado pela tempestade Christine. As obras implicaram um investimento de 3,4 milhões de euros, permitindo assim à CP, Comboios de Portugal, repor os serviços regionais e intercidades em toda a extensão da linha da Beira Baixa e aos operadores de mercadorias retomar a circulação nesta ligação ferroviária.
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relatamos as lutas dos lavradores da Póvoa contra o donatário Marquês de Lolé e os seus rendeiros. Desta vez a luta foi contra o herdeiro do Marquês, o Duque de Lolé. Passava pouco das 5 horas da manhã do dia 22 de maio de 1866, quando os poucos moradores de Povimiadas, que àquela hora já se dirigiam para o trabalho, pararam espantados ao ver entrar no largo da Fonte da Vila uma aparatosa comitiva. À frente vinham dois cavaleiros, para eles desconhecidos, logo seguidos de uma força de cavalaria e uns 20 cavaleiros. A comitiva dirigiu-se para o Rocio e aí estacionou. Os dois cavaleiros da frente eram o administrador do Conselho de Castelo de Vide e um funcionário do Governo Civil de Porto Alegre. O administrador do Conselho entregou uma lista de nomes que trazia ao regedor da paróquia, Manuel Patrício de Miranda, que já o aguardava no local, e deu início à missão que ali os levava, acompanhado pelo funcionário do Governo Civil e 6 militares de cavalaria, seguindo as indicações do regedor. Dirigiram-se primeiro à casa de Joaquim Gonçalves Miranda. Bateram à porta, que o dono da casa abriu ainda ensonado, e deram-lhe ordem de prisão. Dois dos militares voltaram de imediato até ao Rocio. O mesmo procedimento foi executado com Joaquim Carrilho Júnior, José Gonçalves Pereira, Joaquim Fidal, João Carrilho Miguel e Miguel de Matos Alonso. Na casa destes, forçaram a entrada e vasculharam arcas e armários sem nada terem levado. O administrador deu continuidade à sua missão. Seguiram-se as prisões de António Pereira Reis, Manuel Mendes Guerreiro Júnior, Joaquim Carrilho Faustino, João Pedro Tavares Portugal, João Barreiros e Álvaro António de Brito. Com exceção de António Pereira Reis e João Barreiros, as casas dos outros foram também invadidas e vasculhadas sem que nada fosse levado. Estes presos foram também levados para o Rocio. Eram já 6 horas da manhã e o local começou a encher-se de gente admirada com o que estava a acontecer, comentando o sucedido. Indiferente ao burburinho, o administrador prosseguiu com as prisões. Os presos que se seguiram foram Manuel Fernandes Termoceiro, Manuel Miranda, João Pedro Barrento, Francisco Fernandes Termoceiro, João Elias, Francisco Franco, José de Almeida e João Semedo da Cruz. Ao todo, eram 19 presos. O administrador do Conselho informou-os então dos crimes de que eram acusados e que seriam conduzidos para a prisão de Porto Alegre. Ordenou depois que cada um deles fosse acompanhado por um militar buscar os seus respectivos cavalos ou mulas para rumarem ao seu destino. Cumpridas estas tarefas, os 19 homens montaram nos seus cavalos e mulas, sendo rapidamente rodeados pelos militares. Eram já quase 10 horas da manhã, quando a comitiva iniciou a viagem de cerca de 4 horas até Porto Alegre. Às 5 horas da tarde desse dia 22 de maio de 1866, José Domingos Ruiz Godinho era preso em Castelo Branco pelo administrador do Conselho de Castelo Branco, acompanhado pelo seu escrivão e dois oficiais de diligência, por requisição do Governador Civil de Porto Alegre, sem que lhe soubesse dizer o motivo da prisão. 7 dias depois, a 29 de maio de 1866, deu entrada na cadeia de Porto Alegre, para junto dos 19 lavradores povoenses. Aí chegado, tomou a decisão de passar para o papel a história dos acontecimentos que o trouxeram até ali. Iniciou a escrita de um manifesto a que deu o título de A Questão de Povimiadas. Tudo começara em dezembro de 1865. Então, com 26 anos de idade, José Domingos Ruivo Godinho, recém-licenciado em Direito pela Universidade de Coimbra, com a fogosidade própria da juventude e uma concepção romântica da lei e da justiça, achara-se capaz de enfrentar os senhores todo-poderosos que dominavam a sua terra. Eram esses poderosos o Duque de Lolé, a segunda figura do reino, imediatamente após o rei. O seu rendeiro, Rafael José da Cunha, o maior empresário agrícola do reino, ao ponto de ser conhecido pelo Príncipe da Lavoura Portuguesa. E o sublocado deste, o povoense José Reis Pimentel, à época, já o maior lavrador de Povimiadas. Com esse espírito de luta, aconselharam o pai, Joaquim Carrilho Faustino, a recusar o pagamento do cesto da colheita de trigo desse ano, com o fundamento de que os forais estavam extintos desde 1846. Joaquim Carrilho Faustino era um homem experimentado e tentou demover o filho do empreendimento a que se propunha. Recordou-lhe as várias lutas que bem conhecia à volta da questão das terras da Póvoa e das Meadas. Mas o filho não se deixou convencer e argumentou com o seu conhecimento das leis e a sua disponibilidade para, como advogado, defender os direitos do pai. Logo se soube da recusa de Joaquim Faustino em pagar o foro, a maioria dos lavradores, que tal como ele costumavam lavrar as terras, mediante o pagamento do cesto da produção, acorreram à sua casa no Rocio para se aconselharem com o filho sobre o que deviam fazer.

0: José Domingos Ruivo Godinho, perante um movimento daquela dimensão, pois apenas 3 ou 4 lavadores não quiseram participar, pediu-lhes que esperassem que ele iria a Lisboa consultar advogados mais experientes sobre o melhor modo de atuar. Dias depois, já no final de dezembro, época em que eram distribuídas as terras pelo sublocado do rendeiro do Duque, José Reis Pimentel, o jovem advogado Ruivo Godinho aconselhou a cada um fosse lavrar as terras que costumavam ser-lhes atribuídas, sem cumprir a formalidade de receber autorização. Com isso, esperava ele que o Duque de Lolé, ou o seu rendeiro, Rafael José da Cunha, fossem obrigados a vir a defender o seu direito às ditas terras. A reação de Rafael da Cunha não se fez esperar. Poucos dias depois, o guardador civil e o administrador do concelho, acompanhados pelo regedor e um seu oficial, mais José Reis Pimentel e criados de Rafael da Cunha, foram aos campos onde os lavradores trabalhavam e, sob a ameaça de prisão, ordenaram que soltassem os gados dos arados e não voltassem ao trabalho. Estes obedeceram e 2 deles foram a Castelo Branco falar com José Ruivo Godinho. O advogado mais uma vez sentiu o peso da responsabilidade e não se atreveu a aconselhar os lavradores a desobedecer às ordens das autoridades, mas tomou a decisão com o pai de ser este a desobedecer. De novo, os restantes lavradores seguiram o exemplo de Joaquim Carrilho Faustino e voltaram ao trabalho nos campos. Por esta altura, o Duque de Lolé começara a mover a sua enorme influência. José Domingos Ruivo Godinho sentiu o seu poder quando, ao tentar combinar a forma de responder à arbitrariedade que atingiram os lavradores da sua terra com o advogado que aceitara defendê-los, foi surpreendido pela sua resposta. Este advogado Porto Alegre e reitor do liceu local, José da Cunha Silva, era seu amigo. Fora mesmo com ele que o recém-licenciado começara a praticar em Porto Alegre, quando acabou os estudos em Coimbra. Pois o homem, que considerava amigo, informou-o que passara a ser o advogado do Duque de Lolé. Foi já sem surpresa que, pois dias depois, recebeu a notícia de que o Duque tinha intentado uma ação contra os lavradores por invasão de propriedade, usurpação e desobediência às autoridades. Perante este ataque do Duque de Lolé, Ruivo Godinho tentou, junto dos deputados seus conhecidos, que interpelassem no Parlamento o Governo. Estes, porém, com receio do Duque, recusaram. E a única coisa que se conseguiu foi a apresentação de uma proposta de conciliação ao Duque. A 18 de fevereiro de 1866 teve lugar em Lisboa uma reunião entre José Domingos Ruivo Godinho e o Duque de Lolé, acompanhado por Rafael José da Cunha e do seu advogado Barros de Sá. A proposta apresentada pelo jovem advogado previa que os lavradores da Póvoa tomassem posse das terras por um foro não inferior a 3 contos de reis anuais. Com tal proposta, o Duque passava a receber mais do que a renda que pagava o rendeiro e os lavradores ficavam com a liberdade de cultivo das terras. A conclusão do acordo ficou acordada para o dia 10 de março. A ingenuidade e a inexperiência próprias da juventude de Ruivo Godinho foram confrontadas violentamente por Rafael José da Cunha no dia 6 de março. O administrador do concelho, acompanhado de força armada, foi aos campos e, a golpes de machado, partiu os arados dos lavradores. Ruivo Godinho deslocou-se a Lisboa e mostrou ao Duque o telegrama que lhe dera a notícia da ação criminosa do administrador do concelho. O Duque entregou-lhe uma carta onde confirmava que estava em negociações para a resolução amigável do conflito. Confrontado com a carta, o administrador não cedeu na proibição e determinou que todos os dias o regedor, acompanhado de força armada, percorresse os campos para garantir que nenhum dos lavradores rebeldes lavrasse as suas terras. Em 8 de abril, a Póvoa acordou alvoroçada. Durante a noite, alguém tinha incendiado várias propriedades. Uma malhada de porcos pertencente a Rafael José da Cunha, um palheiro na Lagoinha, propriedade de José Reis Pimentel, um arvoredo no Cabeço da Vigia, pertencente a Manuel Patrício de Miranda, outros 2 arvoredos, propriedades de Francisco Mendes Diogo, guarda de Rafael José da Cunha, e Manuel Fidalgo, feitor do mesmo Rafael José da Cunha. O manifesto foi publicado em 8 de agosto de 1866 pela imprensa da Universidade de Coimbra. Os lavradores foram absolvidos em 29 de novembro desse ano por falta de provas.
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0: Sete horas.

0: Muito bom dia, amanhã de terça-feira, 8 de setembro, ano 2026. O sol esse vai nascer quando forem 7 horas e 13 minutos. O tempo para desta terça-feira, segundo o Instituto Português do Mar e da Atmosfera, é então de cenário de céu nublado por nuvens altas. As temperaturas descem no dia de hoje, amanhã há outra descida. Vamos ter aí umas máximas de 28 graus para Lisboa, 23 para a cidade do Porto, a cidade de Faro com 35 graus, Évora e Beja com 34, Santarém 29, a cidade de Castelo Branco com 32 graus, Porto Alegre hoje vai alcançar a temperatura de 31 graus. 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
0: São 7 horas com 2 minutos. Bom dia de terça-feira. O programa da manhã se arranca dentro de instantes. Hoje é o Dia Mundial da Fisioterapia. Vamos falar da razão de se hoje destacar este dia, os seus profissionais, alguns conselhos, algumas dicas. Enfim, queremos ainda conhecer a opinião dos nossos ouvintes, se já alguma vez recorreram a estes profissionais, e por isso o programa da manhã arranca dentro de instantes e, como é habitual, com o espaço do Olá Viva. Bom dia, e os ouvintes a marcarem presença em direto.
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0: Manhã de terça-feira, bom dia, 7 horas com 6 minutos.

0: Uma boa terça-feira, continuação de boa semana.
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0: Terça-feira, 8 de setembro, 7 horas 7 minutos. O sol já...

Sejam bem-vindos ao nosso programa da manhã. Hoje é terça-feira, como é habitual, a primeira hora conta com a participação, a presença dos nossos ouvintes e temos sempre temas que são destacados diariamente a nível mundial. Quando assim não acontece, há temas que fazem parte da nossa vida e que são sempre aprofundados e daí saem verdadeiras e interessantes e importantes ferramentas para os nossos ouvintes. Ora, hoje em todo o mundo é o dia da fisioterapia, celebra-se assim sempre neste 8 de setembro. Este é um dia de sensibilização para o contributo do fisioterapeuta para a saúde e para a autonomia do ser humano e um dia de divulgação desta profissão. É também uma homenagem a todos os fisioterapeutas do mundo que diariamente ajudam as pessoas a superar problemas musculares e esqueléticos, assim como a recuperar-se de doenças. O fisioterapeuta é um profissional que desenvolve a capacidade física da pessoa, ajudando-a a mover-se e a viver melhor. O Dia Mundial da Fisioterapia foi instituído pela Confederação Mundial da Fisioterapia, que engloba mais de 250 mil fisioterapeutas no mundo e a data celebra-se desde 1996. Em Portugal, realizam-se até encontros neste dia, debatem-se as situações da fisioterapia no país e até se organizam sessões práticas com exercícios e massagens terapêuticas. Também se realizam exibições fotográficas, entre outras iniciativas. E agora é só o ouvinte chegar-se à frente. Temos a nossa linha

0: de telefone 245-300-556 já está disponível para falar do tema. Já alguma vez teve um contacto direto com este profissional? 245-300-556 está disponível. Número do WhatsApp é o habitual, o 245-300-564. Pode sempre fazer um clipe de voz e enviar a mensagem. No Facebook, Programa da Manhã, já deixámos a primeira publicação a ilustrar o dia de hoje. A primeira participação já está connosco. Bom dia.
1: Bom dia. É verdade que o sol já nasceu no horizonte.
0: Daqui a 6 minutos assim será. Ainda vai a tempo de ver o sol a nascer.
1: Oh, ainda bem.
0: Então, e como está a nossa amiga Ana Gouveia?
1: Está bem, pronta para ir à rua.
0: Ótimo, e hoje está mais fresco e tudo,
1: tá.
0: Mais agradável.
1: Está, ainda nem fui lá fora.
0: Está, está, está, muito agradável, maravilha.
1: Ainda bem.
0: Então, Ana Gouveia, hoje temos este Dia Mundial da Fisioterapia. Já alguma vez recorreu a este profissional? Conte tudo.
1: É muito importante. Fui operado ao músculo do braço. E depois fui para a fisioterapia do hospital. Muito bom, e foi assim que me safei.
0: E como é que foi? Foi à base de exercícios? Como é que foi
1: esse
0: período?
1: Sim, à base de exercícios que a gente tem que fazer.
0: Que tipo de exercícios?
1: Uma bola na parede, fazer de coisas ao braço, só tinha que seguir.
0: Foram muitas sessões?
1: Sim, ainda tive muitas sessões, ainda andei lá um tempinho, sim. E por acaso, olha, resolveu o problema, porque eu não conseguia levar o braço atrás nem nada.
0: Maravilha,
1: não, mas a fisioterapia faz falta nessas coisas, então.
0: Claro.
1: Se
0: a pessoa tem que recuperar, ainda bem que existe o fisioterapeuta,
1: claro,
0: não é?
1: Claro, e até porque há pessoas que não são operadas e fazem fisioterapia, que têm necessidade disso.
0: Exato, exato. Muito importante.
1: Olha, o médico perguntou-me se eu queria fazer fisioterapia antes de ser operado. Digo, senhor doutor, fazer por fazer, eu prefiro fazer depois de ser operado.
0: Pois, claro. O que é que havia de estar a fazer antes, não é?
1: Claro, e correu muito bem. Correu.
0: Bem.
1: Por acaso, elas também, a minha fisioterapeuta era muito simpática, e elas lá são todas muito simpáticas, não é? No hospital são, por acaso
0: bem, ainda bem, temos bons profissionais.
1: Sim,
0: então,
1: sim,
0: Ana,
1: sim.
0: Vamos aí mandar esses bons dias.
1: Sim, vou mandar os meus bons dias para todo o auditório, para todos os meus amigos do Facebook, para todos os ouvintes que nos possam estar a ouvir, e cada vez penso eu e sei que são mais. E para o César Azeitona também um bom dia muito especial, para o Dr. Ribeirinho Leal, para o Bruno Azeitona e para a Sofia, muitos beijinhos, um bom dia grande e um bom dia de trabalho, tudo a correr bem.
0: Obrigado, Ana.
1: Até amanhã.
0: Uma boa terça-feira, um feliz dia, uma boa continuação de a semana e aproveito o dia que hoje está agradável.
1: Vou já sair, vou à piscina.
0: Pois, exatamente, é isso mesmo, Ana Gouveia.
1: Vá também sair, que faz o bem.
0: Pois faz, ó Ana Maria. Adeus, obrigado.
1: Ana Maria, somente.
0: Ok, obrigado, Ana Gouveia.
1: Tchau.
0: Adeus, obrigado. Um feliz dia na nossa companhia. Agora são 7 horas com 13 minutos. Muito bom dia de terça-feira. Agora são 7 horas com 14 minutos. Emissão de terça-feira, 8 de setembro, ano 2026. Temos agora outra participação. Olá, viva, bom dia.
2: Bom dia, César.
0: Olá, viva, Amália. Estamos bem dispostos para mais um dia?
2: Bem disposta, graças a Deus e o César.
0: César está mais fantástico. Então, levantou-se, está aí com os ouvintes, só tem que estar feliz e contente, não é verdade?
2: Amor, até, mas tudo mesmo a detalhe.
0: Está certo, ok. Então, e em relação ao dia de hoje, dia do fisioterapeuta, também tem algo a deixar aqui de informações? Alguma vez teve algum contacto? Precisou da ajuda de um fisioterapeuta?
2: Sim, também andei a fazer fisioterapia também.
0: Sim, então como é que, porque é que aconteceu essas sessões de fisioterapia?
2: Correram.

0: bem, graças a Deus, são simpáticos.
1: Qual era o seu problema? Qual era o seu problema?
0: Era nas costas.
1: Ah, ok. Conseguiu recuperar e esse obstáculo?
0: Sim, sim, ultrapassei. Agora nunca mais tive assim duas vezes em quando tenho num braço, mas depois bebo os compromissos e passo.
1: E aquilo passa. Certo. Foram muitas sessões, foram prestáveis os profissionais de saúde?
0: Não sei se foram 5, se foram 20, foi assim uma coisa dessa.
1: Pronto, foram algumas, não é?
0: Sim, sim, foram algumas.
1: E ajudaram a resolver o problema, isso é que foi importante.
0: Mas ficou resolvido, sim.
1: Ainda bem, isso é que interessa. Certíssimo, vamos deixar aí o bom dia, Amália.
0: Meu bom dia, vai já com um beijinho, se alguém fizermos hoje, fica o meu beijinho, parabéns. Vai para a minha amiga Rosa da Praria, para a minha grande amiga Joaquina Jacó, para a minha prima Conceição Sabegueiro, para a família Margarito, com um beijinho para o João, para o professor Ribeirinho Leal, para o Zé Blanco, para o António Pereira, para a Patrulha, para o João Maltês, para o Primo Mendes e Emília, para o Justino e para o Alcides e para todos os que estejam na escuta, para toda a equipa da Rádio Porto Alegre, para si, para a Sofia, para o António e para a Leonor, um grande beijinho, tudo de bom e até que a gente volta a falar novamente.
1: Muito obrigado. Uma boa terça-feira, boa semana, Amália.
0: Obrigado, igualmente para si também.
1: Adeus, obrigado, bom dia. Agora são 7 horas com 16 minutos e continuam as festas em honra de Nossa Senhora dos Remédios e Padroeiro São Gregório Magno, em Reguengo, Porto Alegre. Hoje, terça-feira, daqui a pouco, às 8 horas, o repicar dos sinos. Às 12h30, a abertura do serviço de bar e restaurante. Às 5 da tarde, solene Eucaristia, em honra de Nossa Senhora dos Remédios, por intenção de todas as pessoas que contribuíram para a realização das festas, há sermão e procissão acompanhada da banda Euterpe de Porto Alegre, isto às 5 da tarde. Depois à noite, às 21h30, a abertura da quermesse. Antes há também o serviço do restaurante e Bruno Pires, quando faltarem 15 minutos para as 10 da noite. Ainda outra, isto na freguesia de Reguengo. Para o próximo dia 19 de setembro, nesse sábado, será deste sábado a 8 dias, a segunda edição de da Sopa de Peixe na Penha, em Porto Alegre, a partir das 19 horas, no Largo da Capela Nossa Senhora da Penha. Já sabe que pode degustar esta receita que é famosa e que vai mais uma vez dar o ar da sua graça na Capela Nossa Senhora da Penha, no dia 19 de setembro, às 19 horas. Ainda há a presença do músico Ricardo José. As festas que contam, esta festa, este momento que conta também com o apoio da Rádio Porto Alegre. Emissão então de terça-feira, hoje dia 8 de setembro do ano de 2026, hoje que é o Dia Mundial da Fisioterapia. Temos outra participação, bom dia.
2: Olá, bom dia.
1: Olá, bom dia.
2: Como está o César?
1: Ai, cá vou andando, obrigado.
2: Está sempre com a mesma maneira.
1: Que é que havia...
2: Sempre bem disposto.
1: Pois é, exatamente, tem que ser,
2: vale,
1: não é?
2: Vale a pena, sim, vale a pena a gente falar para uma pessoa.
1: Ainda
2: sem
1: bem.
2: Sem dúvida.
1: Não é mal encarado, não? Não é mal encarado,
2: senhor,
1: o artista.
2: Está sempre com a mesma maneira. Sim, é que é.
1: Está muito bem, está bem disposto a Conceição,
2: está,
1: certo?
2: Sim, sim.
1: Ainda bem,
2: certo,
1: isso é que interessa. Certo. Então, hoje é o Dia Mundial da Fisioterapia. Da fisioterapia, já alguma vez recorreu a estes
2: graças
1: profissionais?
2: Graças a Deus não, César. Graças a Deus não.
1: Pronto. Mas eles tenho fazem
2: outros,
1: falta, não é?
2: Tenho outros problemas, não é?
1: Pois.
2: Tenho aqui tenho um problema que faço uma ferida. O diabetes é muito complicado, não me deixam cicatrizar, leva muito tempo.
1: Pois é.
2: Para cicatrizar.
1: Claro, claro.
2: É verdade.
1: Pronto, mas nunca recorreu,
2: não.
1: Eles fazem falta, pronto. Então que assim continue, não é?
2: Pois.
1: É isso que a gente quer. Certíssimo, oh, Conceição.
2: Ó César, eu estou hoje com uma coisa na minha ideia.
1: Então, que
2: você
1: foi?
2: Dá-me licença e vou ser rápido.
1: Então.
2: Mandar o meu bem-aja e tudo boa a todos os médicos do nosso país e César do nosso país.
1: Muito bem.
2: O meu bem-aja porque eles merecem. Porque mal nós se não tivéssemos médicos.
1: E não é só médicos,
2: tratar.
1: Não é? Também há

0: enfermeiros, também há auxiliares e administrativos, não é?
1: Também, enfermeiros também.
0: Não nos podemos esquecer também dos outros, que os médicos não conseguem fazer tudo.
1: Fiz bem dizer, César. Essa gente faz-nos muita, muita falta e uma EBA-ja para todos.
0: Exato.
1: Eu agora estava-me a esquecer dos enfermeiros, mas é também...
0: Muito bem.
1: Senhora,
0: então vamos aí finalizar aí com mais bons dias para os amigos.
1: Olha, vai para a minha prima Amália, um beijinho para ela, que eu gosto muito dela. Depois vai para o meu primo Clareu, para a Petrolívia também. E depois vai para o Justino também. E olha, e vai para todos os... Para o meu primo Joaquim Inácio, para a esposa, para o Firmino e para a esposa... E para os netinhos, e vai para toda a gente que está a sintonizar a rádio por Telec. Estação emissora de excelente qualidade.
0: Obrigado, Conceição. Grande beijinho, um bom dia.
1: Um beijinho para si também, César. E gostei muito de falar contigo.
0: Obrigado, bom dia. Tudo a correr bem. Agora são 7 horas com 20 minutos. Continua então disponível a nossa linha de telefone. Estamos a acordar para o novo dia. Hoje é terça-feira, 8 de setembro do ano de 2026. Olá, viva, bom dia.
2: Bom dia. Bom dia, amigo.
0: E então como é que está também? Como é que está o homem das gaitas?
2: Estamos bem, graças a Deus, estamos a trabalhar.
0: Fisioterapia,
2: para já, está bom.
0: Pronto, já alguma vez teve algum contacto com a fisioterapia?
2: Não, andei só 2 anos a fazer fisioterapia aqui no braço, com acidente.
0: 2 anos?
2: 2 anos, caminho de Porto Alegre todos os dias, ir e vir.
0: Todos os dias?
2: Todos os dias.
0: Sim, meu Deus. Pois é.
2: Por isso tem o bracinho, a mão mexe, após muitas operações, muita fisioterapia, muita vontade minha também, não é só o fisioterapeuta. A gente também temos que querer e temos que ter vontade.
0: Também tem que trabalhar, claro, exato. Então,
2: eu estava lá 40 minutos, mas depois saía de lá e ia para o ginásio, que a senhora deixava-me ir para lá, que era a dona Nazaré. Deixava-me ir para lá fazer mais meia hora aquilo que eu quisesse.
0: Então,
2: e assim é que isto melhorou.
0: Então, foi um acidente...
2: Um acidente de trabalho.
0: Ah, ok. E depois, foi marcante, não foi? Ainda para mais
2: foi
0: dois anos.
2: Marcante.
0: 2 anos.
2: Foi muito marcante, foi. Foi, sim, senhor.
0: Muito...
2: Entre outros, já também já dei cabo dos 2 pés, caí de cima de uma rasteira, também dei fazer fisioterapia, ou veio aquela sova daquele cornudo, daquele boi, também tive que fazer fisioterapia,
0: sim,
2: ao torácico,
0: é,
2: abdominal, tinha bomba, tinha aquela bomba de... Pronto, para a falta de ar, acabei por abandonar a bomba,
0: sim.
2: Porque a gente tem que querer...
0: Pois,
2: é muito complicado,
0: acredito.
2: E estas ajudas são muito boas e fazem muita falta.
0: Pois é.
2: Muita falta.
0: Foram essas várias situações, há assim alguma mais complicada ou todas foram difíceis?
2: Não, isto só é difícil se a gente não tem que não é capaz e que é difícil.
0: Pois, isso também é verdade.
2: A gente tem na cabeça que estamos ali, que temos que querer e vamos curar e estamos capazes, isto ultrapassa-se tudo.
0: Sim, nem mais.
2: Então, para teres uma noção, eu levava choques no braço, no máximo, e não sentia nada.
0: Sim.
2: Nada, mesmo nada. Depois morri, já quase nem podia meter aquilo, no mínimo, que eu sentia aquilo até tudo, até sei lá onde.
0: Sim.
2: Por isso a fisioterapia faz muita falta.
0: Claro. É verdade. Bom, está, ficou tudo a
2: 100%?
0: 100%. Nunca fica, não é?
2: Pois, porque eu fiz fraturas postas,
0: pois, não é
2: fiz estiramento, pronto, não consigo fazer o movimento todo da mão direita a 100%, mas tenho, fiquei com a incapacidade de 19%.
0: Claro.
2: Mas tenho um colega meu, da mesma situação, coitado. Está aí
0: 80%. Pois é. Enfim, só quem passa por elas é que sabe, não é?
2: É verdade.
0: É uma grande frase. É verdade. Bom, mas já passou Alcides, não é?
2: Já, graças a Deus já passou.
0: Isso é que é importante.
2: Estamos cá para lutar e enfrentar o mundo.
0: Exatamente. Não vai nada, assim é que é. E dar aí o peito às balas.
2: Isto é que eu digo muita vez, já tive de quem me tivesse que atar os sapatos todos os dias.
0: Pois, exatamente.
2: E hoje, graças a Deus, já os ato eu.
0: Era bem, nem mais, assim é que é.
2: Essa é que é.
0: É assim mesmo, temos que ter sempre força de vontade.

0: Isso é muito importante. Que se veio de lição para muitos dos nossos ouvintes. Agora, Alcides, vamos mandar aí os bons dias.
1: Os bons dias já para ti, para a tua família, para a minha família toda, para essa gente toda que está lá aí, para a dona Amália aí de Estrebor, para a rota de... lá da Estadaria, dê lá um abraço para o João, para aqui na Jacó, Cristina Margarida, com Margarida, para a Jaqueira, Justino, para essa gente toda a gente. Titónio também, para o Titónio que achapiu um abraço, as melhoras dele, para toda a gente que fizeram, muitos parabéns e as melhoras todos. E amanhã estamos cá outra vez.
0: É isso mesmo, grande abraço. Preciso. Obrigado, Alcides. Tudo a correr bem, boa viagem, bom trabalho.
1: Obrigado.
0: Adeus. Obrigado. E aqui está outro, mas este ainda mais a aprofundar aqui estas questões do tema de hoje, a importância de um fisioterapeuta nas nossas vidas. Este é então um dia de sensibilização para o contributo do fisioterapeuta para a saúde e para a autonomia do ser humano. É também um dia de divulgação desta profissão. É uma homenagem a todos os fisioterapeutas do mundo que diariamente ajudam as pessoas a superar problemas musculares e esqueléticos, assim como a recuperação de doenças. O fisioterapeuta é um profissional que desenvolve a capacidade física da pessoa, ajudando-a a mover-se e a viver melhor. São estes os temas que vamos falando diariamente. Há sempre um que surge nas nossas emissões e depois cada um dos ouvintes aqui no estúdio vamos enquadrando as situações, as realidades, e é a partir também da Rádio Porto Alegre que vamos absorvendo, escutando estes conteúdos que são importantes. Não há aqui o tal vazio, há um conteúdo, há algo, e é essa a missão das rádios, e neste caso temos também sempre esta obrigação de estarmos todos informados. 7h27, bom dia.
2: Bom dia, amigo César.
0: Ora viva, bom dia, João. Estamos valentes, não é?
2: Estamos aqui preparados num dia pesquinho.
0: Pois, hoje está bom. Hoje está agradável.
2: Bem agradável.
0: Pois é. Está mesmo agradável. E então, João, hoje dia mundial da fisioterapia, mas já recorremos a estes profissionais de saúde?
2: Por duas vezes também.
0: Sim.
2: E isso ficou a 100%.
0: E o que é que aconteceu?
2: Uma vez, feito brotinho, peguei em duas barricas de... um líquido com umas máquinas, que acho que tinha para ir uns 50 litros cada uma, e peguei nelas ao mesmo tempo e dei um jeito nas costas.
0: Ai, meu Deus. Eu ia utilizar aqui um termo, mas não posso utilizá-lo em rádio.
2: E a outra foi uma queda de um escadote.
0: Sim.
2: E fiz para aqui, me calço aqui no tornozelo. E pronto, este foi um pouquinho mais demorado, foi uns quase 2 meses, mas ficou bom.
0: Então, e em conversas com os fisioterapeutas, eles deram alguns conselhos nessas situações? Tinha que fazer alguns alongamentos antes de iniciar aí com esses exercícios?
2: Não,
0: era, falaram?
2: Então, uma maca, era aqui uma massagenzinha aqui com creme,
0: sim.
2: Depois uns choques, depois fazer assim uns movimentos. Mas isso não, por exemplo, andar de muletas, que a gente pensa que estava a fazer bem e estava a fazer mal.
0: Pois é. Aí é,
2: e depois, como não conseguia andar tipo, para a fisioterapia, tive que arranjar umas muletas. Não conseguia pôr o pé no chão.
0: Complicado.
2: Eu ia fazer assim um movimento de uma maneira, pensar que estava bem. Ela disse: não há nada disso. Tens que fazer assim. E passado 2 ou 3 dias, larguei logo uma das muletas, sim. Só com uma.
0: Sim, sim.
2: Tens que pôr o pé assim primeiro e assim, é que vais fazendo. Eu tenho a mania da muleta de andar com o pé no ar.
0: Pois.
2: Mas se a gente conseguir ir apoiando o pé, muito lezinho, o pé não é para andar no ar.
0: Muito desconfortável, não é?
2: É.
0: Foi muito desconfortável. Pois é.
2: É verdade, mas isto ficou bom. Isto parece que um pé parece estar maior que o outro. Está aqui também mais inchado, mas as dores passaram-me todo.

0: Pois é. Enfim, olha, foi importante este profissional de saúde, não é?
1: É verdade, muito, muito importante. Muitos parabéns à Dona Inês. Foi um espetáculo grande profissional, ainda o colega dela também.
0: É, sim. Muito bem, João, ainda bem. Certíssimo, vamos em viagem, não é? A esta hora.
1: Em viagem, já vamos chegando aqui a ver.
0: Ah.
1: Já acabou o nevoeiro.
0: Certo.
1: Já veio o sol a espreitar outra vez.
0: Yes. Muito bem, hoje vai ser mais agradável o tempo, não vai estar tanto calor.
1: É verdade.
0: Certíssimo, João. Vamos aí mandar os bons dias.
1: Já dei um bom dia a todos os meus familiares, bom dia a todos os amigos da minha lista, bom dia a todos os ouvintes da Rádio Porto Alegre, bom dia ao César e família também, a todos vós aí na rádio. Grande abraço, até logo, se quiser, tudo que vai bem.
0: Muito obrigado, João. Grande abraço, uma boa viagem. Boa terça-feira.
1: Obrigado.
0: Adeus. Aquele abraço. E como é audível, os ouvintes podem sempre ser os ouvintes residentes a estarem aqui a participar, mas o que é certo é que há sempre conteúdo. Todos temos sempre algo para contar, temos sempre algo para aprender. E até com este Dia Mundial da Fisioterapia, o dia foi instituído pela Confederação Mundial da Fisioterapia, que engloba mais de 250 mil fisioterapeutas no mundo. Esta data celebra-se desde 1996 e hoje não podíamos deixar de lado, afinal são bastante importantes os fisioterapeutas e foi outro tema, ou pelo menos ainda continua a ser destacado aqui na nossa emissão, isto porque vamos ter que fazer agora uma pausa, mas retomamos a conversa dentro de mais alguns minutos. Estamos assim neste novo dia, hoje terça-feira, 8 de setembro.
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0: Estamos agora a 28 minutos das 8. Bom dia, não se atrase. Céu nublado por nuvens altas, com vento moderado de noreste. É o que o IPMA aponta para o Alto Alentejo nesta terça-feira. As temperaturas máximas hoje de 28 graus para Lisboa, 23 para o Porto, 35 para Faro, Évora e Beja com 34, Porto Alegre com 31 graus. Graus de máxima.
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1: Hoje é terça-feira, 8 de setembro. Bom dia. Faltam agora 21 minutos para as 8 da manhã.
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1: Hoje o sol nasceu, eram 7 horas e 13 minutos.

Hoje é então o Dia Mundial da Fisioterapia. Já deixamos a razão de hoje se destacar este dia em todo o mundo. Já escutamos alguns casos, alguns exemplos da importância deste profissional de saúde na vida das pessoas. Foi escutado anteriormente aqui no nosso programa da manhã.

O principal objetivo é mesmo destacar o papel crucial desta profissão na manutenção da saúde global, na prevenção da incapacidade e na recuperação funcional dos cidadãos de todas as idades. Este dia serve então para sensibilizar para o contributo do fisioterapeuta para a saúde e para a autonomia do ser humano e um dia de divulgação desta profissão. Muito bom dia onde quer que esteja. Agora estamos com ou pelo menos vamos a caminho das 8, onde à hora certa vão chegar as notícias. Temos na próxima hora a saúde que se ouve. É mais um episódio com os profissionais da Unidade Local de Saúde do Alto Alentejo que marcam presença todas as terças-feiras aqui na antena da Rádio Porto Alegre. Obrigado então a si por estar connosco na nossa emissão. Agradecer aos ouvintes que hoje estiveram connosco a marcar presença aqui na antena da Rádio Porto Alegre. Vai de viagem, vai ao volante então. Aquele abraço e estamos juntos neste novo dia.

Este é o Mateu com Vem Namorar Comigo. Estamos agora a 14 minutos e meio das 8 da manhã. Menos calor nesta terça-feira. Desceram as temperaturas. Amanhã continua também com temperaturas, o dia com temperaturas.

0: as mais agradáveis. Ora, hoje, esta terça-feira, conta com as máximas de 34 graus para Évora e Beja, a cidade de Castelo Branco com 32 graus, Santarém 29, Lisboa 28, Porto Alegre com 31 graus de máxima. Atenção, festas em Reguengo, Porto Alegre, hoje é outro dia, festas em honra de Nossa Senhora dos Remédios e padroeiro São Gregório Magno. Logo destacamos às 5 da tarde a solene Eucaristia em honra de Nossa Senhora dos Remédios, por intenção de todas as pessoas que contribuíram para a realização das festas, à sermão, à procissão, acompanhada pela banda Euterpe. Depois há o serviço de restaurante, há a quermesse e às 21h40 baile com Bruno Pires, mas daqui a 15 minutos, sensivelmente, ao repicar dos sinos na freguesia de Reguengo, estas festas contam com o apoio da Rádio Porto Alegre. Destacar ainda a segunda edição da Sopa de Peixe na Penha em Porto Alegre. Vai ser no dia 19 de setembro, a partir das 7 da tarde, no Largo da Capela Nossa Senhora da Penha, com a tal receita mágica da sopa de peixe. Se o ano passado foi bom, este ano parece que ainda vai ser melhor, até porque há ainda a atuação do músico Ricardo José, mas isto será no dia 19 de setembro. Outras festividades que contam com o apoio da Rádio Porto Alegre. Atenção ao relógio, não se atrase, estamos agora a 12 minutos das 8, à altura em que chegam as notícias. 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
3: Muito bom dia. Faltam agora 8 minutos para as 8 da manhã. No Pulsar Económico desta terça-feira, que vai poder acompanhar-se na Rádio Porto Alegre depois das 9 horas, destacamos Portugal, que registrou a terceira maior subida do emprego na União Europeia no segundo trimestre. Hoje é terça-feira, 8 de setembro do ano de 2026. Está com o programa da manhã, está na Rádio Porto Alegre. Muito bom dia.

0: Este medley do grupo Diapasão, na nossa emissão.
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0: Até às 10 horas, agora estamos a 4 minutos das notícias que vão acontecer às 8 na Rádio Porto Alegre. Menos calor nesta terça-feira, desceram as temperaturas, céu nublado por nuvens altas, vento moderado de noreste, as máximas hoje, Lisboa 28 graus, Évora e Beja 34, a cidade de Castelo Branco 32 graus, Porto Alegre hoje com a máxima de 31 graus. O sol...

0: Temos a saúde que se ouve depois das notícias. Mais um episódio na Rádio Porto Alegre. Bom dia de terça-feira. Até já.
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6: Cerca de 230 expositores vão marcar presença na Feira das Cebolas, que regressa esta quinta-feira ao Parque de Feiras e Exposições de Porto Alegre, reunindo atividades económicas, artesanato, pecuária, gastronomia, animação musical, uma gala equestre e uma corrida de touros. O município volta a organizar o certame com a Associação dos Agricultores do Distrito de Porto Alegre e este ano também com o NERPOR.

0: A presidente da Câmara, Fermelinda Carvalho, destaca que a feira mantém a cebola como produto central, apesar da evolução do modelo ao longo dos anos, hoje assente numa mostra alargada da economia local. A autarca refere que o evento reúne centenas de produtores, empresas, associações e instituições, além de espaços dedicados ao artesanato, produtos agroalimentares, restauração, street food, diversão e atividades para crianças.
1: Na globalidade teremos muitos expositores, cerca de 230 expositores, muitos produtores, empresas, associações, instituições, muitas entidades locais. E depois teremos também aqui alguns eventos a decorrer no Centro Hípico, exposição de artesanato, produtos agroalimentares, restauração, street food, diversão, espaço para as crianças. Em termos de animação, aqui, portanto, temos artistas da terra, mas temos também artistas nacionais. Acho que há muitas opções para os mais variados gostos. A cebola vai ser o produto rainha aqui na festa, ao fim e ao cabo, na Feira das Cebolas. A cebola é a base, portanto, a tradição da Feira das Cebolas é muito antiga, ela sofreu muitas alterações ao longo da história. Neste momento, com o modelo de Feira de Atividades Económicas que se transformou, a cebola é a base, mas depois temos toda a economia do concelho em seu torno.
0: Fermelinda Carvalho adianta que durante os 4 dias estará disponível uma rede de transportes gratuitos, permitindo que os visitantes deixem o carro na cidade e se desloquem de autocarro para o recinto, acrescentando que o município vai assegurar também o transporte das freguesias rurais, sobretudo no âmbito da iniciativa Reviver a Feira das Cebolas, dirigida à população sénior.
1: Eu gostaria também aqui de destacar o facto de termos autocarro grátis da cidade para o campo da feira, o que permite às pessoas de forma confortável deixarem os seus carros na cidade e deslocarem-se no autocarro. Depois também iremos trazer a população das freguesias rurais, principalmente numa iniciativa que temos, que é Reviver a Feira das Cebolas, dedicada à comunidade mais sénior das freguesias rurais. E enfim, temos também o concurso do Rafé do Alentejo, a Corrida de Touros, também que gosto sempre de destacar, uma tradição que é tão nossa e que temos o dever de apoiar. Como já disse há pouco, o espetáculo equestre no Centro Hípico, as inúmeras atividades no espaço da Associação de Agricultores, as jornadas técnicas, enfim, muitos momentos.
0: A gala equestre marcada para sexta-feira às 21 horas é apontada pela autarca como um dos momentos altos da edição. Fermelinda Carvalho considera que a protagonista do espetáculo é reconhecida pela qualidade do trabalho que apresenta e que Porto Alegre, aliás, merece um evento desta natureza, recordando que nos últimos anos a gala tem sido muito apreciada pelo público.
1: Quem é mais conhecedor desse tipo de arte sabe que é alguém que é muito bom naquilo que faz. É um grande espetáculo, um espetáculo que Porto Alegre também merece. Nós tivemos nos outros anos também uns espetáculos muito bonitos no Centro Hípico, e este também vai ser do agrado, tenho a certeza de todos. Nós iremos colocar também nas redes sociais alguns vídeos, certo, daquilo que é daquilo que tem sido o espetáculo que é feito pela protagonista, digamos, e eu acho que é um espetáculo de muita, muita qualidade e que as pessoas não podem perder este espetáculo com o Clemence Fevre, acho que é assim que se chama, e também vai ter o grupo Flamencura a acompanhar essa gala equestre. Vai ser um momento muito bonito, à noite, às 21 horas, no Centro Hípico, como também tem sido nos últimos anos. É de facto aqui um dos momentos altos, e depois depende do gosto de cada pessoa, mas este é daqueles momentos que eu acho que é transversal e que todas as pessoas que forem assistir, tenho a certeza, todos gostarão.
0: A Feira das Cebolas abre esta quinta-feira às 18 horas com a inauguração oficial acompanhada pela Farra Fanfarra, momento que marca também a entrada em funcionamento dos pavilhões expositivos, restauração, street food, diversões e do espaço criança. A noite de abertura inclui a atuação de Ana Trindade no recinto da Associação dos Agricultores e no palco principal os concertos de Marina e Melissa e Los Romeros. Nos dias seguintes, o palco principal concentra a animação musical da feira. Na sexta-feira, após a gala equestre no Centro Hípico, sobem ao palco o Nininho Vaz Maia e Mete Cassetes. No sábado à noite é assegurada por Piquica, artista porto-alegrense, Vanzi e DJ Diogo Borrego, e no domingo o encerramento faz-se com os Bandidos do Cante. Marvão assinala esta terça-feira o feriado municipal.

0: Paulo, com um programa que combina cerimónia institucional, celebração religiosa e música ao vivo, culminando num concerto com a banda Os Vizinhos. As comemorações arrancam-se esta terça-feira de manhã no átrio dos Passos do Conselho, com o hastear das bandeiras, seguindo-se a sessão solene e a entrega das medalhas de bons serviços municipais, distinções que reconhecem sim o mérito de cidadãos e entidades do Conselho. Ao meio-dia, a Igreja de Nossa Senhora da Estrela acolhe a missa em honra da padroeira, momento central das celebrações religiosas. A partir das 17 horas, a tradicional procissão percorre as ruas da vila, acompanhada pela banda da Associação Humanitária dos Bombeiros do Zambujal. O encerramento das festividades está marcado para as 22 horas no Largo de Santa Maria, onde os vizinhos sobem ao palco para um concerto de entrada gratuita. Passeios, a criação de um mural e caminhada para a escola marcam a Semana da Mobilidade em Castelo de Vide, que vai decorrer entre os dias 16 e 22 deste mês, sob o lema Mobilidade para Todos. O município junta-se à campanha europeia que desafia cidadãos e instituições a repensar a forma como se deslocam e ocupam o espaço público. Durante vários dias, a vila transforma rotinas em experiências de mobilidade sustentável, com passeios em Castelo de Vide e em Póvoa e Meadas, um mural coletivo que dará também cor ao espaço urbano. Um dos destaques é a iniciativa Carreira de Cima, sem carros durante 24 horas, que vai suspender o trânsito entre as 15 de sábado e o dia de 19 e a mesma hora de domingo. Entre os cintos desapertados, crianças sem retenção e capacetes mal ajustados, a nova campanha Sinto-me Vivo quer pôr fim a comportamentos que continuam a transformar acidentes em tragédias. Dinis Birlo.
1: A partir desta terça-feira e até 14 de setembro, a Autoridade Nacional de Segurança Rodoviária, a GNR e a PSP, dedicam uma semana à fiscalização do uso correto destes dispositivos, lembrando que só protegem quando são adequados, homologados e bem aplicados. Os dados mostram um impacto. Um sistema de retenção reduz o risco de morte em 71% nos latentes e 54% nas crianças entre 1 e 4 anos, enquanto o capacete homologado diminui em 40% a probabilidade de morte. Entre 2021 e 2024, mais de 8 mil passageiros que seguiam no banco traseiro sem retenção adequada foram vítimas de acidentes, com 274 feridos graves e 69 mortes. A campanha integra a sensibilização da Autoridade Nacional de Segurança Rodoviária com equipas no terreno e divulgação digital e operações de fiscalização da GNR e da PSP focadas no uso do cinto, das retenções infantis e do capacete, sobretudo nos locais onde estes comportamentos representam maior risco.
0: A meta é simples: menos comportamentos de risco, menos vítimas nas estradas. A linha da Beira Baixa vai reabrir à circulação no próximo dia 20 de setembro, restabelecendo assim o serviço ferroviário no troço interrompido desde fevereiro entre Belver, no Conselho de Gavião, e a Barca da Amieira, em Evendos e Mação. A reposição do tráfego ferroviário encerra um período de vários meses de transbordos rodoviários utilizados como solução provisória. O presidente da Câmara de Gavião, António Severino, considera a reabertura uma boa notícia para o Conselho, sublinhando que a interrupção prolongada afetou não apenas os residentes, mas também quem visita o território. Severino assinala ainda que, durante o período de interrupção, os transbordos assegurados por autocarro não ofereciam as mesmas condições de comodidade e eficiência, sendo, por isso, significativa a reposição do serviço ferroviário.
2: É uma boa notícia para o Conselho. A linha foi interrompida em fevereiro de 2026 e agora, lógico que vimos com uma excelente notícia a sua reabertura no próximo dia 20 de setembro, tendo em conta aquilo que é a utilização desta linha para não só para os nossos habitantes, como para aqueles que também visitam o nosso concelho, mas sobretudo agora que vamos também entrar num período também escolar, sobretudo temos muitos jovens a estudar, quer em Castelo Branco, quer na Cozidão, quer na Guarda, e de facto é uma mais-valia a reabertura no próximo dia 20 da linha da Beira Baixa.
0: A Infraestruturas de Portugal confirma que a circulação ferroviária será retomada assim no dia 20 de setembro, com a reabertura do troço entre Mouriscas, A e Ródão, danificado pela tempestade Christine. As obras implicadas

0: Para um investimento de 3,4 milhões de euros, permitindo assim à CP, Comboios de Portugal, repor os serviços regionais e intercidades em toda a extensão da linha da Beira Baixa e aos operadores de mercadorias retomar a circulação nesta ligação ferroviária.
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13: Agora 8 horas com 14 minutos. Hoje é terça-feira, 8 de setembro do ano de 2026. Descem as temperaturas, é o que avança e o que se sente também neste dia. Ora, a previsão do Instituto Português do Mar e da Atmosfera indica que o dia vai ser de céu nublado por nuvens altas. O vento sopra moderado de noreste. As máximas, o Porto com 23 graus, 28 a máxima para Lisboa, no Algarve, Faro com 35 graus, Évora e Beja com 34, Castelo Branco 32 graus, Santarém 29, Porto Alegre com 31 graus de máxima.

Para o dia de amanhã, há outra ligeira descida das temperaturas. 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
1: Muito bom dia, está com a Rádio Porto Alegre.
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1: Às terças-feiras contamos com o conteúdo e com a presença dos profissionais da Unidade Local de Saúde do Alto Alentejo. Vamos escutar o episódio 32 de A Saúde que se Ouve, um conteúdo original da Rádio Porto Alegre com produção aqui na Rádio Porto Alegre. É para acompanhar agora.
2: 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Olá, sejam bem-vindos a mais um episódio da Saúde que se Ouve. Hoje assinalamos o Dia Mundial da Fisioterapia, uma data que nos convida a reconhecer o papel fundamental da fisioterapia na promoção da saúde, na prevenção da doença, na recuperação da funcionalidade e na melhoria da qualidade de vida. Em 2026, o tema escolhido para esta celebração centra-se no papel da fisioterapia e da atividade física na prevenção, gestão e reabilitação da doença cardiovascular e do acidente vascular cerebral, o AVC. Neste episódio, vamos conhecer melhor este papel e perceber de que forma a fisioterapia pode contribuir para uma vida mais ativa, mais saudável e com maior qualidade. À conversa com o Pedro Galego estão as fisioterapeutas Cátia Antunes e Rita Cortes.
3: Muito obrigado por terem vindo ao podcast A Saúde que se Ouve. Nós, com este espaço, queremos passar à população informação útil e importante sobre o trabalho dos nossos profissionais, mas também o nosso papel de promoção da saúde na comunidade. E hoje que assinalamos o Dia Mundial da Fisioterapia, começava por si, Cátia. Diga-nos como é que este ano vão assinalar este dia tão importante e esta função tão importante dentro daquilo que é um sistema de saúde, que é a vossa, a da fisioterapia e o trabalho dos terapeutas.
4: Então, os fisioterapeutas da Unidade Local de Saúde tentam coordenar sempre para ter alguma iniciativa que sensibilize de facto a população. Portanto, ao dia de hoje está a haver rastreio, sensibilização à população para a temática referida e também aqui a articulação com outras entidades, no fundo, no sentido de procurar respostas integradas na comunidade.
3: O AVC é o grande tema de 2026. É um trabalho importante que desenvolvem. A casuística é muito significativa naquilo que é o vosso trabalho do dia-a-dia aqui na Unidade Local de Saúde do Alto Alentejo. Qual é o retrato que fazem da incidência do AVC e daquilo que é o vosso trabalho na recuperação destes doentes?
4: É assim, acima de tudo, o AVC, a doença cardiovascular, mas em particular o AVC, tem um impacto enorme na morbilidade, na mortalidade também. Ambos ainda têm cerca, a nível nacional, de 25,4% em termos de taxa de mortalidade, mas na morbilidade também. Cerca de, pelo menos, 200 mil pessoas vivem com sequelas moderadas a graves de AVC. Importa começar a atuar o quanto antes e prevenir, sem dúvida nenhuma, esse é sem dúvida o principal objetivo, mas quando não é possível prevenir, atuar o mais cedo possível, dar informação de qualidade ao utente para que aquela relação cérebro-corpo, não é? Enquanto profissionais do movimento.

0: e que pretendemos melhoria da capacidade funcional, pretendemos atuar de forma a que essa relação neuroplasticamente, não é? Que é uma capacidade que o nosso cérebro tem, ocorra da melhor forma possível.
1: E se falarmos de fatores de risco, todos sabemos, ou pelo menos temos essa noção de quem são os grupos de risco para estas doenças cardiovasculares. Falamos de fumadores, falamos de hipertensos, falamos de pessoas com um estilo de vida mais sedentário, com uma alimentação não tão cuidada. Isto são tudo fatores de risco que podem conduzir a este tipo de doenças. Mas não é só em adultos com hábitos de vida pouco saudáveis que o AVC ocorre. E por isso também temos connosco a Rita Cortes, que trabalha sobretudo com crianças na fisioterapia da Unidade Local de Saúde do Alto Alentejo, onde também há prevalência de AVC, não é verdade?
2: Ao contrário do que aquilo que as pessoas muitas pensam, que o AVC só acontece no adulto, a verdade é que também acontece na criança. É uma situação rara, porém é uma situação grave. A taxa de mortalidade vai de 10% a 20% e de morbilidade de 50% a 85%. E a recorrência destes AVCs nas crianças vai de 20% a 40%, ou seja, uma criança que tem um AVC hoje tem 20% a 40% de probabilidades de voltar a ter. Só para contextualizar um pouco aqui esta situação do AVC da criança, nós podemos dividir em dois grupos, o perinatal e o da criança adolescente. O perinatal refere-se a um espaço temporal entre a 28ª semana de gestação até ao 28º dia de vida, e o da criança entre o 28 dias até aos 18 anos. E, portanto, podemos separá-los aqui nesta classificação.
1: E o que é que tem sido o vosso trabalho? E a pergunta é para as duas, podemos começar por si, Rita, mas depois também passávamos para a Kátia. Em que é sido o vosso trabalho na recuperação de um doente de AVC? As que sequelas são as mais comuns e que tipo de trabalho é que depois têm que fazer estas pessoas para tentar recuperar alguma qualidade de vida?
2: A sequela do AVC pode se apresentar de várias formas, mas a mais tradicional é a hemiparesia ou a hemiplegia. O que é que queremos dizer com isto? Tem a ver que um dos lados do corpo, o braço, o tronco, a perna, a face, fica sem movimento ou com um movimento alterado. E não só o movimento, mas também a sensibilidade. E na criança, naquelas sobretudo as mais velhas, é assim que se apresentam. Como nós somos um profissional do movimento e da função, penso que somos o profissional de excelência que para tratar estas condições, porque sobretudo estas crianças vêm com atrasos de neurodesenvolvimento, que é o não cumprir as etapas do neurodesenvolvimento nos tempos estipulados, e portanto nós temos um sem número de ferramentas, de métodos, de técnicas que estão mais que provadas cientificamente, que vão ajudar essa criança a fazer o seu neurodesenvolvimento o melhor possível. E no adulto, a Kátia falará melhor que eu, também assim o é, portanto, trabalhar na sua, sempre com última instância, a função e a autonomia dessa criança e adulto.
0: E adulto, sim. Aqui a grande diferença é que, de facto, o adulto já tem uma memória motora, não é? Já tem um perfil motor que... Isto apontando para a principal sequela ser motora, não é? Mas não é, pronto, há muitas outras áreas que podem ter manifestação, várias ao mesmo tempo. De qualquer forma, efetivamente, há uma mudança abrupta daquilo que é o esquema, quer de movimento, muitas vezes até corporal, da pessoa. E, portanto, intervir nesse controle postural que é alterado, prevenir aquelas que são, assim, numa fase muito aguda, se não houver algum cuidado no manuseio, não é? É muito frequente haver uma subluxação de ombro que depois vai, sem dúvida nenhuma, complicar naquele que é a evolução do utente. Portanto, há estratégias antecipatórias, não é? De tentar prevenir determinadas complicações e, sem dúvida, não é? Estimular para que surja movimento quando não há, para integrar sensorialmente, sem dúvida.

0: Sabemos que quando ocorre o AVC tem que haver uma intervenção muito rápida da parte clínica para que as sequelas sejam o menor possíveis, mas depois daí em diante é fisioterapia, fisioterapia, fisioterapia e acaba por ser um pouco isso que acontece, não é?
1: É assim, a intensidade importa, a quantidade não ser abaixo daquilo que é necessário, sim, mas costumamos dizer que importa muito a qualidade. Ou seja, se estivermos a dar input num sentido contrário àquilo que o utente precisa, não estamos a trabalhar para um objetivo de melhoria, não é? E a potenciar o máximo de neuroplasticidade daquele utente, ou seja, para que as áreas ao redor da lesão possam compensar, que o cérebro possa reaprender a funcionar no sentido da melhor capacidade possível.
0: O nosso tempo é curto, poderíamos ficar a falar durante mais tempo sobre este assunto. Antes de mais, queria-vos deixar os parabéns pelo Dia Mundial da Fisioterapia, saudar as vossas funções, enaltecer o vosso trabalho naquilo que é muitas vezes o processo de recuperação, não só deste tipo de doenças, mas de outras, também de outro tipo de complicações. É para isso que servem as equipas fisioterapeutas da nossa unidade local de saúde, mas não vos queria deixar ir sem vos pedir alguns conselhos, algumas recomendações, sobretudo naquilo que respeita à atividade física, tão importante para prevenir este tipo de doenças.
1: Efetivamente, cerca de 85% dos AVCs aponta-se para que possam ser preveníveis adotando estilos de vida saudáveis. E, portanto, é de facto controlar os fatores de risco que o Pedro já falou: a hipertensão arterial, colesterol, a diabetes mellitus, sem dúvida nenhuma, mas também, e até porque tem um efeito positivo em todos eles, manter exercício físico seguro, planeado, adequado, sobretudo na população com alguma doença crónica. É importante rastrear quais é que são as dificuldades para definir exercício seguro e claro, sempre aqui também com o apoio das outras especialidades que acompanham o doente, porque às vezes há uma mudança muito brusca no estilo de vida e isso também pode não ser o melhor. É preciso ter os fatores de risco controlados e fazer um processo gradual, ver a longo prazo, ver que é precisamente um processo, confiar no processo.
0: Muito bem. Rita, quero deixar também alguns conselhos.
2: Sim, queria deixar. E falando um pouquinho na criança, até há uns anos atrás não havia recomendações para crianças dos 0 aos 5 anos. Hoje em dia a OMS já tem essas recomendações e elas são divididas entre atividade física, tempo de atividade física, tempo de sedentarismo, nomeadamente o tempo de ecrãs, e a qualidade do sono. E só para que vocês percebam aquilo que é recomendado entre o primeiro e o segundo ano de vida é que as crianças já tenham 3 horas de atividade física por dia, ok? E dos 3 aos 4, as mesmas 3 horas, sendo que 60 minutos são de atividade vigorosa, onde a criança possa ficar quente e ofegante, ok? Relativamente ao tempo de sedentarismo e de ecrã, não deve ceder aos 3, 4 anos o tempo de 1 hora, no máximo. Entretanto, vimos que isto é muito diferente daquilo que se pratica, não é? E, portanto, a nossa literacia motora é completamente diferente daquilo que era há uns tempos atrás. E, portanto, a recomendação é brincar mais, fazer mais exercício físico.
0: Recomendações importantes neste Dia Mundial da Fisioterapia: a promoção de uma atividade física, de um estilo de vida saudável, o controle dos fatores de risco, rastrear, perceber se há outro tipo de complicações ou não, e esperar que, quando as complicações surgem, possa haver também um empenho e uma promoção da saúde por parte dos nossos profissionais. Muito obrigado pela vossa presença. Foi um gosto.
1: Obrigada.
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4: Há vários momentos ao longo desta terça-feira aqui na Rádio Porto Alegre, onde poderá voltar a escutar este episódio de A Saúde que se Ouve, hoje com...

0: Este destaque para a fisioterapia, já que também se celebra assim em todo o mundo esta ligação com estes profissionais de saúde. 8:30 da manhã, descem as temperaturas nesta terça-feira. Vamos ter aí as máximas de 28 graus em Lisboa, 23 no Porto, 34 em Évora e Beja, Porto Alegre com 31 graus de máxima. Daqui a pouco a revista da imprensa, esse olhar sobre as primeiras páginas dos matutinos de terça-feira. Hoje é notícia, Portugal passa Espanha. E comando estava com assaltos, os destaques dos jornais depois deste intervalo, com o apoio da Multi Ribeiro, o seu concessionário Kia, no Alto Alentejo.
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0: Bom dia, manhã de terça-feira, 8 de setembro do ano de 2026. Nos jornais desta terça-feira, Portugal passa Espanha. Comando assaltava bancos.

Vamos perceber como será feita esta terça-feira informativa com o habitual apoio da Multi Ribeiro, o seu concessionário Kia, no Alto Alentejo. 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

0: Com os jornais já nas bancas, queremos conhecer mais da imprensa escrita nacional do dia de hoje. Bom dia.
1: Olá César, bom dia. Hoje começamos com os destaques do Jornal Público. Depois dos mercados, Portugal ultrapassa a Espanha, também no rating. Parlamento censura, abre tensão, mas não belisca diálogo entre governo e Chega. No Correio da Manhã, cliente gasta 22 mil euros numa noite no Elefante Branco. Três mulheres sacaram dinheiro a empresário. Futebol Clube do Porto, Manchester City, Farioli confiante na estreia da Champions. No Jornal de Notícias, Lessoges, comando assaltava bancos à mão armada e enviou quase 1 milhão para o Brasil. Liga dos Campeões, bola começa a rolar através da velha galinha dos ovos de ouro. No Diário de Notícias, agricultores endurecem críticas ao governo contra a falta de apoios. Decisão, acesso ao aborto, inspeção da saúde, abre investigação ao Hospital Garcia de Horta. No Negócios, os novos destinos do vinho português e no Económico, Lisboa já supera Madrid no preço das casas de luxo. Nos desportivos, no Record Confidencial, os golpes de mercado que estavam por contar. No jogo, Futebol Clube do Porto, Manchester City, história versus milhões, portistas regressam à Champions após duas épocas. E na bola, prontos para mostrar serviço, Echeverri e El Caruani espreitam estreia pelo Benfica em Moreira de Cónegos.
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0: Muito bom dia, estamos agora a 16 minutos, 9 da manhã, emissão de terça-feira, 8 de setembro. Daqui a pouco contamos com outro episódio de Eu Ainda Sou do Tempo. Hoje temos os imortais. O que é que será que a Liliana Pego vai trazer-se nessa viagem até à década mágica do século XX? É para acompanhar daqui a pouco na antena da Rádio Porto Alegre. Emissão então de terça-feira, programa da manhã, está consigo até às 10 horas. Hoje o dia mais agradável, mais fresco, isto porque desceram as temperaturas e amanhã há outra descida, é o que avança o Instituto Português do Mar e da Atmosfera.
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4: Eu ainda sou do tempo... Os anos 80, recordados por uma nascida em 81. Eu ainda sou do tempo em que as crianças pareciam quase imortais. A infância dos anos 80 oferecia, em muitos casos, mais liberdade, mas também uma exposição muito maior ao perigo, convenhamos. Algumas coisas que nós fazíamos que hoje, dificilmente, seriam considerados aceitáveis. Mas nós, pronto, éramos muito aventureiros, criativos, entretínhamos-nos com muita facilidade e o desafio e o risco era mesmo aquilo que nos guiava pelas brincadeiras, verdade seja dita. E há coisas que os mais novos podem não acreditar, é que nós sobrevivemos a coisas que hoje parecem impensáveis. Sábado de manhã saímos de casa depois do pequeno almoço e a única ordem era volta antes de ficar de noite. Nós voltávamos. Andávamos o dia inteiro na rua, sem telemóvel, sem relógio, ninguém sabia exatamente onde é que nós estávamos, mas ainda nos diziam, se não vieres a almoçar, avisa, porque o certo era alguém nos dar comida a algures. Também íamos de bicicleta estrada fora sem capacete, corríamos pelas ruas, subíamos às árvores ou outra estrutura qualquer, desde que fosse a mais alta. Lembro-me de uma vez ter subido para o telhado de um parque de estacionamento e depois para saltar de lá. Saltei para um monte de areia de uma obra, safei-me, não me aconteceu nada. Também não tínhamos medo, entrávamos em terrenos abandonados, explorávamos ribeiras, construções, quintais, nós éramos verdadeiros exploradores, essa é que é essa. Se caíamos, pronto, sacudíamos o pó das calças e seguíamos caminho a rezar para não ter feito nenhum buraco na roupa, não é? Até porque se chegássemos a casa a chorar por termos caído ou nos termos aleijado, ainda ouvíamos, choras ainda apenas por cima. É ou não é? Quem está a ouvir isto está-se a lembrar. Ir sozinho para a escola aos 6 ou 7 anos, normalíssimo. Atravessar estradas sem passadeiras, óbvio, não havia passadeiras. Lembro-me que para ir para a escola primária ia com o meu vizinho, que era da minha turma, íamos os dois a pé, atravessávamos a estrada nacional número 1, sem passadeira, mesmo em frente à escola, fizesse frio, chuva, sol, o que fosse, lá íamos nós, a pé, os dois sozinhos. Nas viagens de carro,

0: Para quem tinha carro, os cintos de segurança eram uma raridade, particularmente atrás. As cadeirinhas para crianças não existiam, portanto era normal às crianças mais pequeninas ir ao colo da mãe, mas depois às crianças, a partir aí dos 3, 4 anos, íamos sempre no banco de trás, como calhava, virados para a frente, virados para trás, com os pés nos bancos, deitados, o que quer que seja. Andávamos de qualquer maneira. Eu, particularmente, também andei muitos anos, mas de mota, porque os meus pais não tinham carro. E então, a particularidade é que íamos os três na mota. Ora bem, claro. Portanto, o meu pai à frente, eu no meio, a minha mãe atrás, e eu tinha um microcapacete espetacular, que ainda hoje eu tenho, azulinho. E lá íamos nós, a desbravar o mundo, porque aquilo levava-nos até muito longe. O que é que vocês pensam? A minha mãe andava de bicicleta e eu andava atrás, sentada. Também tenho histórias relacionadas com isso, ficará para outra altura. Lá está, e como não tínhamos carro, o meu pai tinha moto, a minha mãe tinha bicicleta, e então quando eu andava de bicicleta com a minha mãe, ia atrás, ia sentadinha atrás, com uma almofadinha, lá ia eu. No verão, era frequente andarmos descalços. Eu lembro-me de andar a brincar na rua descalça. Os meus pais não achavam graça nenhuma, porque o meu pai ainda é de uma geração em que se andava descalço. Ele ia descalço para a escola. Portanto, ele não achava muita graça que eu andava descalça, porque eu tinha sapatos, não é? Enfim, bebíamos água de fontanários, de mangueiras, de onde calhasse, no fundo, sem saber sequer de onde é que aquela água vinha. Passávamos horas ao sol, sem protetor. Ninguém pensava muito nisso, a verdade seja dita. Muitas crianças ajudavam os pais, fosse nas vindimas, a minha zona é muito de vinhas, portanto muitos ajudavam os pais nas vindimas, fosse no café da família, fosse na oficina. Eu no meu caso comecei a trabalhar aos 7 anos na papelaria dos meus pais, depois das aulas e em período de férias, porque naquela altura crescer significava também aprender a trabalhar cedo, embora andássemos todos na escola. Quando fazíamos alguma asneira, pois, havia pais que nem precisavam de falar, bastava olhar, não é? Fazer aquele olhar assim, matador. E quando falavam era para dizer, quando chegarmos a casa, conversamos. Mas depois, pronto, claro que quase toda a gente sabia o que é que isso queria dizer e por norma não significava apenas conversar, não é? Eu, por acaso, nem era das piorzinhas, diga-se passagem. Eu até era bastante bem comportava, mas na rua nada me parava. Era muito aventureira, embora não me portasse mal e não fosse mal educada. Pronto, na rua era outra geração. Nós realmente na rua aproveitávamos mesmo muito, muito, muito. Havia realmente uma liberdade que hoje em dia parece assim um bocadinho difícil de explicar. Nós brincávamos de facto mais na rua, inventávamos jogos, fazíamos amigos de verdade, assim, pessoalmente, não era cá nada através das tecnologias, não é como hoje em dia. Já para não dizer que como passávamos o dia fora de casa, de vez em quando surgiam problemas e pronto, nós tínhamos que os resolver, não é? Porque não tínhamos nenhum adulto connosco. Naturalmente que eu não estou a dizer que os anos 80 nesse sentido foram perfeitos, ou que esse tempo não era perfeito, não é? Havia perigos que hoje reconhecemos, mas felizmente muitas coisas mudaram, não é? Para proteger melhor as crianças. Não sei se desse lado se lembra assim qual foi a maior aventura ou a maior loucura que viveu enquanto criança, mas que hoje jamais deixaria um filho ou um neto fazer. Lembra-se de alguma assim em particular? Eu teria várias histórias para contar. Na próxima edição vamos continuar então a nossa viagem pelos anos 80. Eu ainda sou do tempo em que uma cabine telefónica podia salvar o dia.
1: Mais uma viagem com a história dos imortais e parabéns à Liliana Pego, que celebra hoje o seu aniversário. Obrigado pela dedicação com estes temas e conteúdos na Rádio Porto Alegre. Vamos a caminho das 9, faltam agora 5 minutos. Já sabe que pode escutar as notícias na Rádio Porto Alegre depois do sinal horário das 9. E a fechar-se, Francisca, quem é desta festa?

0: Depois das notícias, o pulsar económico. Até às 10, o programa da manhã. Bom dia.
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6: Cerca de 230 expositores vão marcar presença na Feira das Cebolas, que regressa esta quinta-feira ao Parque de Feiras e Exposições de Porto Alegre, reunindo atividades económicas, artesanato, pecuária, gastronomia, animação musical, uma gala equestre e uma corrida de touros. O município volta a organizar o certame com a Associação dos Agricultores do Distrito de Porto Alegre e este ano também com o NERPOR. A Presidente da Câmara, Fermelinda Carvalho, destaca que a feira mantém a cebola como produto central, apesar da evolução do modelo ao longo dos anos, hoje a numa mostra alargada da economia local. A autarca refere que o evento reúne centenas de produtores, empresas, associações e instituições, além de espaços dedicados ao artesanato, produtos agroalimentares, restauração, street food, diversão e atividades para crianças.
7: Na globalidade teremos muitos expositores, cerca de 230 expositores, muitos produtores, empresas, associações, instituições, muitas entidades locais.

0: E depois teremos também aqui alguns eventos a decorrer no centro hípico, a exposição de artesanato, produtos agroalimentares, restauração, street food, diversão, espaço para as crianças. Em termos de animação, aqui, portanto, temos artistas da terra, mas temos também artistas nacionais. Acho que há muitas opções para os mais variados gostos. A cebola vai ser o produto rainha aqui na festa, ao fim e ao cabo, na Feira das Cebolas. A cebola é a base, portanto, a tradição da Feira das Cebolas é muito antiga, ela sofreu muitas alterações ao longo da história. Neste momento, com o modelo de Feira de Atividades Económicas que se transformou, a cebola é a base, mas depois temos toda a economia do concelho em seu torno.
1: Fernanda Carvalho adianta que durante os 4 dias estará disponível uma rede de transportes gratuitos, permitindo que os visitantes deixem o carro na cidade e se desloquem de autocarro para o recinto, acrescentando que o município vai assegurar também o transporte das freguesias rurais, sobretudo no âmbito da iniciativa Reviver a Feira das Cebolas, dirigida à população sénior.
0: Eu gostaria também aqui de destacar o facto de termos autocarro grátis da cidade para o campo da feira, o que permite às pessoas de forma confortável deixarem os seus carros na cidade e deslocarem-se no autocarro. Depois também iremos trazer a população das freguesias rurais, principalmente numa iniciativa que temos, que é Reviver a Feira das Cebolas, dedicada à comunidade mais sénior das freguesias rurais. E enfim, temos também o concurso do Rafé do Alentejo, a Corrida de Touros, também, que gosto sempre de destacar, uma tradição que é tão nossa e que temos o dever de apoiar. Como já disse há pouco, o espetáculo equestre no centro hípico, as inúmeras atividades na Associação, no espaço da Associação de Agricultores, as jornadas técnicas, enfim, muitos momentos.
1: A gala equestre marcada para sexta-feira às 21 horas é apontada pela autarca como um dos momentos altos da edição. Fernanda Carvalho considera que a protagonista do espetáculo é reconhecida pela qualidade do trabalho que apresenta e que Porto Alegre, aliás, merece um evento desta natureza, recordando que nos últimos anos a gala tem sido muito apreciada pelo público.
0: Quem é mais conhecedor desse tipo de arte sabe que é alguém que é muito bom naquilo que faz. É um grande espetáculo, um espetáculo que Porto Alegre também merece. Nós tivemos, nos outros anos, também uns espetáculos muito bonitos no Centro Hípico, e este também vai ser do agrado, tenho a certeza de todos. Nós iremos colocar também nas redes sociais alguns vídeos, certo, daquilo que é daquilo que tem sido o espetáculo que é feito pela protagonista, digamos, e eu acho que é um espetáculo de muita, muita qualidade e que as pessoas não podem perder este espetáculo com o Clemence Fevre, acho que é assim que se chama, e também vai ter o grupo Flamencura a acompanhar essa gala equestre. Vai ser um momento muito bonito à noite, às 21 horas, no Centro Hípico, como também tem sido nos últimos anos. É de facto aqui um dos momentos altos. Isto depois depende do gosto de cada pessoa, mas este é daqueles momentos que eu acho que é transversal e que todas as pessoas que forem assistir, tenho a certeza que todos gostarão.
1: A Feira das Cebolas abre esta quinta-feira às 18 horas com a inauguração oficial acompanhada pela Farra Fanfarra, momento que marca também a entrada em funcionamento dos pavilhões expositivos, restauração, street food, diversões e do espaço criança. A noite de abertura inclui a atuação de Ana Trindade no recinto da Associação dos Agricultores e no palco principal os concertos de Marina e Melissa e Los Romeros. Nos dias seguintes, o palco principal concentra a animação musical da feira. Na sexta-feira, após a gala equestre no Centro Hípico, sobem ao palco o Nininho Vaz Maia e Mete Cassetes. No sábado à noite é assegurada por Piquica, artista portolegrense, Van Zi e DJ Diogo Borrego, e no domingo o encerramento faz-se com os Bandidos do Canto. Marvão assinala esta terça-feira o feriado municipal com um programa que combina cerimónia institucional, celebração religiosa e música ao vivo, culminando num concerto com a banda Os Vizinhos. As comemorações arrancam-se esta terça-feira de manhã no átrio dos espaços do Conselho, com o hastear das bandeiras, seguindo-se a sessão solene e a entrega das medalhas de bons serviços municipais, distinções que reconhecem-se o mérito de cidadãos e entidades do Conselho. Ao meio-dia, a Igreja de Nossa Senhora da Estrela acolhe a missa em honra da padroeira, momento central das celebrações religiosas. A partir das 17 horas, a tradicional procissão percorre as ruas da vila, acompanhada pela banda da Associação

0: humanitária dos bombeiros do Zambujal. O encerramento das festividades está marcado para as 22 horas no Largo de Santa Maria, onde os vizinhos sobem ao palco para um concerto de entrada gratuita. Passeios, a criação de um mural e caminhada para a escola marcam a Semana da Mobilidade em Castelo de Vide, que vai decorrer entre os dias 16 e 22 deste mês. Sob o lema Mobilidade para Todos, o município junta-se à campanha europeia que desafia cidadãos e instituições a repensar a forma como se deslocam e ocupam o espaço público. Durante vários dias, a vila transforma rotinas em experiências de mobilidade sustentável, com passeios em Castelo de Vide e em Póvoa e Meadas, um mural coletivo que dará também cor ao espaço urbano. Um dos destaques é a iniciativa Carreira de Cima, sem carros durante 24 horas, que vai suspender o trânsito entre as 15 de sábado e o dia de 19 e a mesma hora de domingo. Entre os cintos desapertados, crianças sem retenção e capacetes mal ajustados, a nova campanha Sinto-me Vivo quer pôr fim a comportamentos que continuam a transformar acidentes em tragédias. Dinis Birlo.
1: A partir desta terça-feira e até 14 de setembro, a Autoridade Nacional de Segurança Rodoviária, a GNR e a PSP, dedicam uma semana à fiscalização do uso correto destes dispositivos, lembrando que só protegem quando são adequados, homologados e bem aplicados. Os dados mostram um impacto. Um sistema de retenção reduz o risco de morte em 71% nos latentes e 54% nas crianças entre 1 e 4 anos, enquanto o capacete homologado diminui em 40% a probabilidade de morte. Entre 2021 e 2024, mais de 8 mil passageiros que seguiam no banco traseiro sem retenção adequada foram vítimas de acidentes, com 274 feridos graves e 69 mortes. A campanha integra a sensibilização da Autoridade Nacional de Segurança Rodoviária com equipas no terreno e divulgação digital e operações de fiscalização da GNR e da PSP focadas no uso do cinto, das retenções infantis e do capacete, sobretudo nos locais onde estes comportamentos representam maior risco.
0: A meta é simples: menos comportamentos de risco, menos vítimas nas estradas. A linha da Beira Baixa vai reabrir à circulação no próximo dia 20 de setembro, restabelecendo assim o serviço ferroviário no troço interrompido desde fevereiro entre Belver, no concelho de Gavião, e a Barca da Amieira, em Evendos e Mação. A reposição do tráfego ferroviário encerra um período de vários meses de transbordos rodoviários utilizados como solução provisória. O presidente da Câmara de Gavião, António Severino, considera a reabertura uma boa notícia para o concelho, sublinhando que a interrupção prolongada é afetou não apenas os residentes, mas também quem visita o território. Severino assinala ainda que, durante o período de interrupção, os transbordos assegurados por autocarro não ofereciam as mesmas condições de comodidade e eficiência, sendo, por isso, significativa a reposição do serviço ferroviário.
2: É uma boa notícia para o concelho. A linha foi interrompida em fevereiro de 2026 e agora, lógico, que vimos com uma excelente notícia a sua reabertura no próximo dia 20 de setembro, tendo em conta aquilo que é a utilização desta linha para não só para os nossos habitantes, como para aqueles que também visitam o nosso concelho, mas sobretudo agora que vamos também entrar num período também escolar, sobretudo temos muitos jovens a estudar, quer em Castelo Branco, quer na Covilhã, quer na Guarda, e de facto é uma mais-valia a reabertura no próximo dia 20 da linha da Beira Baixa.
0: A Infraestruturas de Portugal confirma que a circulação ferroviária será retomada assim no dia 20 de setembro, com a reabertura do troço entre Mouriscas, A e Ródão, danificado pela tempestade Christine. As obras implicaram um investimento de 3,4 milhões de euros, permitindo assim à CP, Comboios de Portugal, repor os serviços regionais e intercidades em toda a extensão da linha da Beira Baixa e aos operadores de mercadorias retomar a circulação nesta ligação ferroviária.
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0: Muito bom dia, 9 horas com 14 minutos. Descem as temperaturas no dia de hoje, nesta terça-feira. As máximas de 28 graus para Lisboa, 34 para Évora e Beja, Castelo Branco 32 graus, Porto Alegre com 30. Céu nublado por nuvens altas, com vento a soprar moderado, é o que avança o Instituto Português do Mar e da Atmosfera numa oferta de PRCar em Porto Alegre, Évora e em prcar.pt.
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0: Bom dia, manhã de terça-feira, 8 de setembro do ano de 2026, nos jornais desta terça-feira, Portugal passa Espanha. Comando assaltava bancos. Vamos perceber como será feita esta terça-feira informativa com o habitual apoio da Multi Ribeiro, o seu concessionário Kia, no Alto Alentejo. 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Com os jornais já nas bancas, queremos conhecer mais da imprensa escrita nacional do dia de hoje. Bom dia.
1: Olá César, bom dia. Hoje começamos com os destaques do Jornal Público. Depois dos mercados, Portugal ultrapassa a Espanha, também no rating. Parlamento censura, abre tensão, mas não belisca diálogo entre governo e Chega. No Correio da Manhã, cliente gasta 22 mil euros numa noite no Elefante Branco. Três mulheres sacaram dinheiro. Empresário. Futebol Clube do Porto, Manchester City, Farioli confiante na estreia da Champions. No Jornal de Notícias, lê-se hoje, comando assaltava bancos à mão armada e enviou quase 1 milhão para o Brasil. Liga dos Campeões, bola começa a rolar através da velha galinha dos ovos de ouro. No Diário de Notícias, agricultores endurecem críticas ao governo contra a falta de apoios, decisão, acesso ao aborto, inspeção da saúde, abre investigação ao Hospital Garcia de Horta. No Negócios, os novos destinos do vinho português e no Económico, Lisboa já supera Madrid no preço das casas de luxo. Nos desportivos, no Record Confidencial, os golpes de mercado que estavam por contar. No jogo, Futebol Clube do Porto, Manchester City, história versus milhões, portistas regressam à Champions após duas épocas. E na bola, prontos para mostrar serviço. Echeverri e El Caruani espreitam estreia pelo Benfica em Moreira de Cónegos.
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0: Anthony Carreira, feito cana. Agora 9 horas com 23 minutos, já a seguir o Pulsar Económico.
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2: A autoridade tributária arrecadou mais de 131 milhões de euros com a cobrança de juros de mora até julho. É o destaque desta edição do Pulsar Económico.

Até julho, a Autoridade Tributária e Aduaneira arrecadou 131 milhões e 600 mil euros em juros de mora e compensatórios, o segundo valor mais elevado registado nos últimos 10 anos. O montante representa um crescimento de 45% face ao mesmo período do ano passado e supera em 37% a receita de 96 milhões de euros prevista no orçamento do Estado para a totalidade do ano. Esta cobrança contribui para a subida das taxas, multas e penalidades no âmbito do crescimento da receita não fiscal e não contributiva. O Governo está a preparar medidas para bonificar o custo do gasóleo utilizado na agricultura, para minimizar os encargos do setor e travar a subida dos preços dos produtos agrícolas para os consumidores. Ainda assim, este tipo de apoios está longe de travar os aumentos na fatura do supermercado, um facto sentido pelos consumidores e comprovado pela análise semanal da DECO ao cabaz de produtos alimentares essenciais. No segundo trimestre de 2026, o mercado de trabalho português destacou-se na União Europeia ao registrar um crescimento do emprego de 1% face ao trimestre anterior, o maior aumento entre todos os Estados-membros. Este desempenho superou de forma expressiva a média europeia e da zona euro, ambas com um crescimento de apenas uma décima em comparação com os primeiros três meses do ano. Na comparação com o mesmo período do ano passado, Portugal alcançou a terceira maior subida da taxa de emprego na União Europeia, com um avanço de 2,2% em relação ao mesmo período de 2025, ficando apenas atrás

de Malta com 4,4% e Espanha, que registou 2,3%. O resultado contrasta com as quebras registadas em países como a Roménia, a Finlândia e a Bulgária, consolidando a posição de destaque do país no contexto europeu. Apesar de o ensino público em Portugal ser obrigatório e gratuito, assim como os manuais escolares, as famílias enfrentam custos significativos com material escolar, equipamentos e refeições. De acordo com o Guia para o Regresso às Aulas do Dr. Finanças, o encargo médio anual na escola pública é de 1.493 euros por criança, cerca de 125 euros mensais. Este valor inclui aproximadamente 150 euros em material escolar e mochilas, entre 40 a 90 euros em cadernos de atividades, 50 euros em vestuário para educação física e 263 euros em refeições, com uma média de 1,46 euros cada refeição, num período de 180 dias de duração do ano letivo, acrescentando ainda despesas com atividades extracurriculares e visitas de estudo. Para quem opta pelo ensino privado, a fatura anual aumenta de forma bastante considerável e ultrapassa os 8 mil euros por aluno no ensino secundário. Esta estimativa, baseada nas 4 melhores escolas privadas do ranking de 2025, considera uma mensalidade média de 609 euros durante 10 meses e uma taxa de renovação de matrícula de cerca de 363 euros. A estes custos somam-se aproximadamente 1.300 euros anuais em refeições, com uma média de 130 euros por mês, cerca de 270 euros para manuais e cadernos de atividades, além dos gastos adicionais com material, equipamentos, uniformes, prolongamento de horário e deslocações. Em apenas um ano e meio de aplicação do programa Primeiro as Pessoas, lançado em janeiro de 2025, os atendimentos presenciais na Segurança Social registaram uma queda de 16%, fruto da transição de 4 milhões de atendimentos para o canal digital. De acordo com o Governo, esta mudança permitiu priorizar o atendimento físico para situações mais complexas ou de maior vulnerabilidade. A modernização dos serviços incluiu a introdução de novos simuladores online, com mais de 3 milhões de utilizações, a disponibilização de meios de pagamento como MBWay e IBAN e o recurso à inteligência artificial, que já soma 80 mil atendimentos virtuais. Adicionalmente, a automatização no acesso a prestações sociais e o novo regime de declaração de rendimentos permitiram uma redução de 1.500 milhões de euros em custos de contexto para as empresas, enquanto as medidas de combate a fraudes e pagamentos indevidos geraram uma poupança de 76 milhões e meio de euros nos primeiros 8 meses do ano.

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5: Estamos ligados. Muito bom dia. Faltam agora 20 minutos para as 10. Ora, olhando aqui no estúdio Rádio Porto Alegre, a programação para esta terça-feira, ao longo do dia e noite, há aqui conteúdos importantes, interessantes para todos nós. No período da tarde, depois das 3:30, a psicóloga clínica Vanessa Monteiro junta-se à Rádio Rádio Porto Alegre. Sabe como é ou como deve lidar com o medo da morte? É um tema que sensível, que vai estar logo em destaque na Rádio Porto Alegre. Temos uma psicóloga clínica que marca presença todas as semanas e no período de sábado, no período da manhã, pode também escutar essas mesmas questões, pode colocar perguntas à doutora Vanessa Monteiro. Não é necessário a sua identificação, o importante é mesmo a resolução dos seus problemas, por isso já sabe que pode enviar essas questões para a psicóloga Vanessa Monteiro aqui através da Rádio Porto Alegre e depois chegará essa mesma resposta. Fique atento, como lidar com a morte é outro dos temas que ainda pode escutar-se esta terça-feira no período da tarde.

inovador da Universidade de Coimbra, que utiliza a inteligência artificial para travar a progressão da doença de Alzheimer. Uma boa notícia para escutar logo depois das 20h30. Temos o Casa Blanca, o cinema eterno na Rádio Porto Alegre, logo depois das 21 horas. Pode voltar a apaixonar-se pela grande tela e pelas histórias que marcaram gerações neste magazine de cinema Casa Blanca, com Luís Miguel Cardoso. São os grandes clássicos, os bastidores de Hollywood e o charme inconfundível do cinema de sempre. É mais uma boa ideia para o nosso lazer, para outro grande conteúdo na Rádio Porto Alegre. Estamos então juntos nesta terça-feira, desde as 7, que o programa da manhã está em direto.

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E chegamos ao fim do nosso programa da manhã de terça-feira, 8 de setembro deste ano de 2026. Aquele abraço, fique connosco, fique com a Rádio Porto Alegre, a emissão do programa da manhã. Já sabe, regressa amanhã a partir das 7 com a poesia.

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6: Cerca de 230 expositores vão marcar presença na Feira das Cebolas, que regressa esta quinta-feira ao Parque de Feiras e Exposições de Porto Alegre, reunindo atividades económicas, artesanato, pecuária, gastronomia, animação musical, uma gala equestre e uma corrida de touros. O município volta a organizar o certame com a Associação dos Agricultores do Distrito de Porto Alegre e este ano também com o NERPOR. A presidente da Câmara, Fermelinda Carvalho, destaca que a feira mantém a cebola como produto central, apesar da evolução do modelo ao longo dos anos, hoje numa mostra alargada da economia local. A autarca refere que o evento reúne centenas de produtores, empresas, associações e instituições, além de espaços dedicados ao artesanato, produtos agroalimentares, restauração, street food, diversão e atividades para crianças.
7: Na globalidade teremos muitos expositores, cerca de 230 expositores, muitos produtores, empresas, associações, instituições, muitas entidades locais. E depois teremos também aqui alguns eventos a decorrer no Centro Hípico, exposição de artesanato, produtos agroalimentares, restauração, street food, diversão, espaço para as crianças. Em termos de animação, aqui, portanto, temos artistas da terra, mas temos também artistas nacionais. Acho que há muitas opções para os mais variados gostos. A cebola vai ser o produto rainha aqui na festa, ao fim e ao cabo, na Feira das Cebolas. A cebola é a base, portanto, a tradição da Feira das Cebolas é muito antiga, ela sofreu muitas alterações ao longo da história. Neste momento, com o modelo de Feira de Atividades Económicas que se transformou, a cebola é a base, mas depois temos toda a economia do concelho em seu torno.
6: Fernanda Carvalho adianta que durante os 4 dias estará disponível uma rede de transportes gratuitos, permitindo que os visitantes deixem o carro na cidade e se desloquem de autocarro para o recinto, acrescentando que o município vai assegurar também o transporte das freguesias rurais, sobretudo no âmbito da iniciativa Reviver a Feira das Cebolas, dirigida à população sénior.
7: Eu gostaria também aqui de destacar o facto de termos autocarro grátis da cidade para o campo da feira, o que permite às pessoas de forma confortável deixarem os seus carros na cidade e deslocarem-se no autocarro. Depois também iremos trazer a população das freguesias rurais, principalmente numa iniciativa que temos, que é Reviver a Feira das Cebolas, dedicada à comunidade mais sénior das freguesias rurais. E enfim, temos também o concurso do Rafé do Alentejo, a Corrida de Touros, também, que gosto sempre de destacar, uma tradição que é tão nossa e que temos o dever de apoiar. Como já disse há pouco, o espetáculo equestre no Centro Hípico, as inúmeras atividades na Associação, no espaço da Associação de Agricultores, as jornadas técnicas, enfim, muitos momentos.
6: A gala equestre marcada para sexta-feira às 21 horas é apontada pela autarca como um dos momentos altos da edição. Fermelinda Carvalho considera que a protagonista do espetáculo é reconhecida pela qualidade do trabalho que apresenta e que Porto Alegre, aliás, merece um evento desta natureza, recordando que nos últimos anos a gala tem sido muito apreciada pelo público.
7: Quem é mais conhecedor desse tipo de arte sabe que é alguém que é muito bom naquilo que faz. É um grande espetáculo, um espetáculo que Porto Alegre também merece. Nós tivemos nos outros anos também uns espetáculos muito bonitos no Centro Hípico, e este também vai ser do agrado, tenho a certeza de todos. Nós iremos colocar também nas redes sociais alguns vídeos, certo, daquilo que é do que tem sido o espetáculo que é feito pela protagonista, digamos, e eu acho que é um espetáculo de muita, muita qualidade, e que as pessoas não podem perder este espetáculo com o Clemence Fevre, acho que é assim que se chama, e também vai ter o grupo Flamencura a acompanhar essa gala equestre. Vai ser um momento muito bonito, à noite, às 21 horas, no Centro Hípico, como também tem sido nos últimos anos. É de facto aqui um dos momentos altos. Isto depois depende do gosto de cada pessoa, mas este é daqueles momentos que eu acho que é transversal e que todas as pessoas que forem assistir, tenho a certeza que todos gostarão.
6: A Feira das Cebolas abre esta quinta-feira às 18 horas com a inauguração oficial acompanhada pela Farra Fanfarra, momento que marca também a entrada em funcionamento dos pavilhões expositivos, restauração, street food, diversões e do espaço criança. A noite de abertura inclui a atuação de Ana Trindade no recinto da Associação dos Agricultores e no palco principal os concertos de Marina e Melissa e Los Romeros. Nos dias seguintes, o palco principal concentra animação musical da feira. Na sexta-feira, após a gala equestre no Centro Hípico, sobem ao palco o Nininho Vaz Maia e Mete Cassetes. No sábado à noite é assegurada por Piquica, artista porto-alegrense, Vanzi e DJ Diogo Borrego, e no domingo o encerramento faz-se com os Bandidos do Canto. Marvão assinala esta terça-feira o feriado municipal com um programa que combina cerimónia institucional, celebração religiosa e música ao vivo, culminando num concerto com a banda Os Vizinhos. As comemorações arrancam-se esta terça-feira de manhã no átrio dos Passos do Conselho, com o hastear das bandeiras, seguindo-se a sessão solene e a entrega das medalhas de bons serviços municipais, distinções que reconhecem sim o mérito de cidadãos e entidades do Conselho. Ao meio-dia, a Igreja de Nossa Senhora da Estrela acolhe a missa em honra da padroeira, momento central das celebrações religiosas. A partir das 17 horas, a tradicional procissão percorre as ruas da vila, acompanhada pela banda da Associação Humanitária dos Bombeiros do Zambujal. O encerramento das festividades está marcado para as 22 horas no Largo de Santa Maria, onde os vizinhos sobem ao palco para um concerto de entrada gratuita. Passeios, a criação de um mural e caminhada para a escola marcam a semana da mobilidade em Castelo de Vide, que vai decorrer entre os dias 16 e 22 deste mês. Sob o lema Mobilidade para Todos, o município junta-se à campanha europeia que desafia cidadãos e instituições a repensar a forma como se deslocam e ocupam o espaço público. Durante vários dias, a vila transforma rotina.

0: rotinas em experiências de mobilidade sustentável, com passeios em Castelo de Vide e em Póvoa e Meadas, um mural coletivo que dará também cor ao espaço urbano. Um dos destaques é a iniciativa Carreira de Cima, sem carros durante 24 horas, que vai suspender o trânsito entre as 15 de sábado e o dia de 19 e a mesma hora de domingo. Entre os cintos desapertados, crianças sem retenção e capacetes mal ajustados, a nova campanha Sinto-me Vivo quer pôr fim a comportamentos que continuam a transformar acidentes em tragédias. Dinis Birlo.
1: A partir desta terça-feira e até 14 de setembro, a Autoridade Nacional de Segurança Rodoviária, a GNR-PSP, dedica uma semana à fiscalização do uso correto destes dispositivos, lembrando que só protegem quando são adequados, homologados e bem aplicados. Os dados mostram um impacto. Um sistema de retenção reduz o risco de morte em 71% nos latentes e 54% nas crianças entre 1 e 4 anos, enquanto o capacete homologado diminui em 40% a probabilidade de morte. Entre 2021 e 2024, mais de 8 mil passageiros que seguiam no banco traseiro sem retenção adequada foram vítimas de acidentes, com 274 feridos graves e 69 mortes. A campanha integra a sensibilização da Autoridade Nacional de Segurança Rodoviária com equipas no terreno e divulgação digital e operações de fiscalização da GNR e da PSP focadas no uso do cinto, das retenções infantis e do capacete, sobretudo nos locais onde estes comportamentos representam maior risco.
0: A meta é simples: menos comportamentos de risco, menos vítimas nas estradas. A linha da Beira Baixa vai reabrir à circulação no próximo dia 20 de setembro, restabelecendo assim o serviço ferroviário no troço interrompido desde fevereiro entre Belverde, no concelho de Gavião, e a Barca da Amieira, em Evendos e Mação. A reposição do tráfego ferroviário encerra um período de vários meses de transbordos rodoviários utilizados como solução provisória. O presidente da Câmara de Gavião, António Severino, considera a reabertura uma boa notícia para o concelho, sublinhando que a interrupção prolongada afetou não apenas os residentes, mas também quem visita o território. Severino assinala ainda que, durante o período de interrupção, os transbordos assegurados por autocarro não ofereciam as mesmas condições de comodidade e eficiência, sendo, por isso, significativa a reposição do serviço ferroviário.
2: É uma boa notícia para o concelho. A linha foi interrompida em fevereiro de 2026 e agora, lógico, que vimos com uma excelente notícia a sua reabertura no próximo dia 20 de setembro, tendo em conta aquilo que é a utilização desta linha para não só para os nossos habitantes, como para aqueles que também visitam o nosso concelho, mas sobretudo agora que vamos também entrar num período também escolar, sobretudo temos muitos jovens a estudar, quer em Castelo Branco, quer na Covilhã, quer na Guarda, e de facto é uma mais-valia a reabertura no próximo dia 20 da linha da Beira Baixa.
0: A Infraestruturas de Portugal confirma que a circulação ferroviária será retomada assim no dia 20 de setembro, com a reabertura do troço entre Mouriscas, A e Ródão, danificado pela tempestade Christine. As obras implicaram um investimento de 3,4 milhões de euros, permitindo assim à CP, Comboios de Portugal, repor os serviços regionais e intercidades em toda a extensão da linha da Beira Baixa e aos operadores de mercadorias retomar a circulação nesta ligação ferroviária.
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1: Ora, então viva para todos. Bom dia, bem-vindos a mais uma edição do Bom Dia Alentejo. Tenha uma ótima terça-feira.
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1: Para já, quanto à previsão do estado do tempo para esta terça-feira, 8 de setembro, e segundo o Instituto Português do Mar e da Atmosfera, temos céu pouco nublado ou limpo. Há previsão de períodos de chuva, isto mais para o Minho, estendendo-se gradualmente às restantes regiões. A partir da tarde, vento fraco a moderado, temos descida das temperaturas máximas para hoje, 23 graus para o Porto, Castelo Branco 32, Santarém 30, Lisboa 28, 34 para Évora e Beja, Faro 35, Porto Alegre conta hoje com uma máxima de 30 graus. 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
1: No Bom Dia Alentejo, não se esqueça, no final desta hora vamos ter mais uma receita para o nosso almoço e hoje, como se costuma dizer, como eu costumo dizer, são terças de saúde. Na próxima hora vamos ter o espaço Academia Wind com Pedro Grandeias e também a saúde que se ouve. Para já temos então música com o patrocínio exclusivo da Ótica Reis, sempre a olhar por si.
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1: 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São 10h20, tenha a continuação de uma ótima terça-feira. Temos a música com Alex, os Four Bands e Adriana Lua, Cerveja da Alegria. E a Alegria tem uma excelente terça-feira. Está com a Rádio Porto Alegre. É um Bom Dia Alentejo.

0: É a voz do Alex. Bom dia, são 10h23, está com a Rádio Porto Alegre, assim mais uma edição do Bom Dia Alentejo. 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
0: 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Continuamos com a alegria da música. Zimbro e Casa da Mariquinha. Temos os Alentons, Dinis Brites, XPTO e sempre aqui na sua rádio. A não esquecer, no final desta hora, a receita para o nosso almoço, e temos as terças de saúde. Não se esqueça então, na próxima hora, Espaço IN, Saúde que se ouve, à tarde, momento do autocuidado. Muito boa música para si. 10h25, bom dia.

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0: Manhãs aqui na sua rádio, bom dia, são 10h32. 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Alentons, com Amor Antigo. Música continua, bom dia para si. Está com a Rádio Porto Alegre. O meu nome é Sou Neto, eu conto consigo até um bom dia. Para te ver dançar.
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0: 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Temos então um XPDO com Dinis Brites. Logo a seguir aos comerciais, não perca mais uma receita para o nosso almoço. Até

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1: Muito bom dia, eu sou a Soneto e estamos com mais uma edição do Bom Dia Alentejo. Está na hora de prepararmos o nosso almoço e hoje trago-vos uma salada russa, que é uma receita simples, económica, deliciosa, perfeita para os dias quentes, também para os dias frios. É cremosa, fresca e muito fácil de preparar. Combina com batata, legumes e ovo num acompanhamento que agrada realmente a toda a família. Quanto aos ingredientes para esta salada russa: batatas, cenouras, ervilhas, 4 ovos, maionese, 3 latas de atum natural, sal e também um pouco de azeite São Mamete. Quanto à preparação para esta salada russa: numa panela, põe-se as ervilhas e as cenouras, os ovos e as batatas e tempera-se com sal. Depois de tudo cozido, coa-se a água e deixa-se arrefecer. Depois de frio, colocam-se numa travessa de ir à mesa e adiciona-se o atum, os 3 ovos cortadinhos, um pouquinho de azeite São Mamete. De seguida, envolve-se com a maionese, enfeita-se com o outro ovo e está pronto a servir. Fácil, barato e sabe tão bem. Bom apetite para o seu almoço.
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0: Mónica Sintra com Barbie Volto. Na próxima hora trago o Espaço Academia Win e a Saúde Cursiúva. Até já.
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2: Renovo os votos de uma ótima terça-feira. Bem-vindos para esta segunda e última hora do Bom Dia Alentejo.
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0: E quanto à previsão do estado do tempo, esta terça-feira, 8 de setembro, temos céu pouco nublado ou limpo, vento fraco a moderado. Há previsão de períodos de chuva, isto no Minho, estendendo-se gradualmente às restantes regiões para o final do dia. Temos também para hoje uma pequena descida das temperaturas máximas previstas, 23 graus para o Porto, Castelo Branco 32, Santarém 30, Lisboa 28, 34 para Évora e Beja, Faro 35, Porto Alegre contou hoje com uma máxima de 30 graus. 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
0: E já daqui a pouco iremos ter mais uma edição do Espaço Academia Wind com Pedro Candeias também, logo a seguir, só um pouco de música, teremos também a Saúde que se Ouve. 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Agora temos um pouco de música e o que tu queres é Colinho, também eu, alguns canários amigos, logo a seguir. Como eu costumo dizer, são as terças de saúde. Temos o Espaço Academia Win e a Saúde que se Ouve à tarde. Doutora Vanessa Monteiro com o momento do autocuidado. Bom dia, são 11h10.

0: São assim as manhãs aqui na sua rádio. Bom dia, 11 e 13. Temos então o Espaço Academia Win já a seguir, logo depois de um pouco de música. Teremos também mais um espaço para a nossa saúde. É a saúde que se ouve. Até já.
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2: O problema é que os ginásios atualmente seguem um modelo que prejudica toda a gente, porque um ginásio tem que ser um local onde as pessoas se sintam bem acolhidas e tenham acompanhamento permanente por parte de profissionais qualificados. Olá a todos, sou Pedro Candeias da Academia Win e este espaço é dedicado a responder a perguntas que me surgem regularmente por parte de clientes, pais e profissionais que procuram melhorar a sua qualidade de vida e a sua saúde, ou dos seus praticantes ou dos seus filhos, através do exercício. O seu filho com 13 anos ou com 15 anos pode ou não pode ir para o ginásio? Bem, hoje em dia, felizmente, já não se tem uma crença tão grande como havia há 10, 15, 20 anos atrás, de que, por exemplo, geralmente as pessoas associam o problema do ginásio ao levantar pesos. Ok? Normalmente ninguém se preocupa com o filho correr uma passadeira. Toda a gente acha que ele tem alguma coordenação que não cai lá de cima e que aquilo é, o tipo de esforço é seguro. Ninguém se preocupa que ele faça saltos, ninguém se preocupa que ele faça um remo, mas normalmente há um bocadinho aquele mito da questão dos pesos. Se impede o crescimento, se vai ficar anão, se vai ficar com problemas nas costas para o resto da vida. Pronto, há sempre um bocadinho estes medos que são... Eu percebo, e não são infundados, os medos para mim nunca são infundados. Alguma coisa aconteceu no passado para que a pessoa tenha algum receio em relação a isso. E de facto, quando se olha para os ginásios, até há 10, 15, 20 anos atrás, de facto, a pessoa via um ambiente em que a malta parecia que só se preocupava em levantar o máximo de peso possível. E naturalmente, para um miúdo com 13, 14, 15 anos, que tenha menos coordenação, que tenha menos consciência do seu corpo, que esteja numa fase de crescimento, que acaba por criar uma certa, como se diz em inglês, uma awkwardness motora durante ali a fase da puberdade, que tenha as epífises ósseas em formação devido ao crescimento, ou seja, tudo isto são questões pertinentes, eu percebo. Mas a verdade é que o problema do ginásio para os adolescentes, que ainda têm os seus sistemas fisiológicos em formação, não está nem nos pesos, não está nos exercícios, não está, está numa má supervisão. Ok? Ou seja, tal como qualquer pessoa que chega ao ginásio com pouca coordenação, pouca condição física, nunca fez exercício físico, é um risco estar a fazer coisas desadequadas a ela. A mesma coisa acontece com um miúdo de 13 anos, um adolescente de 15 anos. Ou seja, o problema está num instrutor que não supervisiona corretamente que exercícios ele já consegue fazer corretamente, que cargas são adequadas ao nível de força que ele demonstra, os níveis de volume, ou seja, número de séries, repetições, que não sejam excessivas, tal e qual como aconteceria para qualquer pessoa. Eu não posso dizer a um adulto com 40 anos que não faz exercício há 20, que faça 10 séries que vão incidir mais sobre o grupo muscular ou sobre uma articulação nos primeiros meses de treino, numa sessão. Com um miúdo de 13, 14, 15 anos, é exatamente o mesmo princípio, ou seja, ele tem que estar bem supervisionado. Agora, há ginásios que até por política interna não aceitam miúdos abaixo dos 14 anos, por exemplo. Ok? Eu até posso entender por questões de marketing, porque não querem que os adultos quando lá chegam vejam muitos miúdos. Eu até consigo entender, como não dou acompanhamento nenhum aos clientes, que não podem deixar um miúdo com 12, 13, 14 anos largado a si mesmo a levantar pesos, sei lá, porque vi uma cena na net, ok? Mas a verdade é que não há nenhuma razão fisiológica para que uma criança com 10 anos vá ao ginásio. Que uma criança com 11 anos vá ao ginásio. Se ele tiver um ginásio que garanta essa supervisão e adequação àquele miúdo e às características

0: Ele tem, não só não tem qualquer efeito adverso sobre a sua saúde a curto ou a longo prazo, como vai ter N benefícios, enumerando assim basicamente. Primeiro, o medo que haja algum tipo de efeito negativo sobre a coluna, ou sobre tudo o que seja ósseo, ou sobre articulações, não faz sentido. A carga adequada àquela criança ou adolescente vai-lhe aumentar a densidade mineral óssea já naquela idade. E que é um efeito que fica, mesmo que ele pare de treinar na idade adulta, ainda assim vai ter uma massa, uma densidade mineral óssea superior a um adulto que não treinou quando era criança ou quando era adolescente. Ou seja, isto só pode ser um benefício. Qualquer miúdo ou miúda que se sinta fisicamente mais apto, naturalmente vai ter níveis de autoconfiança maiores. Qualquer miúdo ou miúda que tenha um corpo que ele goste mais de ver ao espelho, não estou aqui a falar de extremos estéticos, obviamente, como encontramos na internet, mas que a pessoa até sinta que, pá, sente-se capaz, quando olha para o espelho, sente-se atlético, tanto um rapaz como uma rapariga vão ter níveis de autoestima maiores. Claro que tem que haver também um cuidado, hoje em dia, com as redes sociais, de ter instrutores que também saibam contar uma história diferente do que é que se conta dos influencers do Instagram ou do TikTok, como é óbvio, para que também cresçam de maneira mais saudável, consigam filtrar de maneira mais saudável as más influências estéticas que encontram nas redes sociais. Portanto, um ginásio que seja bem, que tenha um ambiente como aquilo que eu estou a explicar, digam-me porque é que não pode ser seguro para um miúdo com 15 anos. É a todos os níveis, físicos e psicológicos, porque vai ter pessoas que estão, têm um nível de conhecimento para lhes explicar o porquê de coisas que eles veem na net não serem, serem ou não serem verdade. Onde é que é verdade e onde é que é só alguém que vos quer vender algum produto que de resultados rápidos, por exemplo, ok? E tudo isto porque os miúdos hoje em dia têm este acesso. Agora, voltando à questão da saúde, vamos imaginar um atleta, um miúdo que joga futebol. Ele não só não vai ser afetado na sua saúde por levantar cargas, como vai ter uma performance maior, como vai correr mais depressa, vai ter mais poder de choque se o desporto o exigir, vai ter uma resistência à fadiga maior, vai ter uma probabilidade de lesão menor porque o corpo consegue reagir melhor a uma pancada ou a uma entorse, por exemplo, que aconteça num jogo, o corpo tem uma reação diferente e a gravidade da lesão pode ser menor. Quando eu jogo durante 80 minutos no jogo de futebol, claro que a fadiga vai aumentando e o grau de probabilidade de lesão também ao longo do jogo. Se eu tiver uma maior predisposição física e muscular, naturalmente a minha resistência a essa fadiga vai ser maior. Ou seja, e atenção que os ganhos de performance num adolescente com 15 anos são equivalentes em termos relativos a um adulto com 25 ou 30 anos já ter os seus sistemas fisiológicos fechados ou finalizados, digamos assim. Ou seja, até do âmbito da performance é muito mais eficaz o desenvolvimento atlético do miúdo com 15 anos se ele fizer treino de força adicional ao futebol, ao karaté ou à natação, do que alguém que só é estimulado no futebol, no karaté ou na natação. Ou seja, os seus tempos na natação vão melhorar, a sua performance no karaté vai ser mais rápido e no futebol, por exemplo, vai ter uma altura de salto maior para ganhar uma bola ou uma potência de remate maior. Ou seja, até em termos de performance vale a pena. Eu vou dar um exemplo muito rápido, que é o meu próprio filho mais velho. Ele tem 15 anos, joga futebol, fez karaté quando era mais novo, houve uma altura que tivemos que optar e ele não tinha tempo para fazer mais nada sem ser jogar futebol. Mas o ginásio está lá desde os 11 anos. E o meu filho começou a treinar no meu ginásio aos 11 anos. Ele nem na puberdade estava ainda. Porquê? Porque eu queria dar-lhe bases, simplesmente era adequado ao trabalho dele. Agora tem 15 anos, sente-se bem por ter um corpo mais atlético, sente-se motivado porque no futebol tem uma performance maior, nunca teve nenhuma lesão associada ao ginásio, a única que teve, assim um bocadinho mais chata, foi associada ao futebol, ou seja, não só não foi afetado em termos de saúde, como até agora tem corrido bastante bem. E claro que em parte associado a um bom trabalho que tem feito no ginásio. E agora é um miúdo, desculpa-me agora aqui a arrogância, que aos 15 anos treina melhor e sabe mais sobre treino de força do que muitos PTs que andam no mercado. Se isto não é um benefício, ok? Agora, claro, tem que ser nos sítios certos e que, claro, que há ginásios que dão esse acompanhamento. E não é só o meu, atenção. Mas os que dão, normalmente, têm aquela questão que já foi noutros programas, que é o ter que se pagar à parte. E é uma coisa que nós ultrapassamos facilmente. Muito obrigado.
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0: Virgult e Maninho e Não Tá Fácil. Bom dia para si, são 11 praticamente 25 minutos, temos então mais um episódio de Saúde que se ouve. Logo a seguir aos comerciais, a música está de volta. Vou falar-vos um pouco de Antoni Carreira com o seu novo single, Feito Gana. Até já.
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0: 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Olá, sejam bem-vindos a mais um episódio da Saúde que se ouve. Hoje assinalamos o Dia Mundial da Fisioterapia, uma data que nos convida a reconhecer o papel fundamental da fisioterapia na promoção da saúde, na prevenção da doença, na recuperação da funcionalidade e na melhoria da qualidade de vida. Em 2026, o tema escolhido para esta celebração centra-se no papel da fisioterapia e da atividade física na prevenção, gestão e reabilitação da doença cardiovascular e do acidente vascular cerebral, o AVC. Neste episódio, vamos conhecer melhor este papel e perceber de que forma a fisioterapia pode contribuir para uma vida mais ativa, mais saudável e com maior qualidade. À conversa com o Pedro Galego estão as fisioterapeutas Cátia Antunes e Rita Cortes.
2: Muito obrigado por terem vindo ao podcast A Saúde que se Ouve. Nós, com este espaço, queremos passar à população informação útil e importante sobre o trabalho dos nossos profissionais, mas também o nosso papel de promoção da saúde na comunidade. E hoje que assinalamos o Dia Mundial da Fisioterapia, começava por si, Cátia. Diga-nos como é que este ano vão assinalar este dia tão importante e esta função tão importante dentro daquilo que é um sistema de saúde, que é a vossa, a da fisioterapia e o trabalho dos terapeutas.
3: Então, os fisioterapeutas da Unidade Local de Saúde tentam coordenar-se sempre para ter alguma iniciativa

0: que sensibilize de facto a população. Portanto, ao dia de hoje está a haver rastreio, sensibilização à população para a temática referida e também aqui a articulação com outras entidades, no fundo, no sentido de procurar respostas integradas na comunidade.
1: O AVC é o grande tema de 2026. É um trabalho importante que desenvolve. A casuística é muito significativa naquilo que é o vosso trabalho de dia-a-dia aqui na Unidade Local de Saúde do Alto Alentejo. Qual é o retrato que fazem da incidência do AVC e daquilo que é o vosso trabalho na recuperação destes doentes?
0: É assim, acima de tudo, o AVC, a doença cardiovascular, mas em particular o AVC, tem um impacto enorme na morbilidade, na mortalidade também. Ambos ainda têm cerca, a nível nacional, de 25,4% em termos de taxa de mortalidade, mas na morbilidade também. Cerca de, pelo menos, 200 mil pessoas vivem com sequelas moderadas a graves de AVC. Importa começar a atuar o quanto antes e prevenir, sem dúvida nenhuma, esse é sem dúvida o principal objetivo, mas quando não é possível prevenir, atuar o mais cedo possível, dar informação de qualidade ao utente para que aquela relação cérebro-corpo, não é? Enquanto profissionais do movimento e que pretendemos melhoria da capacidade funcional, pretendemos atuar de forma a que essa relação neuroplasticamente, não é? Que é uma capacidade que o nosso cérebro tem, ocorra da melhor forma possível.
1: E se falarmos de fatores de risco, todos sabemos, ou pelo menos temos essa noção de quem são os grupos de risco para estas doenças cardiovasculares. Falamos de fumadores, falamos de hipertensos, falamos de pessoas com um estilo de vida mais sedentário, com uma alimentação não tão cuidada. Isto são tudo fatores de risco que podem conduzir a este tipo de doenças. Mas não é só em adultos com hábitos de vida pouco saudáveis que o AVC ocorre. E por isso também temos connosco a Rita Cortes, que trabalha sobretudo com crianças na fisioterapia da Unidade Local de Saúde do Alto Alentejo, onde também há prevalência de AVC, não é verdade?
2: Exato. Ao contrário do que aquilo que as pessoas muitas pensam, que o AVC só acontece no adulto, a verdade é que também acontece na criança. É uma situação rara, porém é uma situação grave. A taxa de mortalidade vai de 10 a 20% e de morbilidade de 50 a 85%. E a recorrência destes AVCs nas crianças vai de 20 a 40%, ou seja, uma criança que tem um AVC hoje tem 20 a 40% de probabilidades de voltar a ter. Só para contextualizar um pouco aqui esta situação do AVC da criança, nós podemos dividir em dois grupos, o perinatal e o da criança adolescente. O perinatal refere-se a um espaço temporal entre a 28ª semana de gestação até ao 28º dia de vida, e o da criança entre o 28 dias até aos 18 anos. E, portanto, podemos separá-los aqui nesta classificação.
1: E o que é que tem sido o vosso trabalho? E a pergunta é para as duas, podemos começar por si, Rita, mas depois também passávamos para a Kátia. Em que é sido o vosso trabalho na recuperação de um doente de AVC? As que sequelas são as mais comuns e que tipo de trabalho é que depois têm que fazer estas pessoas para tentar recuperar alguma qualidade de vida?
2: A sequela do AVC pode-se apresentar de várias formas, mas a mais tradicional é a hemiparesia ou a hemiplegia. O que é que queremos dizer com isto? Tem a ver que um dos lados do corpo, o braço, o tronco, a perna, a face, fica sem movimento ou com movimento alterado. E não só o movimento, mas também a sensibilidade. E na criança, naquelas sobretudo as mais velhas, é assim que se apresentam. Como nós somos um profissional do movimento e da função, penso que somos o profissional de excelência que para tratar estas condições, porque sobretudo estas crianças vêm com atrasos de neurodesenvolvimento, que é o não cumprir as etapas do neurodesenvolvimento nos tempos estipulado, e portanto nós temos um sem número de ferramentas, de métodos, de técnicas que estão mais que provadas cientificamente, que vão ajudar essa criança a fazer o seu neurodesenvolvimento o melhor possível. E no adulto, a Kátia falará melhor que eu, também

0: Assim é, portanto, trabalhar na sua, sempre com última instância, a função e a autonomia dessa criança e adulto.
1: E adulto, sim. Aqui a grande diferença é que, de facto, o adulto já tem uma memória motora, não é? Já tem um perfil motor, que isto apontando para a principal sequela ser motora, não é? Mas não é, pronto, há muitas outras áreas que podem ter manifestação, várias ao mesmo tempo. De qualquer forma, efetivamente, há uma mudança abrupta daquilo que é o esquema, quer de movimento, muitas vezes até corporal, da pessoa. E, portanto, intervir nesse controle postural que é alterado, prevenir aquelas que são, assim, numa fase muito aguda, se não houver algum cuidado no manuseio, não é? É muito frequente haver uma subluxação de ombro que depois vai, sem dúvida nenhuma, complicar naquilo que é a evolução do utente. Portanto, há estratégias antecipatórias, não é? De tentar prevenir determinadas complicações e, sem dúvida, não é? Estimular para que surja movimento quando não há, para integrar sensorialmente, sem dúvida.
2: Sabemos que quando ocorre o AVC tem que haver uma intervenção muito rápida da parte clínica para que as sequelas sejam o menor possíveis, mas depois daí em diante é fisioterapia, fisioterapia, fisioterapia e acaba por ser um pouco isso que acontece, não é?
1: É assim, a intensidade importa, a quantidade não ser abaixo daquilo que é necessário, sim, mas costumamos dizer que importa muito a qualidade. Ou seja, se estivermos a dar input no sentido contrário àquilo que o utente precisa, não estamos a trabalhar para um objetivo de melhoria, não é? E a potenciar o máximo de neuroplasticidade daquele utente, ou seja, para que as áreas ao redor da lesão possam compensar, que o cérebro possa reaprender a funcionar no sentido da melhor capacidade possível.
2: O nosso tempo é curto, poderíamos ficar a falar durante muito mais tempo sobre este assunto. Antes de mais, queria-vos deixar os parabéns pelo Dia Mundial da Fisioterapia, saudar as vossas funções, enaltecer o vosso trabalho naquilo que é muitas vezes o processo de recuperação, não só deste tipo de doenças, mas de outras, também de outro tipo de complicações. É para isso que servem as equipas fisioterapeutas da nossa unidade local de saúde. Mas não vos queria deixar ir sem vos pedir alguns conselhos, algumas recomendações, sobretudo naquilo que respeita à atividade física, tão importante para prevenir este tipo de doenças.
1: Efetivamente, cerca de 85% dos AVCs aponta-se para que possam ser preveníveis adotando estilos de vida saudáveis. E, portanto, é de facto controlar os fatores de risco que o Pedro já falou: a hipertensão arterial, colesterol, a diabetes mellitus, sem dúvida nenhuma, mas também, e até porque tem um efeito positivo em todos eles, manter exercício físico seguro, planeado, adequado, sobretudo na população com alguma doença crónica. É importante rastrear quais é que são as dificuldades para definir exercício seguro e claro, sempre aqui também com o apoio das outras especialidades que acompanham o doente, porque às vezes há uma mudança muito brusca no estilo de vida e isso também pode não ser o melhor. É preciso ter os fatores de risco controlados e fazer um processo gradual, ver a longo prazo, ver que é precisamente um processo, confiar no processo.
2: Muito bem. Rita, quero deixar também alguns conselhos.
0: Sim, queria deixar, e falando um pouquinho na criança, até há uns anos atrás não havia recomendações para crianças dos 0 aos 5 anos. Hoje em dia a OMS já tem essas recomendações e elas são divididas entre atividade física, tempo de atividade física, tempo de sedentarismo, nomeadamente o tempo de ecrãs, e a qualidade do sono. E só para que vocês percebam aquilo que é recomendado entre o primeiro e o segundo ano de vida é que as crianças já tenham 3 horas de atividade física por dia, ok? E dos 3 aos 4, as mesmas 3 horas, sendo que 60 minutos são de atividade vigorosa, onde a criança possa ficar quente e ofegante, ok? relativamente ao tempo de sedentarismo.

0: Me de ecrã não deve ceder aos 3, 4 anos o tempo de uma hora, no máximo. E, portanto, vimos que isto é muito diferente daquilo que se pratica, não é? E, portanto, a nossa literacia motora é completamente diferente daquilo que era há uns tempos atrás. E, portanto, a minha recomendação é brincar mais, fazer mais exercício físico.
1: Recomendações importantes neste Dia Mundial da Fisioterapia: a promoção de uma atividade física, de um estilo de vida saudável, o controle dos fatores de risco, rastrear, perceber se há outro tipo de complicações ou não, e esperar que, quando as complicações surgem, possa haver também um empenho e uma promoção da saúde por parte dos nossos profissionais. Muito obrigado pela vossa presença. Foi um gosto.
0: Obrigada, obrigada.
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4: Estamos então com o Bom Dia Alentejo. 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
4: António Guerreiro é um cantor, compositor e multi-instrumentista brasileiro. Iniciou a sua carreira em 2000, mas em 2019 António despontou com o lançamento de um novo álbum, Amor Sem Fim, que chegou em primeiro lugar nas paradas com a canção Foi Assim. No final de 2020 lançou um EP em espanhol e depois o single La Última Noche, o qual tornou-se um dos mais ouvidos na América Latina. Vindo de uma família de músicos, António fez parte da famosa banda Rádio Táxi durante 2 anos. Já tocou com artistas como Ivete Sangalo, Zezé Di Camargo e Luciano. Gravou uma participação com o eterno cantor Marciano com a música Na Hora do Adeus e em 2021 teve a honra de participar em 2 singles com a dupla sertaneja Gianni Giovanni, cantando os sucessos Nem Dormindo Consigo, Te Esquecer e Autoral com uma primeira vez. Atualmente, o artista está a produzir o seu álbum e também o lançamento internacional. António Guerreiro, o tema chama-se Feito Cana. Bom dia, mais dia menos dia, estará aqui connosco na Rádio Porto Alegre.

Feito Cana, novo single autoral de Anthony Carreira. Carreira de Anthony Carreira reúne o romantismo, música brasileira, o pop, também sonoridades latinas, e ele tem também uma forte ligação ao espanhol e ao mercado latino, é verdade. Também ganhou Grammys. Mais dia menos dia estará aqui na Rádio Porto Alegre. Vamos ficar à conversa, vamos saber tudo ao pormenor. Está fantástica a música, sem dúvida. Chama-se Feito Cana. Feito Cana. Tenha um bom dia, estamos a 10 minutos do meio-dia. 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
1: Música continua, temos Lucas e Matheus Júnior com esta vibração. Bom dia.

Boa vibração, boas energias, sem dúvida. O tema chama-se Vibração. É deste ano, 2026. Lucas e Mateus Júnior. Estamos quase a terminar mais uma edição do Bom Dia Alentejo. Meu nome é Soneto e vou voltar à tarde. Mas e já se és, a não perder a grande entrevista hoje no Jornal do Meio-Dia com Miguel Lopes, presidente do Conselho de Administração da Unidade Local de Saúde do Alto Alentejo. Marcamos encontro para mais logo a partir das 2 com discos pedidos por telefone e claro, uma tarde cheia de música até bem perto das 6. Neste momento, a 6 minutos do meio-dia, o patrocínio é da Remagna, visita na Zona Industrial de Porto Alegre. Terminamos então hoje com o Noninho Navarro e o tempo é verdade, ainda há pouco eram 10 horas.

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0: é meio-dia.
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Ministério Público acusou dois homens e uma empresa espanhola por alegadamente recorrerem a imigrantes em situação irregular para mão de obra no concelho de Elvas. A GNR deteve 7 pessoas em flagrante no distrito de Porto Alegre entre 31 de agosto e 6 de setembro em operações direcionadas para a prevenção e o combate à criminalidade violenta e para a fiscalização rodoviária. Cerca de 230 expositores vão marcar presença na Feira das Cebolas, que regressa na quinta-feira ao Parque de Feiras e Exposições de Porto Alegre. A Praça de Touros de Porto Alegre recebe sábado uma corrida histórica, um verdadeiro mano a mano entre os irmãos João e Miguel Moura, sendo este festejo considerado um dos mais importantes da temporada tauromáquica em Portugal. Nesta edição do Jornal do Meio-Dia temos como convidado Miguel Lopes, é o presidente do Conselho de Administração da ULS do Alto Alentejo. Em foco, a reestruturação do serviço de oncologia.

0: O Jornal do Meio-Dia começa dentro de poucos minutos.
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1: Conforme anunciado, temos em estúdio a Miguel Lopes, é o presidente do Conselho de Administração da ULS do Alto Alentejo. Antes de mais, muito boa tarde e obrigada pela sua presença aqui. Miguel Lopes, como não podia deixar de ser, e tendo em conta os últimos desenvolvimentos e a mobilização em torno do Serviço de Oncologia da ULS, este será um dos temas aqui em destaque. Começamos exatamente por aí. Portanto, partindo do princípio que os utentes são a principal prioridade das unidades de saúde e tendo em conta a indignação demonstrada em relação à eventual redução de horas do oncologista Rui Diniz, há uma série de questões que gostaríamos de esclarecer, se bem que algumas já foram esclarecidas. Mas a minha primeira questão é se a ULS garante que Rui Diniz não sai do serviço. Sabemos também que há uma petição, já com mais de 2.650 assinaturas, onde os utentes dizem que querem ser seguidos especificamente por este médico. Como é que a ULS responde a esta preocupação?
2: Boa tarde a todos. Boa tarde, Carla. Obrigado à Rádio Porto Alegre por permitir que esteja hoje aqui para prestar os esclarecimentos e garantir aquilo que é também as expectativas da nossa população e, em particular, de todos os doentes e familiares que são seguidos pela Unidade de Oncologia do Hospital de Porto Alegre e do Hospital de Elvas. Eu gostava de dizer que o ULS Alto Alentejo acompanha, quer no Hospital Dr. José Maria Grande, quer no Hospital Santa Luzia de Elvas, perto de 2 mil utentes oncológicos. E relativamente àquilo que tem sido a preocupação que tem estado presente e direcionada em concreto para o oncologista Rui Diniz, garantir a todos de que nunca esteve por parte do Conselho de Administração previsto a saída ou a redução do horário do Dr. Rui Diniz. Aliás, o Dr. Rui Diniz e a diretora da unidade de Hospital de Dia do Hospital Dr. José Maria Grande tiveram uma reunião com o Conselho de Administração, convocada pelo Conselho de Administração no passado dia 15 de julho, onde lhes foi comunicado que pela primeira vez o hospital e a ULS do Alto Alentejo iriam ter um médico oncologista residente. Para quem nos está a ouvir, provavelmente pode não ter grande interesse, mas para quem gera uma organização é importante definir que existem recursos que estão alocados a todas as áreas. O hospital e a ULS não têm apenas uma unidade de oncologia, mas que tenha havido uma aposta forte e um compromisso forte por parte do Conselho de Administração para garantirmos a atratividade de médicos para que se venham fixar no Alto Alentejo e para que estabeleçam connosco contratos de profissionais enquanto profissionais residentes no hospital. O que não é o caso do Dr. Rui Diniz, como todos sabemos. O Dr. Rui Diniz é diretor do Serviço de Oncologia do Hospital de Évora e vem aqui já há muitos anos prestar, ao abrigo do protocolo com Évora, prestar cuidados oncológicos. O Dr. Rui Diniz aqui no Hospital de Évora, de Porto Alegre, e a Dra. Alícia no Hospital de Évora. Portanto, esclarecendo, não há nem nunca esteve em cima da mesa a redução do horário do Dr. Rui Diniz, nem da Dra. Alícia. O único fator inovador, digamos assim, e que o Conselho de Administração considera que é uma conquista para o Alto Alentejo, é que pela primeira vez vamos ter um médico oncologista residente em permanência, ou seja, é um médico que não vai vir cá à terça ou à quarta ou ao sábado, vai estar aqui os 5 dias por semana a acompanhar toda a atividade que é feita nas duas unidades de oncologia, em Porto Alegre e em Elvas.
1: Já lá iremos. Antes, uma das subscritoras desta petição que referi, com quem também falámos, descreve que o médico Rui Diniz trabalha de forma inexcedível, muitas vezes até às 11 da noite. Perguntava-lhe se esta carga horária corresponde ao que o LS tem registado, e aqui

0: Também, tendo em conta que o Dr. Rui Diniz é um prestador de serviços e nós tivemos acesso aqui ao último contrato que foi publicado, referente, apesar de ter sido publicado já em setembro deste ano, é referente a 2024, temos aqui um preço contratual de 233 mil euros. Isto não terá também aqui a ver com uma redução de custos, tal como disse, o LS é uma organização, não é? Responde também ao Ministério da Saúde, e daí a importância do que já referiu de ter um médico oncologista também no quadro. Mas portanto, perguntava-lhe em relação à carga horária e esta questão também não tem a ver com uma redução de custos.
1: Não, não tem a ver com uma redução de custos, mas nós excluímos, obviamente, temos que prestar contas e que temos um orçamento que é limitado e que tem que ser gerido de forma eficiente. Para isso é que existem órgãos de gestão nas organizações. Mas não é isso que está em questão. Aliás, eu não queria entrar em muitos detalhes relativamente ao contrato do Dr. Rui Diniz, ele é público.
0: Exato, é público.
1: Mas o contrato do Dr. Rui Diniz nunca foi um contrato de carga horária. O contrato do Dr. Rui Diniz é um contrato de atividade realizada. E, portanto, o Dr. Rui Diniz, quando vem a Porto Alegre, tem uma agenda, tem doentes para ver e o valor que recebe mensalmente tem em conta não as horas que esteve, mas a atividade que realizou, as consultas que realizou e os doentes que seguiu. E, portanto, os valores que estão aí estão indexados a um valor por ato praticado.
0: Em relação à entrada do primeiro oncologista do quadro, é importante para a ULS, como já também referiu, obriga aqui à reorganização do serviço. Sabemos que é um médico que já prestou serviço em Porto Alegre, salvo erro. Sabemos também que o profissional em questão é o mesmo referido em várias notícias sobre averiguações em Évora. A administração tem conhecimento desta situação? Solicitou algum tipo de esclarecimento relativamente a isto?
1: O Dr. Tomás Carvalho, que é a pessoa a quem nos estamos a referir, sim, veio para Porto Alegre, fez parte até ao final do passado mês do quadro de oncologistas residentes do Hospital de Évora. Decidiu rescindir o seu contrato, porque entretanto candidatou-se a um concurso público que foi aberto pelo OLS, aliás um concurso público ao qual podiam ter-se candidatado qualquer oncologista que reunisse as condições e que tivesse o título de especialista e a situação, obviamente, devidamente regularizada na Ordem dos Médicos. E o Dr. Tomás candidatou-se a essa vaga porque decidiu que queria iniciar um novo projeto profissional. E veio, precisamente, em 2022, pela mão do Dr. Rui Diniz, enquanto elemento da sua equipa, para integrar a equipa do Hospital Dr. José Maria Grande. E, portanto, até ao final do ano passado, o Dr. Tomás acompanhou muitos doentes no Hospital de Porto Alegre, muitos dos doentes, dos utentes que nos estão a ouvir, com certeza conhecem o Dr. Tomás, veio pela mão do Dr. Rui Diniz, portanto, recomendado por ele, porque fazia parte da equipa dele. O Dr. Tomás tem neste momento, segundo nos foi informado pelo Conselho de Administração do ULS Alentejo Central, portanto do Hospital de Évora, tem um processo de averiguações em curso face a uma queixa que foi apresentada por o familiar de um utente que veio a falecer, e tanto esse processo está em averiguações, corre o mesmo processo de averiguações no âmbito da Ordem dos Médicos. E para o Conselho de Administração da ULS Alto Alentejo, todos os cidadãos e todos os profissionais são presumidos inocentes até prova em contrário. E, portanto, nós não vamos tomar decisões em função de boatos, nem suspeições, nem de eventuais manipulações em termos de opinião pública. O Dr. Tomás tem neste momento a sua situação regularizada na Ordem dos Médicos, tem a sua licença e a sua carteira profissional totalmente regularizada, é um profissional que nós conhecemos e que as equipas da unidade do Hospital Dia e da unidade de Oncologia conhecem, que os nossos utentes conhecem, e a partir do dia 1 de outubro inicia funções na ULS Alto Alentejo, apoiando a gestão e fazendo a gestão da unidade de Oncologia do Hospital Dr. José Maria Grande e do Hospital de Santa Lucia de Elvas. Terá muitas tarefas com as quais se vai dedicar.

0: destacar, designadamente num conjunto de definição de plano de atuação para a área oncológica, que obviamente estarei disponível para partilhar com os ouvintes, se for essa a intenção. Portanto, respondendo à sua questão de uma forma objetiva, o profissional é um profissional conhecido, é um profissional competente, é um profissional que está neste momento, como muitos outros médicos da nossa ULS e pelo SNS afora e até no setor privado, com um processo de averiguações face a uma situação ocorrida no Hospital de Évora, que seguirá o seu percurso. Ou seja, acho que nós, enquanto comunidade, devemos respeitar que qualquer pessoa e qualquer profissional, até prova em contrário, tem a sua presunção de inocência. Por isso é que somos um Estado de Direito e que, portanto, independentemente daquilo que possam ser suspeições, as provas, os factos e as evidências é que irão determinar se aquilo que lhe é imputado se verificou e se houve responsabilidade civil, criminal e profissional.
1: O Dr. Rui Diniz foi convidado para integrar o quadro, não podia por causa de sua função na ULS do Alentejo Central?
0: Ou não o Dr. Quis, Rui, não, o Dr. Rui Diniz foi ao longo dos últimos 10 anos que trabalha e colabora com a ULS Alto Alentejo e em particular com o Hospital de Dr. José Maria Grande em Porto Alegre, foi convidado muitas vezes para vir assumir a direção do serviço. Claro que entendemos que faça aquilo que é a responsabilidade e o cargo que tem na ULS do Alentejo Central, ou neste caso no Hospital de Évora, que não fosse aliciante para o mesmo profissional vir, e respeitamos isso.
1: Os utentes alertam para o risco do aumento dos tempos de espera e impacto na via verde oncológica. A ULS é capaz de garantir que estes tempos não vão piorar?
0: Eu acho que é lógico que, ao reforçarmos um quadro com um oncologista, com a ambição de podermos vir a consolidar este quadro com mais oncologistas, deixe-me dizer-lhe também que recentemente foi celebrado um protocolo com o Instituto Português de Oncologia de Lisboa, que visa também aprofundar o relacionamento de parceria e possibilitar que oncologistas de várias especialidades, porque a oncologia hoje em dia não é uma especialidade generalista. A oncologia hoje em dia, à medida que a população vai envelhecendo, vão surgindo cada vez mais situações e mais diagnósticos. Há um trabalho que tem que ser feito também de diagnóstico precoce, ou seja, os casos de oncológicos no Distrito de Porto Alegre, como em todo o país e a nível internacional, vão continuar a aumentar e, portanto, nós precisamos reforçar os nossos quadros. Também sabemos que a área da oncologia hoje em dia, fruto das tecnologias e da inovação medicamentosa e terapêutica, é cada vez mais especializada e, portanto, nós celebramos o protocolo com o Instituto Português de Oncologia de Lisboa, precisamente para cautelar que em áreas de ultra-especialização temos o apoio de especialistas que estão devidamente credenciados e habilitados a seguirem os nossos utentes. E o objetivo é que determinado tipo de oncologias e situações oncológicas que agora estavam a ser remetidas para o IPO passem a ser tratadas aqui, vindo os oncologistas do IPO acompanhar esses doentes localmente. Portanto, o trabalho que está a ser feito é de garantir que o aumento da procura que se vai registar ao longo dos próximos anos, a especificidade cada vez mais exigente em termos do acompanhamento destes doentes seja garantida. E essa é garantida, continuando a parceria com o Hospital de Évora e ampliando-a e consolidando a parceria com o Instituto Português de Oncologia de Lisboa, que é a maior unidade de referência a nível nacional na área oncológica.
1: Com 3 oncologistas, 1 do quadro e 2 prestadores, qual é que vai ser o modelo de funcionamento previsto para Porto Alegre e Elvas?
0: O modelo estará com certeza a ser ajustado e será com certeza ajustado em função de continuarmos a dar resposta. Eu acho que o mais importante neste momento é garantir a todos os utentes que são seguidos pelo Dr. Rui Diniz que se continuarão a ser seguidos por eles, assim ele mantenha a disponibilidade para continuar a colaborar com o ULS Alto Alentejo.
1: É essa a garantia que hoje pode dar aos doentes oncológicos que estão preocupados com esta mudança?
0: Eu apelaria, e pela oportunidade que tenho aqui, para dizer a todos os doentes oncológicos do Distrito de Porto Alegre, os que são seguidos pelo Dr. Rui Diniz, os que são seguidos

0: dites pela doutora Alícia, de que há uma equipa vastíssima nas duas unidades para acompanhar estes doentes, de que o Conselho de Administração continuará a garantir o acompanhamento destes doentes, preferencialmente com os médicos com os quais têm sido acompanhados e com os quais sentem confiança. Há também que dar nota de que há um trabalho muito rigoroso e exigente de parceria com a comunidade nessa matéria, com a Liga Portuguesa contra o Cancro, no sentido de garantirmos um aumento dos rastreios e das atividades de promoção e prevenção em parceria com as autarquias, com a comunidade intermunicipal do Alto Alentejo e com a nossa unidade de saúde pública, que, como sabem, é liderado pelo Dr. André Gomes e que tem feito muito trabalho na área da prevenção, da promoção de hábitos de vida saudável e de educação da população.
1: O novo médico, o Dr. Tomás Carvalho, entra em funções já a partir do dia 1 de outubro?
0: O concurso do Dr. Tomás Carvalho, como eu disse, foi um concurso público, teve um júri nomeado que fez a avaliação dos candidatos, neste caso só houve um candidato que foi o Dr. Tomás Carvalho, é público também, foi avaliado, foi considerado um profissional com o perfil exigido para a função. Deixe-me dizer que o Dr. Tomás Carvalho está também a fazer o seu doutoramento na Universidade Católica, numa área oncológica extremamente rara e que também nos vai dar uma mais-valia até em termos de investigação e de promoção da investigação na ULS Alto Alentejo. Para o cidadão comum e para o público em geral isto pode dizer pouco, mas as organizações crescem e avançam, e em particular as organizações de saúde, à medida que vão incorporando profissionais que também investem na investigação e na inovação. Portanto, há uma grande ambição para também garantirmos que, até ao abrigo deste protocolo com o IPO, possamos trazer para aqui, para o Alto Alentejo, coisa que não temos, doentes que possam estar em ensaios clínicos e a poderem beneficiar de terapêuticas inovadoras de última geração, que por norma só chegam ao Alto Alentejo já depois de estarem aprovadas e homologadas em termos do Ministério. E, portanto, há muitos utentes no Alto Alentejo que vão poder beneficiar desses protocolos. Portanto, quando falo de investigação e de acesso à inovação, estou-me a referir que, também com a vinda de um oncologista, Tomás Carvalho, essa é uma janela de oportunidade que se abre.
1: Portanto, da leitura que faço das suas palavras, a reorganização do serviço vem a torná-lo mais forte. Há mais um médico, há também este protocolo com o IPO. O que é que pode ter gerado este alarme social, entre aspas, em relação ao Dr. Rui Diniz? Considera que falhou aqui, de alguma forma, o anúncio desta reorganização?
0: Eu não penso que tenha falhado o anúncio da reorganização. Acho que, eventualmente, pode ter existido alguma informação que foi disponibilizada, acredito eu, que sem intenção de criar alarmismo, e que foi, provavelmente, mal interpretado. O Conselho de Administração tem como princípio que envolve todos os seus profissionais, envolvendo, em primeira linha, os responsáveis pelos serviços, e, como lhe disse, no dia 14 de julho foi comunicado à doutora Ana Costa, que é a diretora do Hospital Dia do Hospital Dr. José Maria Grande, à doutora Aida Botelho, que é responsável pela unidade de Hospital Dia no Hospital Santa Luzia de Elvas, e ao doutor Rui Diniz, de que, mediante o concurso que tinha sido aberto e que era público, tínhamos um elemento que viria integrar o serviço. E nessa mesma reunião foi questionado o Dr. Rui Diniz, e há testemunhas, não estou a dizer uma coisa que possa ser contestada, se o Dr. Rui Diniz mantinha a disponibilidade para cobrar connosco, e a resposta dele foi que sim. Portanto, muito sinceramente, não sei de onde é que saiu esta informação que não corresponde à verdade. Sei que, e acredito, e tenho a convicção que não foi feita de forma intencional, mas que foi gerida de uma forma no sentido de criar alarmismo junto da população.
1: Miguel Lopes, temos aqui mais um tema para introduzir relativamente a informações que vou pedir que confirme ou que desminta, que têm a ver com outras especialidades, nomeadamente que dizem respeito à eventual cessação de funções de um ortopedista, um urologista e um médico anestesista. Esta informação corresponde

0: onde há verdade e sim se está garantida a continuidade destes serviços na ULS.
1: Todos esses profissionais, não referi os nomes, mas penso que sei a quem é que se está a referir. Não vou citar os nomes por uma questão de respeito.
0: Médicos que já estariam na reforma.
1: São médicos e profissionais da ULS Alto Alentejo que já estavam reformados e que alguns manifestaram o seu interesse em deixarem de exercer funções, fruto daquilo que também é a sua vida, o seu cansaço e também a necessidade que têm de ter uma vida mais tranquila. E estão todos assegurados, como é óbvio, não é? Aliás, posso-lhes dizer que relativamente ao urologista, no dia 1 de setembro, entrou ao serviço um novo oncologista residente no hospital Dr. José Maria Grande, que vai servir a ULS Alto Alentejo. Relativamente à anestesia, a anestesia é assegurada no Hospital Dr. José Maria Grande por uma equipa de anestesistas com os quais já temos um contrato há muitos anos. Não são anestesistas do quadro, são anestesistas que trabalham através de uma empresa prestadora de serviço, mas que nos têm garantido o serviço de anestesia e com quem todos os anos também celebramos e negociamos o contrato de prestação de serviços. Relativamente à ortopedia, e eu nestas coisas sou muito transparente, eu não vou dizer que na ortopedia, neste momento na ULS Alto Alentejo, estamos a cumprir aquilo que eu considero que deve ser o serviço de qualidade que deve ser prestado à população. O problema da especialidade de ortopedia não é um problema exclusivo da ULS Alto Alentejo, não é um problema que tenha uma única resposta, é um problema que é transversal a todo o SNS, e quem acompanha as notícias já tem conhecimento desta realidade, e portanto é algo que a ULS, à semelhança do que faz em outras áreas em que há situações críticas que têm que ser resolvidas, está a procurar reorganizar a equipa. Foram nomeados dos novos coordenadores, quer em Porto Alegre, quer em Elvas, e iremos com certeza encontrar uma solução que responda adequadamente à população. Eu gostaria de lembrar que há um ano atrás estávamos a discutir a inoperacionalidade da VMER na ULS Alto Alentejo, de que havia muitos dias em que não tínhamos VMER, inclusivamente daquilo que foi, e está em processo de averiguações, a morte de dois cidadãos deste distrito por incapacidade de termos a VMER disponível. Não é que os desfechos não tivessem acontecido, mas não conseguimos dar resposta. Passado um ano, eu posso lhe garantir, e isso é público, de que a VMER de Porto Alegre está operacional 99,7% do tempo, e os 0,3% não está operacional, não se devem à falta de equipa, devem ser situações em que, por falhas e avarias da viatura, não foi possível ter a viatura disponível. Não houve uma única falha no atendimento da emergência médica. E o que eu posso comprometer-me com toda a população do Distrito de Porto Alegre é que, enquanto o Conselho de Administração estiver à frente desta organização, tudo faremos para resolver os problemas e encontrar as melhores soluções. E esta é a mensagem que eu gostaria de deixar à população. Acho que a população já se apercebeu que há muito trabalho feito e que há muita ambição do Conselho de Administração para colocar a ULS Alto Alentejo e, em particular, o Hospital Dr. José Maria Grande no lugar e no destaque que ele merece a nível nacional. A região e o Distrito de Porto Alegre representam 1% da população total do país e nós não temos que ter um tratamento de segunda só porque somos uma população que representa apenas 1% do território nacional. E, portanto, essa é a convicção que nos move e nos irá mover até o último dia do mandato deste Conselho de Administração.
0: Miguel Lopes, muito, muito obrigada. Eu julgo que está tudo esclarecido, assim esperemos. E que a ULS efetivamente consiga cumprir esse importante desígnio para toda a população do distrito. Muito obrigada.
1: Obrigado.

O Ministério Público acusou dois homens de 32 e 42 anos e uma empresa espanhola por alegadamente recorrerem a imigrantes em situação irregular para mão de obra no concelho de Elvas, Dinis Bilro.

0: Ministério Público acusou dois homens de 32 e 42 anos e uma empresa espanhola por alegadamente recorrer a imigrantes em situação irregular para mão de obra no Conselho de Elvas. A acusação inclui crimes de auxílio à imigração ilegal e agressão de trabalhadores sem condições legais. Segundo o Ministério Público, entre outubro de 2021 e janeiro de 2022, os arguidos fizeram entrar em Portugal cidadãos de vários países, sobretudo da Argélia e de Marrocos, com o objetivo de o explorar laboralmente. O esquema, com cariz internacional, assentava em promessas de trabalho que nunca seriam cumpridas, nomeadamente contratos que permitissem regularizar a situação documental das vítimas. O Ministério Público refere que os trabalhadores eram aliciados com condições consideradas satisfatórias, mas acabavam a trabalhar sob ordens dos arguidos, sem qualquer intenção de formalizar vínculos legais. A atividade gerou elevada quantias em dinheiro, tendo sido promovida a perda das vantagens obtidas, avaliadas em mais de 324 mil euros. Com a acusação deduzida, segue agora o prazo para a eventual abertura de instrução. Caso não seja requerida, o processo avança para julgamento.
1: A investigação foi conduzida pelo DIAP Regional de Évora, com o apoio da Diretoria do Sul da PJ. A GNR deteve 7 pessoas em flagrante no distrito de Porto Alegre entre 31 de agosto e 6 de setembro, em operações direcionadas para a prevenção e o combate à criminalidade violenta e para a fiscalização rodoviária. Segundo o Comando Territorial de Porto Alegre, 3 detenções ocorreram por condução sob o efeito do álcool. As restantes foram motivadas por condução sem habilitação legal, violação de imposições, proibições ou interdições e desobediência. Na área do trânsito, a Guarda detectou 175 infrações, destacando-se 26 por excesso de velocidade. A semana ficou ainda marcada por 28 acidentes, dos quais resultaram 7 feridos graves e 3 feridos leves. Cerca de 230 expositores vão marcar presença na Feira das Cebolas, que regressa já esta quinta-feira ao Parque de Feiras e Exposições de Porto Alegre. O município volta a organizar o certame com a Associação dos Agricultores do Distrito de Porto Alegre e este ano também com o NERPOR. A presidente da Câmara, Firmelinda Carvalho, destaca que a feira mantém a cebola como produto central, apesar da evolução do modelo ao longo dos anos, hoje assente numa mostra alargada da economia social.
2: Na globalidade teremos muitos expositores, cerca de 230 expositores, muitos produtores, empresas, associações, instituições, muitas entidades locais. E depois teremos também aqui alguns eventos a decorrer no centro hípico, exposição de artesanato, produtos agroalimentares, restauração, street food, diversão, espaço para as crianças. Em termos de animação, aqui, portanto, temos artistas da terra, mas temos também artistas nacionais. Acho que há muitas opções para os mais variados gostos. A cebola vai ser o produto rainha aqui na festa, ao fim e ao cabo, na Feira das Cebolas. A cebola é a base, portanto, a tradição da Feira das Cebolas é muito antiga, ela sofreu muitas alterações ao longo da história. Neste momento, com o modelo de Feira de Atividades Económicas que se transformou, a cebola é a base, mas depois temos toda a economia do concelho em seu torno.
1: A Feira das Cebolas abre esta quinta-feira às 18 horas. E a Praça de Torres de Porto Alegre recebe no sábado uma corrida histórica, um verdadeiro mano a mano entre os irmãos João e Miguel Moura. João Moura Júnior e Miguel Moura vão defrontar-se na Praça de Torres José Elias Martins a partir das 17h30. As pegas vão estar a cargo dos amadores de Corunche e Porto Alegre, grupos capitaneados por João Prates e Gonçalo Loure. Contactado pela Rádio Porto Alegre, João Moura Júnior recorda o longo currículo e desafios que já enfrentou na Praça de Torres de Porto Alegre.
3: Acho que é um mano a mano, acima de tudo, merecido, porque estamos na nossa terra, estamos com a nossa gente, e acho que demonstrarmos, tanto eu como ele, as nossas capacidades, a nossa trajetória, é acima de tudo muito orgulho, satisfação, e a Praça de Porto Alegre é o sítio ideal para para demonstrar tudo isso. Eu, no meu caso, tenho um currículo já grande em Porto Alegre, graças a Deus, desde aquela mano a mano com o meu pai, depois acabou em Serrana, há mais de 20 anos, os sextores do ano passado. O mano a mano este ano também já

0: com o meu primo Caetano, e agora com o Miguel, pronto, acho que é um currículo em Porto Alegre importante e que me acrescenta a responsabilidade e não defraudar nunca os aficionados, que é também a minha grande preocupação.
1: Apesar...
2: Também em declarações à Rádio Porto Alegre, Miguel Moura encara a corrida com muita responsabilidade e promete dar luta ao seu irmão.
3: Sim, é uma corrida importantíssima na minha temporada e pronto, máxima responsabilidade, máxima entrega, como se faz sempre e pronto, uma ilusão com o cartel, um cartel diferente e pronto, dar o meu máximo claramente.
1: Miguel, como é enfrentar o teu irmão que está também num grande momento de forma, no mano a mano? Aliás, este é um verdadeiro mano a mano, não é? Dois irmãos. Como é que vai ser? Algumas armas, alguns trunfos na manga para esta corrida ao sábado?
3: Não, penso que o trunfo é ser eu próprio, fazer o meu torneio e pronto, logicamente vou querer triunfar, como o João também, e pronto, e se correr bem aos dois, quem vai ganhar com isso é sempre o público.
1: A ideia é dar uma grande tarde de touros às pessoas?
3: Sim, sem dúvida, penso que sim, tanto da minha parte como do João, mas pronto, mas logicamente vou dar o máximo e tentar sair por cima.
2: O festejo, considerado um dos mais importantes da temporada tauromáquica em Portugal, tem hora marcada para as 17h30 do próximo sábado, na Praça de Touros José Elias Martins, perante um corro de touros da ganadaria de António José da Veiga Teixeira. A informação é atualizada às 15.
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encontramos novamente num espaço dedicado ao doente oncológico e à sua família. Este espaço do Tem Cancro e Agora é um espaço dedicado a fazermos alguma divulgação de eventos, de rastreios, dos direitos do doente oncológico, inclusivamente podermos trazer algumas pessoas que venham falar sobre toda esta temática. Cada vez mais o cancro está presente nas nossas vidas, nas vidas dos nossos familiares, nas vidas dos nossos amigos, conhecidos. Praticamente é impossível não conhecermos ninguém que não esteja neste momento a atravessar uma doença oncológica. A Liga Portuguesa contra o Cancro é uma instituição completamente independente, não dependendo de qualquer subsídio nem de nenhuma estrutura do Estado, a não ser o rastreio do cancro da mama, que tem uma comparticipação do Ministério da Saúde, mas tudo o resto depende de nós todos, depende do Peditório Nacional, depende dos eventos, depende de tudo aquilo que o público em geral nos vai doando, através dos donativos, para fazer face a todas as despesas de que nós, Liga Portuguesa contra o Cancro, temos inerentes à nossa missão. A Liga Portuguesa e os voluntários só temos uma missão, que é o apoio ao doente oncológico. Eu sou a Cristina, sou voluntária, sou coordenadora do Grupo de Apoio de Porto Alegre, o que significa que abrangemos todo o Distrito de Porto Alegre. O Grupo de Apoio está sediado ali na zona do Planalto e qual é que é, no fundo, a nossa missão? Como eu disse, é apoio ao doente oncológico e família. E esse apoio passa por tudo. Neste momento, nós temos vários doentes que dependem de nós para a medicação, em que pagamos 100%. Claro que estou a falar de doentes oncológicos com insuficiência económica comprovada. Isto é um documento que para todos os efeitos se pede no centro de saúde,

0: mesmo no hospital, que registra se a pessoa tem ou não insuficiência económica. Apoiamos também a nível de cabazes alimentares para várias famílias de doentes oncológicos que estão a atravessar momentos difíceis do ponto de vista económico. Apoiamos também consultas de psico-oncologia, consultadoria dos direitos dos doentes oncológicos, temos o Reiki, temos o Vencer e Viver, que no fundo é o apoio entre iguais, portanto, através de mulheres voluntárias que tiveram cancro de mama e que neste momento estão a pôr toda a sua experiência ao serviço de quem está neste momento a ter cancro de mama. E fornecemos as próteses mamárias, os suportes mamários, as cabeleiras, os turbantes e também a custo zero para todas as pessoas que têm insuficiência económica, mas com uma novidade. Portanto, a direção da Liga decidiu, e na minha opinião, e bem, que quando a pessoa é detectada que tem cancro de mama e necessita de uma prótese, ou um sutiã, ou um turbante, ou o que for, em relação aos apoios técnicos, que a primeira vez, vamos dizer assim, é uma oferta. É uma oferta da Liga, e, portanto, mais uma despesa em que o vosso dinheiro, o dinheiro que vocês dão à Liga, é canalizado para o apoio ao doente. Temos apoios pontuais, como é o caso de óculos, próteses dentárias, alguns pagamentos de eletricidade, de rendas de casa, mas tudo isso já são apoios pontuais que são analisados pelas nossas assistentes sociais voluntárias e por mim própria. Portanto, este espaço, que eu agradeço em nome do doente e em nome da Liga à Rádio Porto Alegre, vai passar a ser um espaço semanal, onde vamos falando de várias coisas, de várias temáticas e até de com outras pessoas. Obrigada por estarem desse lado e obrigada por nos ajudarem a ajudar.
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1: 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Para já, a música portuguesa.

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1: 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Muito boa tarde. Vamos à previsão do estado do tempo para esta terça-feira. Hoje é dia 8 de setembro e, segundo o Instituto Português do Mar e da Atmosfera, temos céu pouco nublado ou limpo, vento fraco a moderado. Ainda há previsão de períodos de chuva fraca, isto mais para o Minho, depois estendendo-se às restantes regiões para o final do dia. Descida das temperaturas, máximas para hoje 23 graus para o Porto, Castelo Branco 32, Santarém 30, Lisboa 28, 34 para Évora e Beja, Faro 35, Porto Alegre conta hoje com uma máxima de 30 graus. 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
1: Passa um minuto das duas, já sabe que a partir deste momento o telefone está ao seu interdispor, é só ligar o 245-300-556. Na primeira parte das tardes de RP, temos discos pedidos por telefone. Volto à antena daqui a 3 minutos, até já.
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2: Boa tarde, bem-vindos a mais uma edição das Tardes da RP. Para si em especial, uma ótima terça-feira.
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2: E aqui nesta hora temos então discos pedidos por telefone. O telefone já está ocupado com a primeira participação de hoje. 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
2: Muito bem, damos então início. Vamos já seguir a trazer a antena à primeira participação. Muito boa tarde.
4: Boa tarde, São.
2: Olá, boa tarde. Eu estou a falar com quem?
4: Com a Amália dos Tremores.
2: E como é que está a Amália? Está bem disposta?
4: Bem disposta, graças a Deus e a São.
2: Também bem disposta, muito obrigada. Amália, vamos à frase?
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2: Muito bem, vamos ouvir o quê?
4: Vamos ouvir o Fernando Maurício e Igreja de Santo Estevão.
2: Então, e é para dedicar a Amália?
4: E é para dedicar. Se alguém fizer anos hoje, fica o meu beijinho de parabéns. E vai com um beijinho para a Rosa da Ferraria, para a Amélia Tomé, para a minha grande amiga Joaquina Jacó, para a Joaquina Dias do Gavião, para o João Maltês, para a Mãe José da Igrejinha, para a Joaquina Serra, para a prima Fernanda Rosa e Francisco, para o Milcar, para a prima Conceição do Sabogueiro, para a Ipoldina da Ponte Souri, para o primo António de Matos e família, para o primo Mendes e Emília, para a Julieta e para o João Maria. E vai para todos os restantes amigos da minha lista, para todos os amigos que estejam na escuta, para toda a equipa da Rádio Porto Alegre, com um beijinho para o Rui e para a família, com um beijinho para o César e família, para si e para a sua família um grande beijinho, um bom dia de trabalho e até amanhã, se Deus quiser.
2: Muito obrigada a todos e correr bem consigo. Volto sempre. Um ótimo dia, uma excelente semana. Muito obrigada, Amália.
4: Obrigado.
2: Ficamos então com Fernando Maurício e o tema, a Igreja de Santo Estevão. 245-300-556 já está disponível, aproveite a sua vez.

0: Escutamos então Fernando Maurício com a Igreja de Santo Estevão. São 2:10, mais uma participação em linha. Boa tarde.
1: Boa tarde, São. Como está?
0: Eu estou bem, muito obrigada. E eu estou a falar com...
1: Ana Gouveia, de Monte Pedra.
0: Como é que está a Ana? Está bem disposta?
1: Hoje está mais bem disposta. Hoje está menos calor.
0: Está menos calor, mas ainda está calor.
1: Ainda está calor, sim.
0: É verdade. Muito bem. Ana, vamos à frase?
1: Ok. 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
0: Ora, aí está. E vamos ouvir o quê?
1: O Polanca.
0: Polanca. E é para dedicar?
1: Ana Ribeiro, Sónia Ricardo, as melhoras. Sofia, Bruna Azeitona, Amália de Estremoz, a Rosário Bela, João Maltês, a Manuel Gouveia, a Rosa Silvia ao marido, a Fernanda Rosa e ao Francisco Rosa, a Lisete, ao Pedro Miguel, a Angélica, a Natalina, a Julieta, a Balbina, a António da Alemanha, ao Armando Mafaldo, ao João Miranda, ao António Clarel, ao Carlos Lucano, António Justino, Luís Altero de Chão, Conceição Churro e marido, Fernando Bragança, Lena Batista e Cristina Teles. E para a ação, tenho um resto de um bom trabalho, um resto de um bom dia de trabalho e até amanhã.
0: Tudo e correr bem também
1: e
0: consigo.
1: Tudo e correr bem para si.
0: Muito obrigada por estar aí, volto sempre.
1: Tá, obrigada.
0: Muito obrigada. Temos então Polanca a seguir com o tema I Don't Like to Sleep Alone e o telefone está disponível, aproveito para ligar agora.

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1: Vamos então já seguir para mais uma participação que está em linha. Boa tarde.
2: Olá, Vila, boa tarde, São.
1: Olá, boa tarde, eu estou a falar com...
2: O senhor Luís, do Alter do Chão.
1: E como é que está o Luís? Está bem disposto?
2: Bem disposto, esta hora.
1: Está sempre bem disposto, ainda bem que é assim. Luís, vamos então à frase...
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1: Ora, aí está, e vamos ouvir o quê?
2: Vamos ouvir Patrício, o hino de Alteri, Alteri Vilarentiana.
1: É para digar, Luís.
2: A Lisete, a Ana Gouveia e Flores do Barrão e para todos os ouvintes. Pronto.
1: Uhum.
2: E está feito.
1: Sim, senhor. Muito obrigada. Até tudo a correr bem consigo e volto sempre.
2: Até amanhã,
1: um
2: igualmente. Obrigado para a senhora também pelo trabalho.
1: Muito obrigada. Obrigado. Temos então a seguir Luís Capão, é o que vamos ouvir e o telefone já está disponível. São 2 horas 16 minutos e meio. Aproveite para ligar agora.

0: 2h20, mais uma participação em linha. Boa tarde.
1: Boa tarde, São. Como está?
0: Olá, eu estou bem, muito obrigada. E eu estou a falar com...
1: Com a Rosa Silva, da Comenda.
0: E como está a Rosa? Está bem disposta?
1: A Rosa está bem disposta, sim.
0: Oh, que
1: na
0: maravilha.
1: Vossa companhia nós estamos sempre bem.
0: Muito obrigada e gosto mesmo de saber que isso acontece mesmo. Muito bem. Rosa, agora a frase como é que é?
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0: Ora, aí está. E vamos ouvir o quê?
1: Vamos ouvir Fernando Daniel com o tema Casa.
0: E é para dedicar?
1: Olha, dedico ao meu marido, ao Pedro Miguel e à esposa Angélica, à dona Lisete Flores, à Ana Gouveia e marido, à Fernanda Rosa e Francisco Rosa, ao senhor Fernando Bragança, à dona Amélia Tomé, à dona Gracinda Margarida, à Conceição Churri marido, à Natalina, à dona Maria José Granja, a todos os ouvintes já participaram e todos aqueles que venham participar. Para si, desejo-lhe uma excelente terça-feira e até amanhã.
0: Muito obrigada. Tudo a correr bem também consigo e volto sempre. Um ótimo dia, Rosa.
1: Obrigada.
0: Beijinho grande também.
1: Beijinho. Obrigada.
0: Muito obrigada. Temos o Fernando Daniel com o tema Casa. É o que vamos ouvir. E, claro, o telefone está disponível. Aproveite para ligar agora.

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1: Mais uma participação antes do próximo intervalo. Muito boa tarde.
2: Boa tarde, São.
1: Olá, boa tarde. Eu estou a falar com...
2: A Lisete Flores da Comenda.
1: E como é que está a Lisete? Está Lisete, bem disposta?
2: Está bem disposta, bem disposta. Graças
1: Ótimo.
2: A Deus.
1: Muito bem, Lisete, vamos à frase?
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1: Ora, está aí, vamos ouvir o quê?
2: Vamos ouvir o António Marão quando vou para o Ribatejo.
1: E é para dedicar?
2: É para dedicar. Agora, aqui para a minha filha, para o meu genro, para a Rosa Silva, para o marido, para a Angélica, para o marido, para o Pedro, para a Andrelina, para o marido dela, para a Ana Gouveia do Monte Pedra, para a minha amiga, grande amiga do Gavião, a Teresa Agostinho, à Dona Gracinda Margarido, que é um esquecido dela, perdão-me, Dona Gracinda. O senhor Luís Alter de São.
1: Acho que quanto à Gracinda Margarido, acho que não era preciso isso.
2: Não, para o senhor Luís Alter de São, para a Dona Amália de Estremoz, para a Dona Natalina, mas ela vai um cedinho para ela, que eu sei que ela gosta, e para todos os ouvintes que gostem da vida da Rádio Porto Alegre, como eu gosto, toda a gente. E para si, para vocês todos aí na rádio, um beijinho grande e até amanhã, se vos quiser.
1: Muito obrigada a tudo, a correr bem consigo e volto sempre um ótimo
2: dia.
1: Muito obrigada. Temos António Mourão e quando vou para o Ribatejo. E a seguir, vamos para o intervalo, mas claro, o telefone continua disponível. Está disponível novamente, aliás, é o 245-300-556. Até às 3, pode ligar. Até já.

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4: Muito bem, vamos continuar. Estamos com a primeira parte das tardes da RP. Aqui temos discos pedidos por telefone. Temos mais uma participação em linha. Boa tarde.
6: Olá, muito boa tarde, Donação.
4: Olá, boa tarde. Eu estou a falar com...
6: O tigre da Malásia, Fernando Bragança.
4: Ai, Fernando, como é que está o Fernando? Fernando, como está? Bem disposto?
6: A mil maravilhas, Donação.
4: Ótimo. Muito bem, Fernando, vai ter que me dizer a frase. Fernando, faça-me só um favor, desvie-se um bocadinho do rádio, porque está a fazer feedback e depois eu tenho que baixar o seu som e depois ninguém o ouve. Vai ter que se desviar só um bocadinho ou desviar o rádio.
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6: Em Porto Alegre, sim.
4: E vamos então ouvir o quê?
6: É de Alemos, Conceição, Nome Santo.
4: Ai, às vezes temos que ser. E é para dedicar.
6: Eu também sou Conceição.
4: Pois, por isso já está a ver como é que é. Então, e é para dedicar?
6: Oi, para dedicar à menina Rosa Silva e família, Pedro Miguel e família, Rosa Silva e Jesus Agostinho, ambos do Gavião, Dona Manuel das Moriscas, Fernanda Rosa e Francisco Rosa, e a Dona Amália Cremor e Ana Gouveia e Dona Gracinda Margarido e Gracinda de Castelo Verde e para amanhã a mais. Muito boa tarde.
4: Sim, senhor, tudo a correr bem consigo. Volto
6: e
4: sempre.
6: Ai, a Joaquina Jacó.
4: Certo.
6: A minha rica prima.
4: Sim, senhor, tudo a correr bem, Fernando. Volto sempre.
6: Igualmente, saúde.
4: Muito obrigada, tudo a correr bem. Muito obrigada. É de Lemos com Conceição Nome de Santa e o telefone já está disponível. Aproveite, é a sua vez de ligar.

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0: Dilemos, e às vezes é mesmo assim, Conceição, nome de santa, pois. Mais uma participação antes do próximo intervalo, boa tarde.
1: Olá, boa tarde.
0: Olá, boa tarde, eu estou a falar com quem?
1: Amélia, também de Porto Alegre.
0: Como é que está a Amélia? Está bem disposta?
1: Vamos andando, com tanta coisa à mistura, mas
0: é,
1: temos
0: verdade.
1: Que ir um dia de cada vez.
0: Esta
1: a
0: vida
1: Nossa
0: é um turbilhão
1: de
0: coisas más, olha, coisas más.
1: Pois, é verdade, é, mas pronto, pedimos a Nossa Senhora, com a Nossa Senhora.
0: Cá estamos ainda, com um bocadinho de saúde.
1: É verdade, eu sou também como está, está tudo
0: também,
1: bem?
0: Também, cá estou ainda e com um bocadinho de saúde. Podia ter, ser mais, mas pronto,
1: pois,
0: todos
1: mas
0: nós
1: então.
0: Precisamos de saúde, uhum. Não é? É mesmo. Amália, Amélia, peço desculpa, vamos à frase.
1: Vamos a...
0: Rotunda Alegre.
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0: Ora, aí está. E vamos então ouvir o quê?
1: O TOI, Nossa Senhora creio em ti.
0: Eu também creio.
1: Uhum.
0: E ela que nos ajuda a todos, é aqueles que estão
1: claro,
0: a ouvir
1: sim.
0: A rádio e a nós aqui também.
1: Bem,
0: e é para dedicar.
1: Olha, eu venho aqui... dedicarem esta musiquinha em nome da Sónia Ricard, que ela já se encontra em casa, foi operada, já saiu, já está na casinha dela, agora um dia de cada vez.

0: Fez um minuto cada vez e seguir em frente, que Nossa Senhora a protege e que daqui por mais um mês ou dois que ela seja capaz de fazer a vidinha dela, que agora não é fácil, não pode.
1: Claro, né? E o que aconteceu não é nada fácil.
0: Claro, nada fácil, mas Nossa Senhora vai ajudar e até eu venho aqui em nome dela, que ela não sabe quando é que ela consegue entrar, mas venho aqui em nome dela, que ela pediu para vir pedir um disquinho, para agradecer a todas as pessoas que a forem ver, todas aquelas que mandarem por Facebook, por mensagem, e pede desculpa que ela não respondeu ainda a todas, que ainda não tem a paciência que deve ter.
1: Eu própria
0: ter,
1: também
0: é?
1: Mandei uma mensagem. Mas pronto,
0: ela andou aí 4 ou 5 dias.
1: Mas nós compreendemos, assim, de uma pessoa está doente, apetece lá agora.

0: ir à bruxa.
1: Hoje temos que ir à bruxa. Um beijinho,
0: é verdade.
1: Um beijinho a todos e o meu muito obrigado. E em nome da Sónia, agradeço do fundo do coração todas as palavrinhas e todas as mensagens, os telefonemas, tudo, mas ela já está na casinha dela, agora é só recuperar. Um beijinho também muito especial às Joaquinas Carameia, Dona Joaquinas da Cota, também como está a amizade, muito carinho, a todos os ouvintes no geral. Um beijinho às minhas patroas também, que se têm preocupado muito com a minha irmã, porque pronto, conhecem e tudo. Um beijinho também para elas todas, para si, também sei que têm andado preocupada com isso. Um beijinho
0: claro
1: também
0: sim.
1: grande. Um beijinho grande para si e todos os seus, todos os colegas, um beijinho a todos, um bem-aja e que Nossa Senhora ajude a ela e nós todos.
0: E para a Sónia, se ela estiver a ouvir, Sónia, as melhoras, rápidas melhoras.
1: É capaz de não estar, que ainda não tem paciência.
0: Pronto, mas
1: é
0: fica aqui o recado dado mesmo.
1: Claro que sim, mas eu vou-lhe transmitir isso tudo. Só um
0: claro
1: beijinho também do mundo para si e obrigado pela sua amizade e por todo o seu apoio também e até amanhã, se Deus quiser.
0: Muito obrigada. Tudo a correr bem convosco.
1: Obrigada,
0: e
1: então
0: voltem
1: beijinho.
0: Sempre. E já agora
1: obrigada.
0: Um beijinho também para a Carla. Olha, temos que ir à bruxa. É só
1: temos,
0: digo isto. Beijinho
1: é,
0: grande.
1: Temos, é,
0: muito obrigada.
1: Um adeus, com licença. Deus, obrigada.
0: Também,
1: adeus,
0: muito
1: licença.
0: Obrigada. Temos então o Toy com Nossa Senhora Creio em Ti. A seguir temos intervalo, mas ainda aceito mais uma participação, por isso pode ainda ligar.

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0: Estamos agora a 7 minutos e meio das 3. 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Vamos já seguir para a última participação de hoje. Boa tarde.
8: Boa tarde.
0: Olá, boa tarde. Eu estou a falar com...
8: Conceição Churro.
0: E como é que está? Bem disposta?
8: Bem disposta, graças a Deus.
0: Ótimo. Muito bem. E agora a frase, como é que é?
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0: Muito bem, vamos ouvir o quê?
8: Vamos ouvir a Rita Guerra
0: e o Beto.
8: Brincando com o Fogo.
0: E o Beto. E é para dedicar?
8: É para dedicar à Sónia Ricardo com as suas melhoras, para a Ana Gouveia, para a Fernanda Rosa, para a Rosa Silva, para a Dona Natalina, para a Dona Gracinda, para a Dona Feliciana Honório, para a Dona Carimil de Espanhola, para o Senhor José Cortes, para a equipa da rádio e para si, com um bom regresso a casa e um bom dia de trabalho.
0: Tudo a correr bem consigo e volto sempre, um ótimo dia também.
8: Obrigada, obrigada.
0: Muito obrigada. Temos o dueto para fechar esta primeira parte das tardes de RP de Beto, Rita Guerra e Beto, Brincando com o Fogo. A seguir vamos ter as notícias. Eu volto para continuarmos, claro, nesta tarde de terça-feira, com as tardes e mais música até bem perto das 6. Na próxima hora, para ouvir mais uma edição do Pulsar Económico com o Rui Anacleto. Boa tarde, até já.

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1: O presidente do Conselho de Administração da Unidade Local de Saúde do Alto Alentejo, Miguel Lopes, garantiu que nunca esteve prevista a saída ou redução de horários do clínico Rui Diniz no serviço de oncologia, uma situação que tem gerado alguma polémica. Miguel Lopes, em entrevista à Rádio Porto Alegre, revelou ainda que o clínico Rui Diniz foi convidado a dirigir o serviço de oncologia do Hospital de Porto Alegre, mas o mesmo foi rejeitado.
2: Garantir a todos de que nunca esteve, por parte do Conselho de Administração, previsto a saída ou a redução do horário do Dr. Rui Diniz. Esclarecendo, não há nem nunca esteve em cima da mesa a redução do horário do Dr. Rui Diniz, nem da Dra. Alícia. O único fator inovador, digamos assim, e que o Conselho de Administração considera que é uma conquista para o Alto Alentejo, é que pela primeira vez vamos ter um médico oncologista residente em permanência. O Dr. Rui Diniz foi, ao longo dos últimos 10 anos que trabalha e colabora com a ULS Alto Alentejo, e em particular com o Hospital de Dr. José Maria Grande em Porto Alegre, foi convidado muitas vezes para vir assumir a direção do serviço. Claro que entendemos que, face àquilo que é a responsabilidade e o cargo que tem na ULS do Alentejo Central, ou neste caso no Hospital de Évora, que não fosse aliciante para o mesmo profissional vir, e respeitamos isso.
1: Uma grande entrevista ao presidente do Conselho de Administração da Unidade Local de Saúde do Alto Alentejo, Miguel Lopes, sobre a questão do serviço de oncologia e dos cuidados clínicos prestados pelo médico Rui Diniz. Estes e outros pormenores desta grande entrevista para desenvolver em próximos blocos noticiosos aqui na Rádio Porto Alegre. O Ministério Público acusou dois homens de 32 e 42 anos e uma empresa espanhola por alegadamente recorrerem a imigrantes em situação irregular para mão de obra no concelho de Elvas, Diniz Birgo.
3: A acusação inclui crimes de auxílio à imigração ilegal e agressão de trabalhadores sem condições legais. Segundo o Ministério Público, entre outubro de 2021 e janeiro de 2022, os arguidos fizeram entrar em Portugal cidadãos de vários países, sobretudo da Argélia e de Marrocos, com o objetivo de os explorar laboralmente. O esquema, com cariz internacional, assentava em promessas de trabalho que nunca seriam cumpridas, nomeadamente contratos que permitissem regularizar a situação documental das vítimas. O Ministério Público refere que os trabalhadores eram aliciados com condições consideradas satisfatórias, mas acabavam a trabalhar sob ordens dos arguidos, sem qualquer intenção de formalizar vínculos legais. A atividade gerou elevadas quantias em dinheiro, tendo sido promovida a perda das vantagens obtidas, avaliadas em mais de 324 mil euros. Com a acusação deduzida, segue agora o prazo para a eventual abertura de instrução. Caso não seja requerida, o processo avança para julgamento.
1: A investigação foi assim conduzida pelo DIAP Regional de Évora, com o apoio da Diretoria do Sul da Polícia Judiciária. A GNR deteve 7 pessoas em flagrante no distrito de Porto Alegre entre 31 de agosto e 6 de setembro, em operações direcionadas para a prevenção e o combate à criminalidade violenta e para a fiscalização rodoviária. Segundo o Comando Territorial de Porto Alegre, 3 detenções ocorreram por condução sob o efeito do álcool. As restantes foram motivadas por condução sem habilitação legal, violação de imposições, proibições ou interdições e desobediência. Na área do trânsito, a Guarda detectou 175 infrações, destacando-se 26 por excesso de velocidade, 13 por falta ou uso incorreto do cinto de segurança ou sistema de retenção de crianças, 10 por falta de seguro, 8 por falta de inspeção periódica obrigatória e 2 por manuseamento de telemóvel durante a condução. A semana ficou ainda marcada por 28 acidentes, dos quais resultaram 7 feridos graves e 3 feridos leves. A Praça de Toiros de Porto Alegre recebe este sábado uma corrida histórica, um verdadeiro mano a mano entre os irmãos João e Miguel Moura, sendo este festejo considerado um dos mais importantes da temporada tauromáquica em Portugal. João Moura Júnior e Miguel Moura vão defrontar-se na Praça

0: de Touros José Elias Martins, a partir das 17h30, perante um curro de touros da ganaderia de António José da Veiga Teixeira. As pegas vão estar a cargo dos amadores de Coruche e Porto Alegre, grupos capitaneados por João Prates e Gonçalo Louro, respectivamente. Ora, contactado pela Rádio Porto Alegre, João Moura Júnior recorda o seu longo currículo na Praça de Porto Alegre e os desafios que já enfrentou nesta mesma arena e promete aparecer na Praça de Porto Alegre para vencer o duelo com o seu irmão Miguel.
1: Acho que é um mano a mano, acima de tudo, merecido, porque estamos na nossa terra, estamos com a nossa gente e acho que demonstrarmos, tanto eu como Miguel, as nossas capacidades, a nossa trajetória, é acima de tudo muito orgulho, a satisfação, e a Praça de Porto Alegre é o sítio ideal para demonstrar tudo isso. Eu, no meu caso, tenho um currículo já grande em Porto Alegre, graças a Deus, desde aquela mano a mano com o meu pai, depois acabou em Serrana, há mais de 20 anos, os seis touros do ano passado, o mano a mano este ano também já com o meu primo Caetano, e agora com o Miguel. Pronto, acho que é um currículo em Porto Alegre importante e que me acrescenta a responsabilidade, e não defraudar nunca os aficionados, que é também a minha grande preocupação.
0: Apesar de ser teu irmão, não vais a Porto Alegre para perder nesta jornada, digamos assim.
1: Claro que não, acho que isso é que faz o espetáculo ser emotivo e o público merece tudo isso. Portanto, eu como Miguel vamos lá para dar o nosso melhor. Acho que no nosso caso estamos num bom momento. A minha temporada, como todos sabem, tem sido mais curta, uma corrida mais ou menos por mês. Estou menos toreado, mas isso não é desculpa. É uma parte que eu decidi torear menos para dar tudo em cada dia. E acho que assim eu tenho conseguido. Espero que Porto Alegre também consiga e vou lá, logicamente, para ganhar o meu irmão.
0: Também em declarações à Rádio Porto Alegre, Miguel Moura encara a corrida com muita responsabilidade e promete dar luta ao seu irmão durante a tarde. Máxima responsabilidade e entrega são as armas que o cavaleiro vai utilizar no festejo para sair por cima no final.
2: Sim, é uma corrida importantíssima na minha temporada e pronto, máxima responsabilidade, máxima entrega, como faz sempre, e pronto, uma ilusão com o cartel, um cartel diferente, e pronto, e dar o meu máximo claramente.
0: Miguel, como é enfrentar o teu irmão, que está também num grande momento de forma, no mano a mano? Aliás, este é um verdadeiro mano a mano, não é? Dois irmãos. Como é que vai ser? Algumas armas, alguns trunfos na manga para esta corrida ao sábado?
2: Não, penso que o trunfo é ser eu próprio, fazer o meu torneio e pronto, logicamente vou querer triunfar, como o João também, e pronto, e se correr bem aos dois, quem vai ganhar com isso é sempre o público.
0: A ideia é dar uma grande tarde de touros às pessoas?
2: Sim, sem dúvida, penso que sim, tanto da minha parte como do João, mas logicamente vou dar o máximo e tentar sair por cima.
0: Os dados estão assim lançados para a grande corrida na Praça de Touros de Porto Alegre este sábado a partir das 17h30. Cerca de 230 expositores vão marcar presença na Feira das Cebolas, que regressa esta quinta-feira ao Parque de Feiras e Exposições de Porto Alegre, reunindo atividades económicas, artesanato, pecuária, gastronomia, animação musical, uma gala equestre e uma corrida de touros. O município volta a organizar o certame com a Associação dos Agricultores do Distrito de Porto Alegre e este ano também com o NERPOR. A presidente da Câmara, Fermelinda Carvalho, destaca que a feira mantém a cebola como produto central, apesar da evolução do modelo ao longo dos anos, hoje a numa mostra alargada da economia local. A autarca refere que o evento reúne centenas de produtores, empresas, associações e instituições, além de espaços dedicados ao artesanato, produtos agroalimentares, restauração, street food, diversão e atividades para crianças.
3: Na globalidade teremos muitos expositores, cerca de 230 expositores, muitos produtores, empresas, associações, instituições, muitas entidades locais. E depois teremos também aqui alguns eventos a decorrer no Centro Hípico, exposição de artesanato, produtos agroalimentares, restauração, street food, diversão, espaço para as crianças. Em termos de animação, aqui, portanto, temos artistas da terra, mas temos também artistas nacionais. Acho que há muitas opções para os mais variados gostos. A cebola vai ser o produto rainha aqui na festa, ao fim e ao cabo, na Feira das Cebolas. A cebola é a base, portanto, a tradição da Feira das Cebolas é muito antiga, ela sofreu muitas alterações ao longo da história. Neste momento, com o modelo de Feira de Atividades Económicas que se transformou, a cebola é a base, mas depois temos toda a economia do concelho em seu torno.
0: Fernanda Carvalho adianta que durante os 4 dias estará disponível uma rede de transportes gratuitos, permitindo que os visitantes deixem o carro na cidade e se desloquem de autocarro para o recinto, acrescentando que o município vai assegurar também o transporte das freguesias rurais, sobretudo no âmbito da iniciativa Reviver a Feira das Cebolas, dirigida à população sénior.
3: Eu gostaria também aqui de destacar o facto de termos autocarro grátis da cidade para o campo da feira, o que permite às pessoas de forma confortável deixarem os seus carros na cidade e deslocarem-se no autocarro. Depois também iremos trazer a população das freguesias rurais, principalmente numa iniciativa que temos, que é Reviver a Feira das Cebolas, dedicada à comunidade mais sénior das freguesias rurais. E enfim, temos também o concurso do Rafeiro do Alentejo, a Corrida de Touros, também, que gosto sempre de destacar, uma tradição que é tão nossa e que temos o dever de apoiar. Como já disse há pouco, o espetáculo equestre no Centro Hípico, as inúmeras atividades no espaço da Associação de Agricultores, as jornadas técnicas, enfim, muitos momentos.
0: A gala equestre marcada para sexta-feira às 21 horas é apontada pela autarca como um dos momentos altos da edição. Fernanda Carvalho considera que a protagonista do espetáculo é reconhecida pela qualidade do trabalho que apresenta e que Porto Alegre, aliás, merece um evento desta natureza, recordando que nos últimos anos a gala tem sido muito apreciada pelo público.
3: Quem é mais conhecedor desse tipo de arte sabe que é alguém que é muito bom naquilo que faz. É um grande espetáculo, um espetáculo que Porto Alegre também merece. Nós tivemos nos outros anos também uns espetáculos muito bonitos no Centro Hípico, e este também vai ser do agrado, tenho a certeza de todos. Nós iremos colocar também nas redes sociais alguns vídeos, excerto daquilo que é do que tem sido o espetáculo que é feito pela protagonista, digamos, e eu acho que é um espetáculo de muita, muita qualidade, e que as pessoas não podem perder este espetáculo com o Clemence Fevre, acho que é assim que se chama, e também vai ter o grupo Flamencura a acompanhar essa gala equestre. Vai ser um momento muito bonito à noite, às 21 horas, no Centro Hípico, como também tem sido nos últimos anos. É de facto aqui um dos momentos altos. Isto depois depende do gosto de cada pessoa, mas este é daqueles momentos que eu acho que é transversal e que todas as pessoas que forem assistir, tenho a certeza, todos gostarão.
0: A Feira das Cebolas abre esta quinta-feira às 18 horas, com a inauguração oficial acompanhada pela Farra Fanfarra, momento que marca também a entrada em funcionamento dos pavilhões expositivos, restauração, street food, diversões e do espaço criança. A noite de abertura inclui a atuação de Ana Trindade no recinto da Associação dos Agricultores e no palco principal os concertos de Marina e Melissa e Los Romeros. Nos dias seguintes, o palco principal concentra a animação musical da feira. Na sexta-feira, após a gala equestre no Centro Hípico, sobem ao palco o Nininho Vaz Maia e Mete Cassetes. No sábado à noite é assegurada por Piquica, artista porto-alegrense, Vanzi e DJ Diogo Borrego, e no domingo o encerramento faz-se com os Bandidos do Cante.
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6: Boa tarde, na Rádio Porto Alegre, já a seguir, vamos continuar com as tardes da ERP.
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6: Segundo o Instituto Português do Mar e da Atmosfera, temos uma terça-feira, 8 de setembro, com céu pouco nublado ou limpo, vento fraco a moderado, temos descida das temperaturas, são 30 graus de máxima em Porto Alegre. 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
1: Muito bem, são 3 horas 20 minutos, estamos com as tardes da RP, temos muita música e já daqui a alguns minutos fica então com mais uma edição do Pulsar Económico com o Rui Anacleto. E quanto aos destaques para o dia de hoje, a autoridade tributária arrecadou mais de 131 milhões de euros com cobrança de juros de mora até julho. Governo prepara bonificação do gasóleo agrícola para minimizar impacto nos preços dos alimentos. Portugal registou a terceira maior subida do emprego na União Europeia no segundo trimestre. Um ano letivo no privado pode custar 6 vezes mais do que no público. Segurança Social já reduziu os atendimentos presenciais em 16%. Tudo isto a desenvolver já daqui a pouco no Pulsar Económico com o Rui Anacleto. Para já temos música, Vanessa da Mata e boa sorte.

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2: A autoridade tributária arrecadou mais de 131 milhões de euros com a cobrança de juros de mora até julho. É o destaque desta edição do Pulsar Económico.

Até julho, a autoridade tributária e aduaneira arrecadou 131 milhões e 600 mil euros em juros de mora e compensatórios, o segundo valor mais elevado registado nos últimos 10 anos. O montante representa um crescimento de 45% face ao mesmo período do ano passado e supera em 37% a receita de 96 milhões de euros prevista no orçamento do Estado para a totalidade do ano. Esta cobrança contribui para a subida das taxas, multas e penalidades no âmbito do crescimento da receita não fiscal e não contributiva. O Governo está a preparar medidas para bonificar o custo do gasóleo utilizado na agricultura, para minimizar os encargos do setor e travar a subida dos preços dos produtos agrícolas para os consumidores. Ainda assim, este tipo de apoios está longe de travar os aumentos na fatura do supermercado, um facto sentido pelos consumidores e comprovado pela análise semanal da DECO ao cabaz de produtos alimentares essenciais. No segundo trimestre de 2026, o mercado de trabalho português destacou-se na União Europeia ao registrar um crescimento do emprego de 1% face ao trimestre anterior, o maior aumento entre todos os Estados-membros. Este desempenho superou de forma expressiva a média europeia e da zona euro, ambas com um crescimento de apenas uma décima em comparação com os primeiros três meses do ano. Na comparação com o mesmo período do ano passado, Portugal alcançou a terceira maior subida da taxa de emprego na União Europeia, com um avanço de 2,2% em relação ao mesmo período de 2025, ficando apenas atrás de Malta, com 4,4%, e Espanha, que registou 2,3%. O resultado contrasta com as quebras registadas em países como a Roménia, a Finlândia e a Bulgária, consolidando a posição de destaque do país no contexto europeu. Apesar de o ensino público em Portugal ser obrigatório e gratuito, assim como os manuais escolares, as famílias enfrentam custos significativos com material escolar, equipamentos e refeições. De acordo com o Guia para o Regresso às Aulas do Dr. Finanças, o encargo médio anual na escola pública é de 1.493 euros por criança, cerca de 125 euros mensais. Este valor inclui aproximadamente 150 euros em material escolar e mochilas, entre 40 a 90 euros em cadernos de atividades, 50 euros em vestuário para educação física e 263 euros em refeições, com uma média de 1,46 euros cada refeição, num período de 180 dias de duração do ano letivo, acrescentando ainda despesas com atividades extracurriculares e visitas de estudo. Para quem opta pelo ensino privado, a fatura anual aumenta de forma bastante considerável e ultrapassa os 8 mil euros por aluno no ensino secundário. Esta estimativa, baseada nas 4 melhores escolas privadas do ranking de 2025, considera uma mensalidade média de 609 euros durante 10 meses e uma taxa de renovação de matrícula de cerca de 363 euros. A estes custos somam-se aproximadamente 1.300 euros anuais em refeições, com uma média de 130 euros por mês, cerca de 270 euros para manuais e cadernos de atividades, além dos gastos adicionais com material, equipamentos, uniformes, prolongamento de horário e deslocações. Em apenas um ano e meio de aplicação do programa Primeiro as Pessoas, lançado em janeiro de 2025, os atendimentos presenciais na Segurança Social registaram uma queda de 16%, fruto da transição de 4 milhões de atendimentos para o canal digital. De acordo com o Governo, esta mudança permitiu priorizar o atendimento físico para situações mais complexas ou de maior vulnerabilidade. A modernização dos serviços incluiu a introdução de novos simuladores online, com mais de 3 milhões de utilizações, a disponibilização de meios de pagamento como MBWay e IBAN e o recurso à inteligência artificial, que já soma 80 mil atendimentos virtuais. Adicionalmente, a automatização no acesso a prestações sociais e o novo regime de declaração de rendimentos permitiram uma redução de 1.500 milhões de euros em custos de contexto para as empresas, enquanto as medidas de combate a fraudes e pagamentos indevidos geraram uma poupança de 76 milhões e meio de euros nos primeiros 8 meses do ano.

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0: Estamos de regresso com este espaço do momento do autocuidado e com Vanessa Monteiro, a psicóloga clínica e formadora com ampla experiência nos mais diversos temas. Realiza atendimentos de maneira 100% online para adolescentes e adultos das mais diversas idades e nacionalidades. É autora do podcast Momento do Autocuidado no Spotify e os nossos ouvintes, caso assim o entendam, podem sempre enviar perguntas, colocar questões para Vanessa Monteiro, aqui para a Rádio Porto Alegre, e depois a resposta irá seguir neste habitual espaço aqui na Rádio Porto Alegre. Para o fazerem, basta entrarem em contacto connosco pelos meios que já são conhecidos de todos os nossos ouvintes e depois as respostas chegarão. Ora, doutora Vanessa Monteiro, seja bem-vinda também aqui a este espaço aqui na nossa Rádio Porto Alegre.
1: Olá, César, muito obrigada. Olá a todos os ouvintes que estão aí desse lado.
0: Ora, temos aqui umas

Questões, dúvidas e uns pedidos por parte dos nossos ouvintes que querem ter aqui a resposta da doutora Vanessa Monteiro. Ora, é esta primeira questão e eu vou tentar aqui ler esta pergunta desta nossa ouvinte. Ora, como posso compreender e trabalhar o meu medo de morrer? Sinto que às vezes o medo da morte ocupa demasiado espaço na minha cabeça. Doutora Vanessa, pode comentar sobre o

0: que é um tabu para todo ser humano, até mesmo para quem diz que é bem resolvido quanto a isso, porque algumas pessoas falam isso, né? Que não tem medo de morrer ou que não ficam pensando nesse assunto. Pois eu afirmo com 100% de certeza que todo ser humano tem algum tipo de questão relacionada à morte, seja a própria morte, né, ou a do outro, porque afinal isso é aquilo que a gente não sabe, é aquilo que a gente não tem controle, mas que vai acontecer com a gente e com os outros mesmo assim. E ainda é aquela experiência que a gente sabe, né, César, que causa dor, seja ela física ou a depender de como acontece, né, ou uma dor emocional, inclusive para quem fica. Então, a morte representa esse acabamento, essa finitude. Basicamente, é o ponto final da nossa existência aqui. E eu digo isso independentemente das diferenças de crenças religiosas e tudo mais. Mas é um ponto final dessa experiência aqui. E é algo que não aconteceu ainda, mas que já marca quem a gente é desde o nosso nascimento. E é claro que, inevitavelmente, isso deixa uma angústia, deixa uma ansiedade. Ou seja, a gente tem algum tipo de controle sobre a vida, mas não tem nenhum controle sobre a morte. E isso é muito difícil de lidar.
1: O ouvinte também pergunta: como é que pode aprender a aceitar que a morte faz parte da vida sem viver com esta ansiedade perante esta possibilidade?
0: Então, para a pergunta dessa ouvinte, o que eu diria é que provavelmente ela não vai exatamente aceitar a morte de bom grado, com felicidade, com tranquilidade. Eu vou me alongar um pouco nessa resposta, mas eu costumo dizer que talvez esse seja o único tema da nossa vida que a gente precisa recalcar, ou seja, que a gente precisa colocar no arquivo. A gente precisa arquivar essa experiência, porque senão a vida se torna insuportável. E não vale a pena antecipar esse sofrimento e deixar de viver justamente quando o nosso medo é perder a chance de viver. Não faria sentido, seria uma armadilha. Então é importante não se perder nesse pensamento. Ou seja, a minha sugestão é que toda vez que quem está aí desse outro lado perceber que esses pensamentos estão ganhando força demais ou que estão se repetindo demais, é preciso literalmente colocar nessa caixinha e guardar nesse arquivo, ou seja, cortar esse pensamento. Essa vai ser a caixinha do que eu não tenho controle. Bom, eu não tenho controle sobre isso e eu não vou pensar nisso agora. É literalmente uma forma de fuga, mas que nesse caso é necessário. Porque essa é a caixinha do que eu sei que vai acontecer com todos nós e que não é confortável para mim, mas que não pode me impedir de viver o que eu preciso viver agora. Até porque, uma vez que as coisas acabam, a gente até pode valorizar mais ainda o tempo que a gente tem aqui. Então, se essa angústia relacionada à morte está paralisando, esse é exatamente o oposto do que a gente precisa para resolver esse problema. Então, talvez a única forma de vencer a morte esteja abraçando a nossa vida, ao invés da gente ficar preso ao fato de que ela vai acabar. E aí eu sei que, falando assim, parece muito simples. Esse é um tipo de contexto que a gente trabalha com uma frequência altíssima em psicoterapia. Tem muitos pacientes que em algum momento já me trouxeram essa questão e é um exercício. Em geral, quem tem essa tendência a pensar mais repetidamente na morte, vive isso com muito sofrimento, sabe, César? E esse pensamento vem e vai várias vezes. Então é preciso questionar esses pensamentos também. Eventualmente, pode ser importante se perguntar do que exatamente você tem medo quando você pensa na morte. Porque às vezes o medo da morte está misturado a outros tipos de medo. Medo de sofrer, o medo de deixar alguém, o medo de perder as pessoas que ama, o medo de não ter vivido o suficiente. E aí, para finalizar minha fala, entender o que está por trás do seu medo da morte pode ajudar muito até a encontrar formas de atenuar esse peso com as suas escolhas e atitudes cotidianas. Por exemplo, passar mais tempo com as pessoas que a gente ama pode ser um jeito de enfrentar o medo de perder alguém. Ou lutar pelos nossos desejos, que pode ser uma boa forma de fazer valer o processo de estar vivo, mesmo que isso acabe um dia.
1: E como diz o povo, a morte é a coisa mais certa que nós temos.
0: É verdade, exatamente.
1: Se este tema também o acompanha, se este tema também anda na sua mente, no seu pensamento, e se quiser aprofundar algo mais, já sabe que pode entrar em contacto com a psicóloga clínica Vanessa Monteiro. Está todas as semanas connosco. Pode aqui, através da Rádio Porto Alegre, colocar questões. Pode fazer chegar as suas perguntas aqui à Rádio Porto Alegre através dos habituais meios e depois a resposta será dada numa próxima semana. É só chegar-se à frente e partilhar o que sente.

0: dentro de si, e foi este momento do autocuidado com a doutora Vanessa Monteiro.
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de olhar. Estamos agora a 3 minutos das 4. Ana Carolina com... É isso aí. Estamos a fechar mais uma hora cheia de música. São as tardes de RP. Conto consigo ainda até às 6. Tenho uma excelente terça-feira a seguir. Fico com as notícias. Então, até já.

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5: O presidente do Conselho de Administração da Unidade Local de Saúde do Alto Alentejo, Miguel Lopes, garantiu que nunca esteve prevista a saída ou redução de horários do Clínico Rui Diniz no serviço de Oncologia.

0: situação que tem gerado alguma polémica. Miguel Lopes, em entrevista à Rádio Porto Alegre, revelou ainda que o clínico Rui Diniz foi convidado a dirigir o Serviço de Oncologia do Hospital de Porto Alegre, mas o mesmo foi rejeitado.
1: Garantir a todos de que nunca esteve por parte do Conselho de Administração previsto a saída ou a redução do horário do Dr. Rui Diniz. Esclarecendo, não há, nem nunca esteve em cima da mesa, a redução do horário do Dr. Rui Diniz, nem da Dra. Alícia. O único fator inovador, digamos assim, e que o Conselho de Administração considera que é uma conquista para o Alto Alentejo, é que pela primeira vez vamos ter um médico oncologista residente em permanência. O Dr. Rui Diniz foi, ao longo dos últimos 10 anos que trabalha e colabora com a ULS Alto Alentejo, e em particular com o Hospital de Dr. José Maria Grande em Porto Alegre, foi convidado muitas vezes para vir assumir a direção do serviço. Claro que entendemos que, face àquilo que é a responsabilidade e o cargo que tem na ULS do Alentejo Central, ou neste caso no Hospital de Évora, que não fosse aliciante para o mesmo profissional vir, e respeitamos isso.
0: Uma grande entrevista ao Presidente do Conselho de Administração da Unidade Local de Saúde do Alto Alentejo, Miguel Lopes, sobre a questão do serviço de oncologia e dos cuidados clínicos prestados pelo médico Rui Diniz. Estes e outros pormenores desta grande entrevista para desenvolver em próximos blocos noticiosos aqui na Rádio Porto Alegre.
2: O Ministério Público acusou dois homens de 32 e 42 anos e uma empresa espanhola por alegadamente recorrerem a imigrantes em situação irregular para mão de obra no concelho de Elvas, Diniz Birlo.
3: A acusação inclui crimes de auxílio à imigração ilegal e ingressão de trabalhadores sem condições legais. Segundo o Ministério Público, entre outubro de 2021 e janeiro de 2022, os arguidos fizeram entrar em Portugal cidadãos de vários países, sobretudo da Argélia e de Marrocos, com o objetivo de os explorar laboralmente. O esquema, com cariz internacional, assentava em promessas de trabalho que nunca seriam cumpridas, nomeadamente contratos que permitissem regularizar a situação documental das vítimas. O Ministério Público refere que os trabalhadores eram aliciados com condições consideradas satisfatórias, mas acabavam a trabalhar sob ordens dos arguidos, sem qualquer intenção de formalizar vínculos legais. A atividade gerou elevadas quantias em dinheiro, tendo sido promovida a perda das vantagens obtidas, avaliadas em mais de 324 mil euros. Com a acusação deduzida, segue agora o prazo para a eventual abertura de instrução. Caso não seja requerida, o processo avança para julgamento.
0: A investigação foi assim conduzida pelo DIAP Regional de Évora, com o apoio da Diretoria do Sul da Polícia Judiciária. A GNR deteve 7 pessoas em flagrante no distrito de Porto Alegre entre 31 de agosto e 6 de setembro, em operações direcionadas para a prevenção e o combate à criminalidade violenta e para a fiscalização rodoviária. Segundo o Comando Territorial de Porto Alegre, 3 detenções ocorreram por condução sob o efeito do álcool. As restantes foram motivadas por condição sem habilitação legal, violação de imposições, proibições ou interdições e desobediência. Na área do trânsito, a Guarda detectou 175 infrações, destacando-se 26 por excesso de velocidade, 13 por falta ou uso incorreto do cinto de segurança ou sistema de retenção de crianças, 10 por falta de seguro, 8 por falta de inspeção periódica obrigatória e 2 por manuseamento de telemóvel durante a condução. A semana ficou ainda marcada por 28 acidentes, dos quais resultaram 7 feridos graves e 3 feridos leves. A Praça de Toiros de Porto Alegre recebe este sábado uma corrida histórica. Um verdadeiro mano a mano entre os irmãos João e Miguel Moura, sendo este festejo considerado um dos mais importantes da temporada tauromáquica em Portugal. João Moura Júnior e Miguel Moura vão defrontar-se na Praça de Toiros José Elias Martins a partir das 17h30 perante um curro de toiros da ganaderia de António José da Veiga Teixeira. As pegas vão estar a cargo dos amadores de Coruche e Porto Alegre, grupos capitaneados por João Prates e Gonçalo Louro, respectivamente. Contactado pela Rádio Porto Alegre, João Moura Júnior recorda o seu longo currículo na Praça de Porto Alegre e os desafios que já enfrentou nesta mesma arena, e promete aparecer na Praça de Porto Alegre para vencer o duelo com o seu irmão Miguel.
4: Acho que é um mano a mano, acima de tudo, merecido, porque estamos na nossa terra, estamos com a nossa gente, e acho

0: que demonstrarmos tanto eu como ele as nossas capacidades, a nossa trajetória, é acima de tudo muito orgulho, a satisfação, e a Praça de Porto Alegre é o sítio ideal para demonstrar tudo isso. Eu, no meu caso, tenho um currículo já grande em Porto Alegre, graças a Deus, desde aquela mano a mano com o meu pai, depois acabou em Serrana, há mais de 20 anos, os sextores do ano passado, o mano a mano este ano também já com o meu primo Caetano, e agora com o Miguel. Pronto, acho que é um currículo em Porto Alegre importante e que me acrescenta a responsabilidade e não defraudar nunca os aficionados, que é também a minha grande preocupação.
1: Apesar de ser teu irmão, não vens a Porto Alegre para perder nesta jornada, digamos assim.
0: Claro que não, acho que isso é que faz o espetáculo ser emotivo e o público merece tudo isso. Portanto, eu como o Miguel vamos lá para dar o nosso melhor. Acho que no nosso caso estamos num bom momento. Eu, a minha temporada, como todos sabem, tem sido mais curta, uma corrida mais ou menos por mês. Estou menos historiado, mas isso não é desculpa. É uma parte que eu decidi historiar menos para dar tudo em cada dia. E acho que assim eu tenho conseguido. Espero que Porto Alegre também consiga e vou lá, logicamente, para ganhar o meu irmão.
1: Também em declarações à Rádio Porto Alegre, Miguel Moura encara a corrida com muita responsabilidade e promete dar luta ao seu irmão durante a tarde. Máxima responsabilidade e entrega são as armas que o cavaleiro vai utilizar no festejo para sair por cima no final.
2: Sim, é uma corrida importantíssima na minha temporada e pronto, máxima responsabilidade, máxima entrega, como faz sempre, e pronto, uma ilusão com o cartel, um cartel diferente, e pronto, e dar o meu máximo claramente.
1: Miguel, como é enfrentar o teu irmão, que está também num grande momento de forma, no mano a mano? Aliás, este é um verdadeiro mano a mano, não é? Dois irmãos. Como é que vai ser? Algumas armas, alguns trunfos na manga para esta corrida ao sábado?
2: Não, penso que o trunfo é ser eu próprio, fazer o meu torneio e pronto, logicamente vou querer triunfar, como o João também, e pronto, e se correr bem aos dois, quem vai ganhar com isso é sempre o público.
1: A ideia é dar uma grande tarde de touros às pessoas?
2: Sim, sem dúvida, penso que sim, tanto da minha parte como do João, mas logicamente vou dar o máximo e tentar sair por cima.
1: Os dados estão assim lançados para a grande corrida na Praça de Touros de Porto Alegre este sábado a partir das 17h30. Cerca de 230 expositores vão marcar presença na Feira das Cebolas, que regressa esta quinta-feira ao Parque de Feiras e Exposições de Porto Alegre, reunindo atividades económicas, artesanato, pecuária, gastronomia, animação musical, uma gala equestre e uma corrida de touros. O município volta a organizar o certame com a Associação dos Agricultores do Distrito de Porto Alegre e este ano também com o NERPOR. A presidente da Câmara, Fermelinda Carvalho, destaca que a feira mantém a cebola como produto central, apesar da evolução do modelo ao longo dos anos, hoje numa mostra alargada da economia local. A autarca refere que o evento reúne centenas de produtores, empresas, associações e instituições, além de espaços dedicados ao artesanato, produtos agroalimentares, restauração, street food, diversão e atividades para crianças.
3: Na globalidade teremos muitos expositores, cerca de 230 expositores, muitos produtores, empresas, associações, instituições, muitas entidades locais. E depois teremos também aqui alguns eventos a decorrer no centro hípico, exposição de artesanato, produtos agroalimentares, restauração, street food, diversão, espaço para as crianças. Em termos de animação, aqui, portanto, temos artistas da terra, mas temos também artistas nacionais. Acho que há muitas opções para os mais variados gostos. A cebola vai ser o produto rainha aqui na festa, ao fim e ao cabo, na Feira das Cebolas. A cebola é a base, portanto, a tradição da Feira das Cebolas é muito antiga, ela sofreu muitas alterações ao longo da história. Neste momento, com o modelo de Feira de Atividades Económicas que se transformou, a cebola é a base, mas depois temos toda a economia do concelho em seu torno.
1: Fermelinda Carvalho adianta que durante os 4 dias estará disponível uma rede de transportes gratuitos, permitindo que os visitantes deixem o carro na cidade e se desloquem de autocarro para o recinto, acrescentando que o município vai assegurar também o transporte das freguesias rurais, sobretudo no âmbito da iniciativa Reviver a Feira das Cebolas, dirigida à população sénior.
3: Eu gostaria também aqui de destacar o facto de termos autocarro grátis da cidade para o campo da feira.

0: o que permite às pessoas de forma confortável deixarem os seus carros na cidade e deslocarem-se no autocarro. Depois também iremos trazer a população das freguesias rurais, principalmente numa iniciativa que temos, que é reviver a Feira das Cebolas, dedicada à comunidade mais sénior das freguesias rurais. E enfim, temos também o concurso do Café do Alentejo, a Corrida de Touros, também que gosto sempre de destacar, uma tradição que é tão nossa e que temos o dever de apoiar. Como já disse há pouco, o espetáculo equestre no Centro Hípico, as inúmeras atividades na Associação, no espaço da Associação de Agricultores, as jornadas técnicas, enfim, muitos momentos.
1: A gala equestre marcada para sexta-feira às 21 horas é apontada pela autarca como um dos momentos altos da edição. Ferminda Carvalho considera que a protagonista do espetáculo é reconhecida pela qualidade do trabalho que apresenta e que Porto Alegre, aliás, merece um evento desta natureza, recordando que nos últimos anos a gala tem sido muito apreciada pelo público.
0: Quem é mais conhecedor desse tipo de arte sabe que é alguém que é muito bom naquilo que faz. É um grande espetáculo, um espetáculo que Porto Alegre também merece. Nós tivemos nos outros anos também uns espetáculos muito bonitos no Centro Hípico, e este também vai ser do agrado, tenho a certeza de todos. Nós iremos colocar também nas redes sociais alguns vídeos, certo, daquilo que é daquilo que tem sido o espetáculo que é feito pela protagonista, digamos, e eu acho que é um espetáculo de muita, muita qualidade, e que as pessoas não podem perder este espetáculo com o Clemence Fevre, acho que é assim que se chama, e também vai ter o grupo Flamencura a acompanhar essa gala equestre. Vai ser um momento muito bonito à noite, às 21 horas, no Centro Hípico, como também tem sido nos últimos anos. É de facto aqui um dos momentos altos, isto depois depende do gosto de cada pessoa, mas este é daqueles momentos que eu acho que é transversal e que todas as pessoas que forem assistir, tenho a certeza, todos gostarão.
1: A Feira das Cebolas abre esta quinta-feira às 18 horas com a inauguração oficial acompanhada pela Farra Fanfarra, momento que marca também a entrada em funcionamento dos pavilhões expositivos, restauração, street food, diversões e do espaço criança. A noite de abertura inclui a atuação de Ana Trindade no recinto da Associação dos Agricultores e no palco principal os concertos de Marina e Melissa e Los Romeros. Nos dias seguintes, o palco principal concentra a animação musical da feira. Na sexta-feira, após a gala equestre no Centro Hípico, sobem ao palco o Nininho Vaz Maia e Mete Cassetes. No sábado à noite é assegurada por Piquica, artista porto-alegrense, Vanzi e DJ Diogo Borrego, e no domingo o encerramento faz-se com os Bandidos do Cante.
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10: Boa tarde na Rádio Porto Alegre. Já a seguir, vamos então à previsão do estado do tempo para amanhã, quarta-feira.
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10: E segundo o Instituto Português do Mar e da Atmosfera, para amanhã, quarta-feira, 9 de setembro, espera-se céu em geral muito nublado, possibilidade de ocorrência de períodos de chuva fraca nas regiões do centro e sul, vento fraco a moderado, temos descida da temperatura máxima no interior. Máximas previstas para amanhã, 24 graus para o Porto, Castelo Branco 31, Santarém 29, Lisboa 27,

0: Évora 31, Beja 30, Faro 31, Porto Alegre. Amanhã espera uma máxima de 29 graus, mínima de 16. 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
0: Vamos em frente com a terceira hora das tardes da RP.
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0: 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E agora vamos à música. Temos para já os vizinhos. A seguir, recuamos um pouco no tempo com Rui Veloso, Paulo Gonzo. Ótima tarde, são 4h26. Já sabe o que é dia às 6. Conto consigo. Na próxima hora, recuamos ainda mais no tempo.

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2: E até ao próximo intervalo, ainda temos Rui Veloso e Paulo Gonzo. 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
3: Temos então Paulo Gonzo com o tema São Horas, e é verdade, são horas de irmos para intervalo logo a seguir, para voltares com Pedro Brunhosa, com o tema Se Eu Voltar.

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3: Temos agora João Pedro Paes e Isto do Amor, é assim para terminarmos mais uma hora cheia de música. São as tardes de RP aqui na sua rádio de segunda a sexta-feira. Na próxima hora, recuamos no tempo. Vamos recuar até ao tempo do vinil. Até às seis, quando consigo até já.

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3: Boa tarde na Rádio Porto Alegre. Já a seguir, vamos então à previsão do estado do tempo para amanhã, quarta-feira.
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3: Segundo o Instituto Português do Mar e da Atmosfera, para amanhã, quarta-feira, 9 de setembro, espera-se céu em geral muito nublado, possibilidade de ocorrência de períodos de chuva fraca nas regiões do centro e sul, vento fraco a moderado. Temos também para amanhã uma pequena descida da temperatura máxima, em especial no interior. Máximas previstas, 24 graus para o Porto, Castelo Branco 31, Santarém 29, Lisboa 27, 31 também para Évora e Faro, Beja 30, Porto Alegre. Amanhã espera uma máxima de 29 graus, mínima de 16. 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
3: Última hora das tardes de RP, já a seguir.
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Dire Straits, Madonna e também músicas em português, grandes sucessos, o regresso ao vinil, músicas que ficam para sempre. Passam aqui na sua rádio. Das 5 às 6, de segunda à sexta-feira, tenho uma ótima tarde. 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

Está a seguir no ar aquela música que nos faz viajar no tempo. Então aumenta o som e deixa a nostalgia acontecer. Anos 80, grandes memórias e uma música simplesmente inesquecível. Grandes clássicos nesta hora. Dire Straits com este Sultans of Swing. Temos também Holiday com Madonna. Em português, os Bumblebeats, Lena d'Água. Muito mais. Às 6, a mesma

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E assim, porque recordar é viver, estamos então nesta última hora com os maravilhosos anos 80, com este grande sucesso de Lena D'Água, de Magogia. Seguindo aos comerciais, estou de volta, trago mais música, mais recordações. Podemos até dizer que são os hinos dos anos 80. Também em português, a seguir aos comerciais, com entre aspas, o tema Voltas. São 5h30, tenha a continuação de uma ótima tarde na companhia da Rádio Portalex, estas as tardes da RP. Grandes memórias, grandes músicas, músicas inesquecíveis. O regresso ao vinil, então até já.

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0: Fazendo aspas com o tema Voltas. Boa tarde, estamos a 20 minutos das 6. Assim dos anos 80, diretamente para os nossos ouvidos, a música que o tempo nunca conseguiu apagar, nem nunca vai conseguir apagar. Regresso ao vinil, grandes recordações, grandes memórias, bons tempos, sem dúvida. Eram estas as músicas que estavam no ar nas rádios. E a seguir temos a Rádio Macau com Elevador da Glória. Boa tarde.
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6: Agora recuamos até aos anos 70 para ouvir Dan McLean com American Pie. É assim que fechamos então as tardes de hoje, terça-feira, 8 de setembro. Seguir o Jornal das 18. Amanhã estarei de volta.

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5: A Unidade Local de Saúde do Alto Alentejo garante que não está prevista a saída nem a redução do horário do oncologista Rui Diniz. Em entrevista à Rádio Porto Alegre, o presidente do Conselho de Administração, Miguel Lopes, deixou essa garantia. A piscina municipal descoberta de Monforte encerrou esta terça-feira, antes do final previsto da época balnear, depois de análise à água ter identificado um parâmetro fora dos valores da qualidade e segurança exigidos. O presidente da Câmara de Marvão, Luís Vitorino, afirmou esta terça-feira, no feriado municipal, que o Conselho celebra 800 anos de identidade, mantendo um espírito irreverente e o olhar no futuro, numa intervenção marcada pela defesa da coesão territorial, da habitação e dos investimentos públicos em curso. Estas e outras notícias para desenvolver no RP Jornal, já a seguir a um breve bloco de comerciais. Até já.
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1: A piscina municipal descoberta de Monforte encerrou esta terça-feira antes do final previsto da época balnear, depois de análise à água ter identificado um parâmetro fora dos valores de qualidade e segurança exigidos. A decisão foi comunicada pela Câmara de Monforte através de um edital publicado nas redes sociais do município. Segundo a autarquia, no âmbito das análises regulares realizadas ao equipamento, foi detectado um resultado que não cumpre os critérios definidos para garantir a segurança dos utilizadores. Contactado pela Rádio Porto Alegre, o presidente da Câmara, Miguel Rasquinho, explicou que as análises efetuadas na segunda-feira revelaram a presença de coliformes, um indicador de possível contaminação microbiológica e de eventuais falhas no processo de tratamento ou desinfecção da água. Face ao resultado obtido, a piscina municipal termina de imediato a época balnear, antecipando o encerramento que estava inicialmente programado para domingo.
2: Foi a análise que foi feita ontem, dia 7, foi o resultado que obtivemos, foi o resultado de ontem, dia 7, em que há uma indicação de estafilococos na piscina, e obviamente que, sabendo o resultado hoje de manhã, foi tomada a decisão para se encerrar de imediato a piscina. A piscina estava prevista para ser encerrada no próximo domingo, portanto, com muita pena minha também, porque o tempo também vai estar ainda de feição para estar na piscina, mas vamos encerrar aqui com 5-6 dias de antecedência do que aquilo que estava previsto.
1: É uma situação preocupante, isolada.

0: Fada que se passou em Monforte, como é que tem sido ao longo dos últimos anos?
1: Não, eu sei que nos últimos anos, de quando em vez isto acontece, este ano ainda não tínhamos tido este resultado, como sabe, fazemos as análises regularmente, conforme é indicado, mas é a primeira vez que temos isto este ano, ainda não tínhamos tido qualquer análise deste tipo, e portanto, assim que recebemos o resultado, foram tomadas de imediato esta decisão, de acordo até com a unidade das obras e do urbanismo, que nos recomendou, de facto, o encerramento imediato.
0: As declarações do Presidente da Câmara Municipal de Monforte, Miguel Rasquinho, recordo-lhe que a piscina municipal descoberta encerrou esta terça-feira, antes do final previsto da época balnear, depois de análise à água ter identificado um parâmetro fora dos valores de qualidade e segurança exigidos. A Unidade Local de Saúde do Alto Alentejo garante que não está prevista a saída nem a redução do horário do oncologista Rui Diniz. Em entrevista à Rádio Porto Alegre, o Presidente do Conselho de Administração, Miguel Lopes, afirmou que nunca esteve em cima da mesa qualquer diminuição da atividade do clínico, que continuará a acompanhar os seus doentes. Estas e outras questões numa grande entrevista que passamos a escutar agora.
2: Miguel Lopes, como não podia deixar de ser, e tendo em conta os últimos desenvolvimentos e a mobilização em torno do Serviço de Oncologia da ULS, este será um dos temas aqui em destaque começamos exatamente por aí. Portanto, partindo do princípio que os utentes são a principal prioridade das unidades de saúde e tendo em conta a indignação demonstrada em relação à eventual redução de horas do oncologista Rui Diniz, há uma série de questões que gostaríamos de esclarecer, se bem que algumas já foram, enfim, esclarecidas. Mas a minha primeira questão é se a ULS garante que Rui Diniz não sai do serviço. Sabemos também que há uma petição, já com mais de 2.650 assinaturas, onde os utentes dizem que querem ser seguidos especificamente por este médico. Como é que a ULS responde a esta preocupação?
3: Boa tarde a todos. Boa tarde, Carla. Obrigado à Rádio Porto Alegre por permitir que esteja hoje aqui para prestar os esclarecimentos e garantir aquilo que é também as expectativas da nossa população e, em particular, de todos os doentes e familiares que são seguidos pela Unidade de Oncologia do Hospital de Porto Alegre e do Hospital de Elvas. Eu gostava de dizer que a ULS Alto Alentejo acompanha, quer no Hospital Dr. José Maria Grande, quer no Hospital Santa Luzia de Elvas, perto de 2 mil utentes oncológicos e relativamente àquilo que tem sido a preocupação que tem estado presente e direcionada em concreto para o oncologista Rui Diniz, garantir a todos de que nunca esteve por parte do Conselho de Administração previsto a saída ou a redução do horário do Dr. Rui Diniz. Aliás, o Dr. Rui Diniz e a diretora da unidade de Hospital Dia do Hospital Dr. José Maria Grande tiveram uma reunião com o Conselho de Administração, convocada pelo Conselho de Administração no passado dia 15 de julho, onde lhes foi comunicado que pela primeira vez o hospital e a ULS do Alto Alentejo iriam ter um médico oncologista residente. Para quem nos está a ouvir, provavelmente pode não ter grande interesse, mas para quem gera uma organização é importante definir que existem recursos que estão alocados a todas as áreas. O hospital e a ULS não têm apenas uma unidade de oncologia, mas que tenha havido uma aposta forte e um compromisso forte por parte do Conselho de Administração para garantirmos a atratividade de médicos para que se venham fixar no Alto Alentejo e para que estabeleçam connosco contratos de profissionais enquanto profissionais residentes no hospital. O que não é o caso do Dr. Rui Diniz, como todos sabemos. O Dr. Rui Diniz é diretor do Serviço de Oncologia do Hospital de Évora e vem aqui já há muitos anos prestar, ao abrigo do protocolo com Évora, prestar cuidados oncológicos. O Dr. Rui Diniz aqui no Hospital de Évora, de Porto Alegre, e a doutora Alícia no Hospital de Évora. Portanto, esclarecendo, não há, nem nunca esteve em cima da mesa, a redução do horário.

0: do Dr. Rui Diniz, nem da Dra. Alícia. O único fator inovador, digamos assim, e que o Conselho de Administração considera que é uma conquista para o Alto Alentejo, é que pela primeira vez vamos ter um médico oncologista residente em permanência, ou seja, é um médico que não vai vir cá à terça ou à quarta ou ao sábado, vai estar aqui os 5 dias por semana a acompanhar toda a atividade que é feita nas duas unidades de oncologia, em Porto Alegre e em Elvas.
1: Já lá iremos. Antes, uma das subscritoras desta petição que referi, com quem também falámos, descreve que o médico Rui Diniz trabalha de forma inexcedível, muitas vezes até às 11 da noite. Perguntava-lhe se esta carga horária corresponde ao que o LS tem registado, e aqui também, tendo em conta que o Dr. Rui Diniz é um prestador de serviços, e nós tivemos acesso aqui ao último contrato que foi publicado, referente, apesar de ter sido publicado já em setembro deste ano, é referente a 2024, temos aqui um preço contratual de 233 mil euros. Isto não terá também aqui a ver com uma redução de custos, tal como disse, o LS é uma organização, não é, que responde também ao Ministério da Saúde, e daí a importância do que já referiu de ter um médico oncologista também no quadro. Mas portanto, perguntava-lhe em relação à carga horária e esta questão também não tem a ver com uma redução de custos.
0: Não, não tem a ver com uma redução de custos, mas se não excluímos, obviamente, temos que prestar contas e que temos um orçamento que é limitado e que tem que ser gerido de forma eficiente. Para isso é que existem órgãos de gestão nas organizações. Mas não é isso que está em questão. Aliás, eu não queria entrar em muitos detalhes relativamente ao contrato do Dr. Rui Diniz. Ele é público.
1: Exato, é público.
0: Mas o contrato do Dr. Rui Diniz nunca foi um contrato de carga horária. O contrato do Dr. Rui Diniz é um contrato de atividade realizada. E, portanto, o Dr. Rui Diniz, quando vem a Porto Alegre, tem uma agenda, tem doentes para ver, e o valor que recebe mensalmente tem em conta não as horas que esteve, mas a atividade que realizou, as consultas que realizou e os doentes que seguiu. E, portanto, os valores que estão aí estão indexados a um valor por ato praticado.
1: Em relação à entrada do primeiro oncologista do quadro, é importante para a ULS, como já também referiu, só obriga aqui à reorganização do serviço. Sabemos que é um médico que já prestou serviço em Porto Alegre, salvo erro. Sabemos também que o profissional em questão é o mesmo referido em várias notícias sobre averiguações em Évora. A administração tem conhecimento desta situação? Solicitou algum tipo de esclarecimento relativamente a isto?
0: O Dr. Tomás Carvalho, que é a pessoa a quem nos estamos a referir, sim, veio para Porto Alegre, fez parte até ao final do passado mês do quadro de oncologistas residentes do Hospital de Évora. Decidiu rescindir o seu contrato porque, entretanto, candidatou-se a um concurso público que foi aberto pelo OLS, aliás, um concurso público ao qual podiam ter-se candidatado qualquer oncologista que reunisse as condições e que tivesse o título de especialista e a situação, obviamente, devidamente regularizada na Ordem dos Médicos, e o Dr. Tomás candidatou-se a essa vaga porque decidiu que queria iniciar um novo projeto profissional. E veio, precisamente, em 2022, pela mão do Dr. Rui Diniz, enquanto elemento da sua equipa, para integrar a equipa do Hospital Dr. José Maria Grande. E, portanto, até ao final do ano passado, o Dr. Tomás acompanhou muitos doentes no Hospital de Porto Alegre. Muitos dos doentes, dos utentes que nos estão a ouvir, com certeza conhecem o Dr. Tomás, e veio pela mão do Dr. Rui Diniz, portanto, recomendado por ele, porque fazia parte da equipa dele. O Dr. Tomás tem neste momento, segundo nos foi informado pelo Conselho de Administração do ULS Alentejo Central, portanto do Hospital de Évora, tem um processo de averiguações em curso face a uma queixa que foi apresentada por o familiar de um utente que veio a falecer, e tanto esse processo está em averiguações, corre o mesmo processo de averiguações no âmbito da Ordem dos Médicos, e para o Conselho de Administração da ULS Alto Alentejo, todos os cidadãos e todos os profissionais

0: Mas são presumidos inocentes até prova em contrário. E, portanto, nós não vamos tomar decisões em função de boatos, nem suspeições, nem de eventuais manipulações em termos de opinião pública. O Dr. Tomás tem, neste momento, a sua situação regularizada na Ordem dos Médicos, tem a sua licença e a sua carteira profissional totalmente regularizada, é um profissional que nós conhecemos e que as equipas da unidade do Hospital Dia e da unidade de Oncologia conhecem, que os nossos utentes conhecem, e a partir do dia 1 de outubro inicia funções na ULS Alto Alentejo, apoiando a gestão e fazendo a gestão da unidade de Oncologia do Hospital Dr. José Maria Grande e do Hospital de Santa Lucia de Elvas. Terá muitas tarefas com as quais se vai dedicar, designadamente num conjunto de definição de plano de atuação para a área oncológica, que obviamente estarei disponível para partilhar com os ouvintes, se for essa a intenção. Portanto, respondendo à sua questão de uma forma objetiva, o profissional é um profissional conhecido, é um profissional competente, é um profissional que está neste momento, como muitos outros médicos da nossa ULS e pelo SNS afora e até no setor privado, com um processo de averiguações face a uma situação ocorrida no Hospital de Évora, que seguirá o seu percurso. Ou seja, acho que nós, enquanto comunidade, devemos respeitar que qualquer pessoa e qualquer profissional, até prova em contrário, tem a sua presunção de inocência. Por isso é que somos um Estado de Direito e que, portanto, independentemente daquilo que possam ser suspeições, as provas, os factos e as evidências é que irão determinar se aquilo que lhe é imputado se verificou e se houve responsabilidade civil, criminal e profissional.
1: O Dr. Rui Diniz foi convidado para integrar o quadro, não podia por causa de sua função na ULS do Alentejo Central?
0: O Dr. Rui Diniz foi, ao longo dos últimos 10 anos que trabalha e colabora com a ULS Alto Alentejo e em particular com o Hospital de Dr. José Maria Grande em Porto Alegre, foi convidado muitas vezes para vir assumir a direção do serviço. Claro que entendemos que, face àquilo que é a responsabilidade e o cargo que tem na ULS do Alentejo Central, ou neste caso no Hospital de Évora, que não fosse aliciante para o mesmo profissional vir, e respeitamos isso.
1: Os utentes alertam para o risco de aumento dos tempos de espera e impacto na via verde oncológica. A ULS é capaz de garantir que estes tempos não vão piorar?
0: Eu acho que é lógico que, ao reforçarmos um quadro com um oncologista, com a ambição de podermos vir a consolidar este quadro com mais oncologistas, deixe-me dizer-lhe também que recentemente foi celebrado um protocolo com o Instituto Português de Oncologia de Lisboa, que visa também aprofundar o relacionamento de parceria e possibilitar que oncologistas de várias especialidades, porque a oncologia hoje em dia não é uma especialidade generalista. A oncologia hoje em dia, à medida que a população vai envelhecendo, vão surgindo cada vez mais situações e mais diagnósticos. Há um trabalho que tem que ser feito também de diagnóstico precoce, ou seja, os casos de oncológicos no Distrito de Porto Alegre, como em todo o país e a nível internacional, vão continuar a aumentar, e portanto nós precisamos reforçar os nossos quadros. Também sabemos que a área da oncologia hoje em dia, fruto das tecnologias e da inovação medicamentosa e terapêutica, é cada vez mais especializada, e portanto nós celebramos o protocolo com o Instituto Português de Oncologia de Lisboa, precisamente para cautelar que em áreas de ultraespecialização temos o apoio de especialistas que estão devidamente credenciados e habilitados a seguirem os nossos utentes. E o objetivo é que determinado tipo de oncologias e situações oncológicas que agora estavam a ser remetidas para o IPO passem a ser tratadas aqui, vindo os oncologistas do IPO acompanhar esses doentes localmente. Portanto, o trabalho que está a ser feito é de garantir que o aumento da procura que se vai registar ao longo dos próximos anos, necessidade cada vez mais exigente em termos do acompanhamento destes doentes, seja garantida. E essa é garantida, continuando a parceria com o Hospital de Évora e ampliando-a e consolidando a parceria com o Instituto.

0: Diabetes de Oncologia de Lisboa, que é a maior unidade de referência a nível nacional na área oncológica.
1: Com 3 oncologistas, 1 do quadro e 2 prestadores, qual é que vai ser o modelo de funcionamento previsto para Porto Alegre e Elvas?
0: O modelo estará com certeza a ser ajustado e será com certeza ajustado em função de continuarmos a dar resposta. Eu acho que o mais importante neste momento é garantir a todos os utentes que são seguidos pelo Dr. Rui Diniz que se continuarão a ser seguidos por eles, assim ele mantém a disponibilidade para continuar a colaborar com o LIS Alto Alentejo.
1: É essa a garantia que hoje pode dar aos doentes oncológicos que estão preocupados com esta mudança?
0: Eu apelaria, e pela oportunidade que tenho aqui, para dizer a todos os doentes oncológicos do Distrito de Porto Alegre, os que são seguidos pelo Dr. Rui Diniz, os que são seguidos pela Dra. Alícia, de que há uma equipa vastíssima nas duas unidades para acompanhar estes doentes. De que o Conselho de Administração continuará a garantir o acompanhamento destes doentes, preferencialmente com os médicos com os quais têm sido acompanhados e com os quais sentem confiança. Há também que dar nota de que há um trabalho muito rigoroso e exigente de parceria com a comunidade nessa matéria, com a Liga Portuguesa contra o Cancro, no sentido de garantirmos um aumento dos rastreios e das atividades de promoção e prevenção em parceria com as autarquias, com a comunidade intermunicipal do Alto Alentejo e com a nossa unidade de saúde pública, que, como sabem, é liderada pelo Dr. André Gomes e que tem feito muito trabalho na área da prevenção, da promoção de hábitos de vida saudável e de educação da população.
1: O novo médico, o Dr. Tomás Carvalho, entra em funções já a partir do dia 1 de outubro?
0: O concurso do Dr. Tomás Carvalho, como eu disse, foi um concurso público. Teve um júri nomeado que fez a avaliação dos candidatos. Neste caso, só houve um candidato que foi o Dr. Tomás Carvalho. É público também. Foi avaliado, foi considerado um profissional com o perfil exigido para a função. Deixe-me dizer que o Dr. Tomás Carvalho está também a fazer o seu doutoramento na Universidade Católica, numa área oncológica extremamente rara e que também nos vai dar uma mais-valia até em termos de investigação e de promoção da investigação na ULS Alto Alentejo. Para o cidadão comum e para o público em geral isto pode dizer pouco, mas as organizações crescem e avançam e em particular as organizações de saúde, à medida que vão incorporando profissionais que também investem na investigação e na inovação. Portanto, há uma grande ambição para também garantirmos que até ao abrigo deste protocolo com o IPO, possamos trazer para aqui, para o Alto Alentejo, coisa que não temos, doentes que possam estar em ensaios clínicos e a poderem beneficiar de terapêuticas inovadoras de última geração, que por norma só chegam ao Alto Alentejo já depois de estarem aprovadas e homologadas em termos do Ministério. E, portanto, há muitos utentes no Alto Alentejo que vão poder beneficiar desses protocolos. Portanto, quando falo de investigação e de acesso à inovação, estou-me a referir que também com a vinda de um oncologista, Tomás Carvalho, essa é uma janela de oportunidade que se abre.
1: Portanto, da leitura que faço das suas palavras, a reorganização do serviço vem torná-lo mais forte. Há mais um médico, há também este protocolo com o IPO. O que é que pode ter gerado este alarme social, entre aspas, em relação ao Dr. Rui Diniz? Considera que falhou aqui, de alguma forma, o anúncio desta reorganização?
0: Eu não penso que tenha falhado o anúncio da reorganização. Acho que, eventualmente, pode ter existido alguma informação que foi disponibilizada, acredito eu, sem intenção de criar alarmismo e que foi, provavelmente, mal interpretado. O Conselho de Administração tem como princípio que envolve todos os seus profissionais, envolvendo, em primeira linha, os responsáveis pelos serviços e, como lhe disse, no dia 14 de julho foi comunicado à doutora Ana Costa, que é a diretora do Hospital Dia do Hospital Dr. José Maria Grande, à doutora Aida Botelho, que é a responsável pela unidade de Hospital Dia no Hospital Santa Luzia de Elvas, e ao doutor Rui Diniz, de que, mediante o concurso que tinha sido aberto e que era público, tinha

0: tínhamos um elemento que viria integrar o serviço. E nessa mesma reunião foi questionado o Dr. Rui Diniz, e há testemunhas, não estou a dizer uma coisa que possa ser contestada, se o Dr. Rui Diniz mantinha a disponibilidade para colaborar connosco, e a resposta dele foi que sim. Portanto, muito sinceramente, não sei de onde é que saiu esta informação que não corresponde à verdade. Sei que, e acredito, e tenho a convicção que não foi feita de forma intencional, mas que foi gerida de uma forma no sentido de criar alarmismo junto da população.
1: Miguel Lopes, temos aqui mais um tema para introduzir relativamente a informações que vou pedir que confirme ou que desminta, que têm a ver com outras especialidades, nomeadamente que dizem respeito à eventual cessação de funções de um ortopedista, um urologista e um médico anestesista. Esta informação corresponde à verdade e sim, se está garantida a continuidade destes serviços na ULS?
0: Todos esses profissionais, não referi os nomes, mas penso que sei a quem é que se está a referir. Não vou citar os nomes por uma questão de respeito.
1: Médicos
0: mas
1: que já estariam na reforma.
0: São médicos e profissionais da ULS Alto Alentejo que já estavam reformados e que alguns manifestaram o seu interesse em deixarem de exercer funções, fruto daquilo que também é a sua vida, o seu cansaço e também a necessidade que têm de ter uma vida mais tranquila. E estão todos assegurados, como é óbvio, não é? Aliás, posso-lhes dizer que relativamente ao urologista, no dia 1 de setembro, entrou ao serviço um novo oncologista residente no hospital Dr. José Maria Grande, que vai servir a ULS Alto Alentejo. Relativamente à anestesia, a anestesia é assegurada no Hospital Dr. José Maria Grande por uma equipa de anestesistas com os quais já temos um contrato há muitos anos. Não são anestesistas do quadro, são anestesistas que trabalham através de uma empresa prestadora de serviço, mas que nos têm garantido o serviço de anestesia e com quem todos os anos também celebramos e negociamos o contrato de prestação de serviços. Relativamente à ortopedia, e eu nestas coisas sou muito transparente, eu não vou dizer que na ortopedia, neste momento na ULS Alto Alentejo, estamos a cumprir aquilo que eu considero que deve ser o serviço de qualidade que deve ser prestado à população. O problema da especialidade de ortopedia não é um problema exclusivo da ULS Alto Alentejo, não é um problema que tenha uma única resposta, é um problema que é transversal a todo o SNS e quem acompanha as notícias já tem conhecimento desta realidade e, portanto, é algo que a ULS, à semelhança do que fazem outras áreas em que há situações críticas que têm que ser resolvidas, está a procurar reorganizar a equipa. Foram nomeados novos coordenadores, quer em Porto Alegre, quer em Elvas, e iremos com certeza encontrar uma solução que responda adequadamente à população. Eu gostaria de lembrar que há um ano atrás estávamos a discutir a inoperacionalidade da VMER na ULS Alto Alentejo, de que havia muitos dias em que não tínhamos VMER, inclusivamente daquilo que foi, e está em processo de averiguações, a morte de dois cidadãos deste distrito por incapacidade de termos a VMER disponível. Não é que os desfechos não tivessem acontecido, mas não conseguimos dar resposta. Passado um ano, eu posso lhe garantir, e isso é público, de que a VMER de Porto Alegre está operacional 99,7% do tempo, e os 0,3% não está operacional, não se devem à falta de equipa, devem ser situações em que por falhas e avarias da viatura não foi possível ter a viatura disponível. Não houve uma única falha no atendimento da emergência médica. E o que eu posso comprometer-me com toda a população do Distrito de Porto Alegre é que enquanto o Conselho de Administração estiver à frente desta organização, tudo faremos para resolver os problemas e encontrar as melhores soluções. E esta é a mensagem que eu gostaria de deixar à população. Acho que a população já se apercebeu que há muito trabalho feito e que há muita ambição do Conselho de Administração para colocar a ULS Alto Alentejo e, em particular, o Hospital Dr. José Maria Grande no lugar e no destaque que ele merece a nível nacional. A região e o Distrito de Porto Alegre representam 1% da população total do país e nós não temos que ser um tratamento

0: segunda só porque somos uma população que representa apenas 1% do território nacional e, portanto, essa é a convicção que nos move e nos irá mover até o último dia do mandato deste Conselho de Administração.
1: A eventual redução de horas do oncologista Rui Diniz no Hospital de Porto Alegre gerou grande preocupação entre os utentes que lançaram uma petição pública que já ultrapassa as 2.650 assinaturas. A entrevista na íntegra está disponível no site da Rádio Porto Alegre. Também partidos políticos já reagiram sobre esta matéria, nomeadamente o PS e o PCP. O presidente da Câmara de Marvão, Luís Vitorino, afirmou esta terça-feira, no feriado municipal, que o Conselho celebra 800 anos de identidade, mantendo um espírito irreverente e o olhar no futuro, numa intervenção marcada pela defesa da coesão territorial, da habitação e dos investimentos públicos em curso. O autarca sustentou que, apesar de ser um município pequeno, a Câmara tem procurado fazer acontecer, reforçando o emprego, resiliência institucional e bem-estar das famílias, assinalando que a habitação continua a ser uma prioridade, lembrando a reabilitação de 26 fogos municipais financiados pelo PRR num investimento próximo de 2 milhões de euros e a aprovação da nova Estratégia Local de Habitação, que prevê mais de 3 milhões de euros até 2030. Luís Vitorino destacou também o avanço do novo infantário após a requalificação da Escola da Portagem, a criação de um Centro de Educação de Infância em Santo António das Areias, sublinhando a reta final das obras da antiga Sociedade da Portagem, que dará lugar a um espaço comunitário moderno e à conclusão da próxima do Centro de Valorização da Castanha no Porto da Espada. O autarca referiu ainda que a agenda cultural de Marvão tem consolidado eventos e reforçado assim a atratividade turística e desportiva, lembrando que o Air Show de domingo foi considerado um sucesso tanto na afluência de visitantes como na dinamização económica.
2: O feriado municipal deste ano tem um valor especial. Celebramos a identidade de Marvão, 800 anos envolvidos da Constituição do Conselho. Hoje, como naquele tempo, mantemos o espírito irreverente e o olhar no futuro. Somos uma Câmara que, embora pequena, faz acontecer. Com empenho, rigor e dedicação, conseguimos mais emprego no Conselho, instituições mais resilientes e mais conforto e bem-estar para as famílias. Estamos comprometidos em criar e manter habitações dignas para quem escolhe Marvão. Reabilitamos 26 habitações municipais com um investimento do PRR a quase 2 milhões de euros. Está aprovada a nova Estratégia Local de Habitação com mais de 3 milhões de euros para reabilitação até 2030. Os blocos habitacionais em Beirã, Outeiros e Vaqueirim receberão luz verde do Iru e aguardam o necessário envolvimento financeiro de 5 milhões de euros. Queremos ver os nossos filhos crescer na nossa terra e por isso não desistimos do infantário. Após um investimento histórico de 4 milhões de euros na requalificação da Escola da Portagem, chega a vez de criar um centro de educação para a infância na Escola de Santo António das Areias, assegurando uma resposta integrada de qualidade no nosso concelho. Na Portagem, entrarão na reta final as obras de refuncionalização da antiga sociedade, que vão oferecer um espaço comunitário moderno após um investimento de 500 mil euros. No Porto de Espada, também com 500 mil euros, o Centro de Valorização da Castanha de Marvão Dop tem a obra a terminar e em breve abrirá a porta a todas as ações e preservação da castanha daquela aldeia. Na Beirã, avança a qualificação do espaço público do eixo da estação incubadora e o resultado de uma nova dinâmica económica conseguida. A agenda cultural de Marvão veio consolidar os eventos e potenciar a atratividade turística e desportiva. Ainda no passado domingo, o espetáculo da Air Show foi um sucesso para Marvão, tanto a nível de visitantes, bem como o desenvolvimento da economia local.
1: Antes, o presidente da Assembleia Municipal, Fernando Bonito, centrou a sua intervenção na identidade marvanense e na necessidade de reforçar a coesão territorial, assinalando que o feriado municipal é um momento para celebrar a história, as tradições e as pessoas, bem como a devoção à Nossa Senhora da Estrela. Fernando Bonito referiu ainda que os responsáveis políticos, executivo e oposição, Assembleia Municipal e Juntas de Freguesia têm um papel determinante na construção dessa unidade, devendo ser capazes de encontrar pontos de convergência e pensar estrategicamente o futuro do Conselho.
3: Isto é, por isso, um dia de celebração, mas também um bom momento para refletirmos sobre aquilo que somos e sobre aquilo que queremos ser. Marvão é um Conselho extraordinário, mas também muito disperso. Temos muitas comunidades, aldeias e lugares, cada um com a sua identidade própria. Temos uma sede de conselho excepcional,

0: única pela sua história, pelo seu património e pela sua beleza singular. Mas temos que reconhecer que esta extraordinária sede não consegue por si só agregar o concelho. Talvez um dos nossos grandes desafios seja precisamente este. Como fortalecer o sentimento de sermos todos marvanenses? Como fazer com que, independentemente da freguesia ou da aldeia onde vivemos, sintamos que pertencemos a uma comunidade maior e um projeto comum? Esta é uma responsabilidade de todos, mas os responsáveis políticos têm aqui um papel importante. Executivo e oposição. Câmara, Assembleia Municipal e Juntas de Freguesia. Podemos ter diferenças e é saudável que as tenhamos. Mas temos também que ser capazes de encontrar aquilo que nos une. Não podemos ficar apenas pela gestão do presente. Precisamos de pensar estrategicamente. Que conselho queremos ter daqui a 5, 10 ou 20 anos? Como vamos atrair pessoas? Como criamos oportunidades para os jovens? Como cuidamos dos idosos? Como garantimos bons serviços e qualidade de vida? Como nos fortalecemos economicamente? Enfim, que modelo de desenvolvimento queremos? E talvez antes de tudo isto, como reforçamos a identidade marvanense e a capacidade de agregação do nosso território.
1: A sessão incluiu também a homenagem a Maria da Felicidade Tavares, Francisco Magro e João Pereira, distinguidos com a medalha de bons serviços municipais pelo contributo prestado ao município ao longo de vários anos. O Ministério Público acusou dois homens de 32 e 42 anos e uma empresa espanhola por alegadamente recorrerem a imigrantes em situação irregular para mão de obra no concelho de Elvas, Dinis Birlo.
2: A acusação inclui crimes de auxílio à imigração ilegal e ingressão de trabalhadores sem condições legais. Segundo o Ministério Público, entre outubro de 2021 e janeiro de 2022, os arguidos fizeram entrar em Portugal cidadãos de vários países, sobretudo da Argélia e de Marrocos, com o objetivo de o explorar laboralmente. O esquema, com cariz internacional, assentava em promessas de trabalho que nunca seriam cumpridas, nomeadamente contratos que permitissem regularizar a situação documental das vítimas. O Ministério Público refere que os trabalhadores eram aliciados com condições consideradas satisfatórias, mas acabavam a trabalhar sob ordens dos arguidos, sem qualquer intenção de formalizar vínculos legais. A atividade gerou elevadas quantias em dinheiro, tendo sido promovida a perda das vantagens obtidas, avaliadas em mais de 324 mil euros. Com a acusação deduzida, segue agora o prazo para a eventual abertura de instrução. Caso não seja requerida, o processo avança para julgamento.
1: A investigação foi assim conduzida pelo DIAP Regional de Évora, com o apoio da Diretoria do Sul da Polícia Judiciária. A GNR deteve 7 pessoas em flagrante no Distrito de Porto Alegre entre 31 de agosto e 6 de setembro em operações direcionadas para a prevenção e o combate à criminalidade violenta e para a fiscalização rodoviária. Segundo o Comando Territorial de Porto Alegre, 3 detenções ocorreram por condução sob o efeito do álcool. As restantes foram motivadas por condução sem habilitação legal, violação de imposições, proibições ou interdições e desobediência. Na área do trânsito, a Guarda detectou 175 infrações, destacando-se 26 por excesso de velocidade, 13 por falta ou uso incorreto do cinto de segurança ou sistema de retenção de crianças, 10 por falta de seguro, 8 por falta de inspeção periódica obrigatória e 2 por manuseamento de telemóvel durante a condução. A semana ficou ainda marcada por 28 acidentes, dos quais resultaram 7 feridos graves e 3 feridos leves. A Praça de Toiros de Porto Alegre recebe este sábado uma corrida histórica. Um verdadeiro mano a mano entre os irmãos João e Miguel Moura, sendo este festejo considerado um dos mais importantes da temporada tauromáquica em Portugal. João Moura Júnior e Miguel Moura vão defrontar-se na Praça de Toiros José Elias Martins a partir das 17h30 perante um curro de toiros da ganaderia de António José da Veiga Teixeira. As pegas vão estar a cargo dos amadores de Coruche e Porto Alegre, grupos capitaneados por João Prates e Gonçalo Louro, respectivamente. Ora, contactado pela Rádio Porto Alegre, João Moura Júnior recorda o seu longo currículo na Praça de Porto Alegre e os desafios que já enfrentou nesta mesma arena e promete aparecer na Praça de Porto Alegre para vencer o duelo com o seu irmão Miguel.
3: Acho que é um mano a mano, acima de tudo, merecido, porque estamos na nossa terra, estamos com a nossa gente e acho que demonstrarmos, tanto eu como Miguel, as nossas capacidades, a nossa trajetória, é acima de tudo

0: com muito orgulho, satisfação, e a Praça de Porto Alegre é o sítio ideal para demonstrar tudo isso. Eu, no meu caso, tenho um currículo já grande em Porto Alegre, graças a Deus, desde aquela mano a mano com o meu pai, depois acabou em Serrona há mais de 20 anos, os sextores do ano passado, o mano a mano este ano também já com o meu primo Caetano, e agora com o Miguel. Pronto, acho que é um currículo em Porto Alegre importante e que me acrescenta a responsabilidade e não defraudar nunca os associados, que é também a minha grande preocupação.
1: Apesar de ser teu irmão, não vais a Porto Alegre para perder nesta jornada.

0: Tudo está bem, tem sido mais curta, uma corrida mais ou menos por mês. Estou menos toreado, mas isso não é desculpa, é uma parte que eu decidi torear menos, para dar tudo em cada dia, e acho que assim eu tenho conseguido. Espero que Porto Alegre também consiga e vou lá, logicamente, para ganhar o meu irmão.
1: Também em declarações à Rádio Porto Alegre, Miguel Moura encara a corrida com muita responsabilidade e promete dar luta ao seu irmão durante a tarde. Máxima responsabilidade e entrega são as armas que o cavaleiro vai utilizar no festejo para sair por cima no final.
0: É uma corrida importantíssima na minha temporada e pronto, máxima responsabilidade, máxima entrega, como faz sempre, e pronto, uma ilusão com o cartel, um cartel diferente, e pronto, e dar o meu máximo claramente.
1: Miguel, como é enfrentar o teu irmão, que está também num grande momento de forma, no mano a mano? Aliás, este é um verdadeiro mano a mano, não é? Dois irmãos. Como é que vai ser? Algumas armas, alguns trunfos na manga para esta corrida ao sábado?
0: Não, penso que o trunfo é ser eu próprio, fazer o meu toreio e pronto, logicamente vou querer triunfar, como o João também, e pronto, e se correr bem aos dois, quem vai ganhar com isso é sempre o público.
1: A ideia é dar uma grande tarde de touros às pessoas?
0: Sim, sem dúvida, penso que sim, tanto da minha parte como do João, mas logicamente vou dar o máximo e tentar sair por cima.
1: Os dados estão assim lançados para a grande corrida na Praça de Touros de Porto Alegre este sábado a partir das 17h30.
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0: 20 horas. 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

0: 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Olá, sejam bem-vindos a mais um episódio da Saúde que se Ouve. Hoje assinalamos o Dia Mundial da Fisioterapia, uma data que nos convida a reconhecer o papel fundamental da fisioterapia na promoção da saúde, na prevenção da doença, na recuperação da funcionalidade e na melhoria da qualidade de vida. Em 2026, o tema escolhido para esta celebração centra-se no papel da fisioterapia e da atividade física na prevenção, gestão e reabilitação da doença cardiovascular e do acidente vascular cerebral, o AVC. Neste episódio, vamos conhecer melhor este papel e perceber de que forma a fisioterapia pode contribuir para uma vida mais ativa, mais saudável e com maior qualidade. À conversa com o Pedro Galego estão as fisioterapeutas Cátia Antunes e Rita Cortes.
1: Muito obrigado por terem vindo ao podcast da Saúde que se Ouve. Nós, com este espaço, queremos passar à população informação útil e importante sobre o trabalho dos nossos profissionais, mas também o nosso papel de promoção da saúde na comunidade. E hoje que assinalamos o Dia Mundial da Fisioterapia, começava por si, Cátia. Diga-nos como é que este ano vão assinalar este dia tão importante e esta função tão importante dentro daquilo que é um sistema de saúde, que é a vossa, a da fisioterapia e o trabalho dos terapeutas.
2: Então, os fisioterapeutas da Unidade Local de Saúde tentam coordenar sempre para ter alguma iniciativa que sensibilize de facto a população. Portanto, ao dia de hoje está a haver rastreio, sensibilização à população para a temática referida e também aqui a articulação com outras entidades, no fundo, no sentido de procurar respostas integradas na comunidade.
1: O AVC é o grande tema de 2026. É um trabalho importante que desenvolvem. A casuística é muito significativa naquilo que é o vosso trabalho de dia-a-dia aqui na Unidade Local de Saúde do Alto Alentejo. Qual é o retrato que fazem da incidência do AVC e daquilo que é o vosso trabalho na recuperação destes doentes?
2: É assim, acima de tudo, o AVC, a doença cardiovascular, mas em particular o AVC, tem um impacto enorme na morbilidade, na mortalidade também. Ambos ainda têm cerca, a nível nacional, de 25,4% em termos de taxa de mortalidade, mas na morbilidade também. Cerca de, pelo menos, 200 mil pessoas vivem com sequelas moderadas a graves de AVC. Importa começar a atuar o quanto antes e prevenir, sem dúvida nenhuma, esse é sem dúvida o principal objetivo, mas quando não é possível prevenir, atuar o mais cedo possível, dar informação de qualidade ao utente para que aquela relação cérebro-corpo, não é? Enquanto profissionais do movimento e que pretendemos melhoria da capacidade funcional, pretendemos atuar de forma a que essa relação neuroplasticamente, não é? Que é uma capacidade que o nosso cérebro tem, ocorra da melhor forma possível.
1: E se falarmos de fatores de risco, todos sabemos, ou pelo menos temos essa noção de quem são os grupos de risco para estas doenças cardiovasculares. Falamos de fumadores, falamos de hipertensos, falamos de pessoas com um estilo de vida mais sedentário, com uma alimentação não tão cuidada. Isto são tudo fatores de risco que podem conduzir a este tipo de doenças. Mas não é só em adultos com hábitos de vida pouco saudáveis que o AVC ocorre. E por isso também temos connosco a Rita Cortes, que trabalha sobretudo com crianças na fisioterapia da Unidade Local de Saúde do Alto Alentejo, onde também há prevalência de AVC, não é verdade?
3: Exato. Ao contrário do que aquilo que as pessoas muitas pensam, que o AVC só acontece no adulto, a verdade é que também acontece na criança. É uma situação rara, porém é uma situação grave. A taxa de mortalidade vai de 10% a 20% e de morbilidade de 50% a 85%. E a recorrência destes AVCs nas crianças vai de 20% a 40%, ou seja, uma criança que tem um AVC hoje tem 20% a 40% de probabilidades de voltar a ter. Só para contextualizar um pouco aqui esta situação do AVC da criança, nós podemos dividir em dois grupos, o perinatal e o da criança adolescente. O perinatal refere-se a um espaço temporal entre a 28ª semana de gestação até ao 28º dia de vida,

0: e o da criança entre o 28 dias até aos 18 anos. E, portanto, podemos separá-los aqui nesta classificação.
1: Em que é que tem sido o vosso trabalho? E a pergunta é para as duas, podemos começar por si, Rita, mas depois também passávamos para a Cátia. Em que é que tem sido o vosso trabalho na recuperação de um doente de AVC? As que sequelas são as mais comuns e que tipo de trabalho é que depois têm que fazer estas pessoas para tentar recuperar alguma qualidade de vida?
0: A sequela do AVC, pode-se apresentar de várias formas, mas a mais tradicional é a hemiparesia ou a hemiplegia. O que é que queremos dizer com isto? Tem a ver que um dos lados do corpo, o braço, o tronco, a perna, a face, fica sem movimento ou com um movimento alterado. E não só o movimento, mas também a sensibilidade. E na criança, naquelas, sobretudo as mais velhas, é assim que se apresentam. Como nós somos um profissional do movimento e da função, penso que somos o profissional de excelência que para tratar estas condições, porque sobretudo estas crianças vêm com atrasos de neurodesenvolvimento, que é o não cumprir as etapas do neurodesenvolvimento nos tempos estipulado, e portanto nós temos um sem número de ferramentas, de métodos, de técnicas que estão mais que provadas cientificamente, que vão ajudar essa criança a fazer o seu neurodesenvolvimento o melhor possível. E no adulto, a Kátia falará melhor que eu, também assim o é, portanto, trabalhar na sua, sempre com a última instância, a função e a autonomia dessa criança e adulto.
2: E adulto, sim. Aqui a grande diferença é que, de facto, o adulto já tem uma memória motora, não é? Já tem um perfil motor, que. Isto apontando para a principal a sequela ser motora, não é? Mas não é, pronto, há muitas outras áreas que podem ter manifestação, várias ao mesmo tempo. De qualquer forma, efetivamente, há uma mudança abrupta daquilo que é o esquema, quer de movimento, muitas vezes até corporal, da pessoa. E, portanto, intervir nesse controle postural que é alterado, prevenir aquelas que são, assim, numa fase muito aguda, se não houver algum cuidado no manuseio, não é? É muito frequente haver uma subluxação de ombro que depois vai, sem dúvida nenhuma, complicar naquele que é a evolução do utente. Portanto, há estratégias antecipatórias, não é? De tentar prevenir determinadas complicações e, sem dúvida, não é? Estimular para que surja movimento quando não há, para integrar sensorialmente, sem dúvida.
1: Sabemos que quando ocorre o AVC tem que haver uma intervenção muito rápida da parte clínica para que as sequelas sejam o menor possíveis. Mas depois, daí em diante, é fisioterapia, fisioterapia, fisioterapia, e acaba por ser um pouco isso que acontece, não é?
2: É assim, a intensidade importa, a quantidade não ser abaixo daquilo que é necessário, sim, mas costumamos dizer que importa muito a qualidade. Ou seja, se estivermos a dar input num sentido contrário àquilo que o utente precisa, não estamos a trabalhar para um objetivo de melhoria, não é? E a potenciar o máximo de neuroplasticidade daquele utente, ou seja, para que as áreas ao redor da lesão possam compensar, que o cérebro possa reaprender a funcionar no sentido da melhor capacidade possível.
1: O nosso tempo é curto, poderíamos ficar a falar durante muito mais tempo sobre este assunto. Antes de mais, queria-vos deixar os parabéns pelo Dia Mundial da Fisioterapia, saudar as vossas funções, enaltecer o vosso trabalho naquilo que é muitas vezes o processo de recuperação, não só deste tipo de doenças, mas de outras, também de outro tipo de complicações. É para isso que servem as equipas fisioterapeutas da nossa unidade local de saúde, mas não vos queria deixar ir sem vos pedir alguns conselhos, algumas recomendações, sobretudo naquilo que respeita à atividade física, tão importante para prevenir este tipo de doenças.
2: Efetivamente, cerca de 85% dos AVCs aponta-se para que possam ser preveníveis adotando estilos de vida saudáveis. E, portanto, é de facto controlar os fatores.

0: fatores de risco que o Pedro já falou, a hipertensão arterial, colesterol, a diabetes mellitus, sem dúvida nenhuma, mas também, e até porque tem um efeito positivo em todos eles, manter exercício físico seguro, planeado, adequado, sobretudo na população com alguma doença crónica. É importante rastrear quais é que são as dificuldades para definir exercício seguro. E claro, sempre aqui também com o apoio das outras especialidades que acompanham o doente, porque às vezes há uma mudança muito brusca no estilo de vida e isso também pode não ser o melhor. É preciso ter os fatores de risco controlados e fazer um processo gradual, ver a longo prazo, ver que é precisamente um processo, confiar no processo.
1: Muito bem. Rita, quer deixar também alguns conselhos?
2: Sim, queria deixar, e falando um pouquinho na criança, até há uns anos atrás não havia recomendações para crianças dos 0 aos 5 anos. Hoje em dia a OMS já tem essas recomendações e elas são divididas entre atividade física, tempo de atividade física, tempo de sedentarismo, nomeadamente o tempo de ecrãs, e a qualidade do sono. E só para que vocês percebam aquilo que é recomendado entre o primeiro e o segundo ano de vida é que as crianças já tenham 3 horas de atividade física por dia, ok? E dos 3 aos 4, as mesmas 3 horas, sendo que 60 minutos são de atividade vigorosa, onde a criança possa ficar quente e ofegante, ok? Relativamente ao tempo de sedentarismo e de ecrã, não deve ceder aos 3, 4 anos o tempo de uma hora, no máximo. E, portanto, vimos que isto é muito diferente daquilo que se pratica, não é? E, portanto, a nossa literacia motora é completamente diferente daquilo que era há uns tempos atrás. E, portanto, a minha recomendação é brincar mais, fazer mais exercício físico.
3: Recomendações importantes neste Dia Mundial da Fisioterapia: a promoção de uma atividade física, de um estilo de vida saudável, o controle dos fatores de risco, rastrear, perceber se há outro tipo de complicações ou não, e esperar que, quando as complicações surgem, possa haver também um empenho e uma promoção da saúde por parte dos nossos profissionais. Muito obrigado pela vossa presença. Foi um gosto.
4: Obrigada.
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0: Estimados ouvintes da Rádio Porto Alegre, a pergunta que lançamos no início desta semana está centrada na doença de Alzheimer e por isso sabia que a Universidade de Coimbra tem um projeto inovador que utiliza a inteligência artificial para travar esta doença? Pois, segundo o Jornal de Notícias, a Universidade de Coimbra aposta em intervir na raiz da progressão da doença. Uma equipa de investigadores de dois centros da Universidade de Coimbra vai recorrer a algoritmos de computação avançada para estudar e ultrapassar a barreira de proteção do cérebro e colocar um travão na propagação da proteína tau, uma das responsáveis pelo Alzheimer, estreitando a passagem biológica pela qual esta molécula tóxica contagia as células vizinhas. A estratégia é, no fundo, a base para o TILT tau, o projeto que se define como um travão nas doenças neurodegenerativas. Ora, esta abordagem inovadora já valeu um prémio, o Innovation Award Blue Pharma and Universidade de Coimbra 2025, distinção que garantiu algum suporte financeiro. Contudo, os 20 mil euros do prémio são apenas uma gota de água no oceano dos custos de investigação. Mas vamos ser otimistas. O objetivo é desenhar um fármaco à medida deste problema e é aqui que se junta a biologia com a inteligência artificial através da spin-off da Universidade de Coimbra, que foi fundada pela investigadora Irina Moreira. Ora, nesta conjugação deste laboratório, do spin-off da inteligência artificial, encontramos aqui um novo caminho para travar a doença de Alzheimer. E com estas boas notícias sobre a união entre a tecnologia e a saúde, despedimos-nos por hoje, desejando a todos os ouvintes, à equipa da Rádio Porto Alegre e ao amigo César, uma excelente semana. Um forte abraço.
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0: 23 horas.
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0: A Unidade Local de Saúde do Alto Alentejo garante que não está prevista a saída nem a redução do horário do oncologista Rui Diniz. Em entrevista à Rádio Porto Alegre, o presidente do Conselho de Administração, Miguel Lopes, deixou essa garantia. A piscina municipal descoberta de Monforte encerrou esta terça-feira, antes do final previsto da época balnear, depois de análise à água ter identificado um parâmetro fora dos valores da qualidade e segurança exigidos. O presidente da Câmara de Marvão, Luís Vitorino, afirmou esta terça-feira, no feriado municipal, que o Conselho celebra 800 anos de identidade, mantendo um espírito irreverente e o olhar no futuro, numa intervenção marcada pela defesa da coesão territorial, da habitação e dos investimentos públicos em curso. Estas e outras notícias para desenvolver no RP Jornal, já a seguir a um breve bloco de comerciais. Até já.
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1: A piscina municipal descoberta de Monforte encerrou esta terça-feira antes do final previsto da época balnear, depois de análise à água ter identificado um parâmetro fora dos valores de qualidade e segurança exigidos. A decisão foi comunicada pela Câmara de Monforte através de um edital publicado nas redes sociais do município. Segundo a autarquia, no âmbito das análises regulares realizadas ao equipamento, foi detectado um resultado que não cumpre os critérios definidos para garantir a segurança dos utilizadores. Contactado pela Rádio Porto Alegre, o presidente da Câmara, Miguel Rasquinho, explicou que as análises efetuadas na segunda-feira revelaram a presença de coliformes, um indicador de possível contaminação microbiológica e de eventuais falhas no processo de tratamento ou desinfecção da água. Face ao resultado obtido, a piscina municipal termina de imediato a época balnear, antecipando o encerramento que estava inicialmente programado para domingo.
2: Foi a análise que foi feita ontem, dia 7, foi o resultado que obtivemos, foi o resultado de ontem, dia 7, em que há uma indicação de estafilococos na piscina e, obviamente, que sabendo o resultado hoje de manhã, foi...

0: tomada a decisão para se encerrar de imediato a piscina. A piscina estava prevista para ser encerrada no próximo domingo, portanto, com muita pena minha também, porque o tempo também vai estar ainda de feição para se estar na piscina, mas vamos encerrar aqui com 5, 6 dias de antecedência do que aquilo que estava previsto.
1: É uma situação preocupante, isolada, que se passou em Monforte. Como é que tem sido ao longo dos últimos anos?
0: Não, eu sei que nos últimos anos, de quando em vez isto acontece, este ano ainda não tínhamos tido este resultado. Como sabe, fazemos as análises regularmente, conforme é indicado, mas é a primeira vez que temos isto este ano, ainda não tínhamos tido qualquer análise deste tipo, e portanto, assim que recebemos o resultado, foram tomadas de imediato esta decisão, de acordo até com a unidade das obras e do urbanismo, que nos recomendou, de facto, o encerramento imediato.
1: As declarações do Presidente da Câmara Municipal de Monforte, Miguel Rasquinho, recordo-lhe que a piscina municipal descoberta encerrou esta terça-feira, antes do final previsto da época balnear, depois de análise à água ter identificado um parâmetro fora dos valores de qualidade e segurança exigidos. A Unidade Local de Saúde do Alto Alentejo garante que não está prevista a saída nem a redução do horário do oncologista Rui Diniz. Em entrevista à Rádio Porto Alegre, o Presidente do Conselho de Administração, Miguel Lopes, afirmou que nunca esteve em cima da mesa qualquer diminuição da atividade do clínico, que continuará a acompanhar os seus doentes. Estas e outras questões numa grande entrevista que passamos a escutar agora.
2: Miguel Lopes, como não podia deixar de ser, e tendo em conta os últimos desenvolvimentos e a mobilização em torno do Serviço de Oncologia da ULS, este será um dos temas aqui em destaque começamos exatamente por aí. Portanto, partindo do princípio que os utentes são a principal prioridade das unidades de saúde e tendo em conta a indignação demonstrada em relação à eventual redução de horas do oncologista Rui Diniz, há uma série de questões que gostaríamos de esclarecer, se bem que algumas já foram, enfim, esclarecidas. Mas a minha primeira questão é se a ULS garante que Rui Diniz não sai do serviço. Sabemos também que há uma petição, já com mais de 2.650 assinaturas, onde os utentes dizem que querem ser seguidos especificamente por este médico. Como é que a ULS responde a esta preocupação?
3: Boa tarde a todos. Boa tarde, Carla. Obrigado à Rádio Porto Alegre por permitir que esteja hoje aqui para prestar os esclarecimentos e garantir aquilo que é também as expectativas da nossa população e, em particular, de todos os doentes e familiares que são seguidos pela Unidade de Oncologia do Hospital de Porto Alegre e do Hospital de Elvas. Eu gostava de dizer que a ULS Alto Alentejo acompanha, quer no Hospital Dr. José Maria Grande, quer no Hospital Santa Luzia de Elvas, perto de 2.000 utentes oncológicos, e relativamente àquilo que tem sido a preocupação que tem estado presente e direcionada em concreto para o oncologista Rui Diniz, garantir a todos de que nunca esteve por parte do Conselho de Administração previsto a saída ou a redução do horário do Dr. Rui Diniz. Aliás, o Dr. Rui Diniz e a diretora da unidade de Hospital Dia do Hospital Dr. José Maria Grande tiveram uma reunião com o Conselho de Administração, convocada pelo Conselho de Administração no passado dia 15 de julho, onde lhes foi comunicado que pela primeira vez o hospital e a ULS do Alto Alentejo iriam ter um médico oncologista residente. Para quem nos está a ouvir, provavelmente pode não ter grande interesse, mas para quem gera uma organização é importante definir que existem recursos que estão alocados a todas as áreas. O hospital e a ULS não têm apenas uma unidade de oncologia, mas que tenha havido uma aposta forte e um compromisso forte por parte do Conselho de Administração para garantirmos a atratividade de médicos para que se venham fixar no Alto Alentejo e para que se estabeleçam connosco contratos de profissionais enquanto profissionais residentes no hospital. O que não é o caso do Dr. Rui Diniz, como todos sabemos. O Dr. Rui Diniz é diretor do Serviço de Oncologia do Hospital de Évora e vem aqui já há

0: muitos anos prestar ao abrigo do protocolo com a Évora, prestar cuidados oncológicos. O Dr. Rui Diniz aqui no Hospital de Évora, de Porto Alegre, e a Dra. Alícia no Hospital de Évora. Portanto, esclarecendo, não há nem nunca esteve em cima da mesa a redução do horário do Dr. Rui Diniz, nem da Dra. Alícia. O único fator inovador, digamos assim, e que o Conselho de Administração considera que é uma conquista para o Alto Alentejo, é que pela primeira vez vamos ter um médico oncologista residente em permanência, ou seja, é um médico que não vai vir cá à terça ou à quarta ou ao sábado, vai estar aqui os 5 dias por semana a acompanhar toda a atividade que é feita nas duas unidades de oncologia, em Porto Alegre e em Elvas.
1: Já lá iremos. Antes, uma das subscritoras desta petição que referi, com quem também falámos, descreve que o médico Rui Diniz trabalha de forma inexcedível, muitas vezes até às 11 da noite. Perguntava-lhe se esta carga horária corresponde ao que o LS tem registado, e aqui também, tendo em conta que o Dr. Rui Diniz é um prestador de serviços, e nós tivemos acesso aqui ao último contrato que foi publicado, referente, apesar de ter sido publicado já em setembro deste ano, é referente a 2024, temos aqui um preço contratual de 233 mil euros. Isto não terá também aqui a ver com uma redução de custos, tal como disse, o LS é uma organização, não é, que responde também ao Ministério da Saúde, e daí a importância do que já referiu, de ter um médico oncologista também no quadro. Mas portanto, perguntava-lhe em relação à carga horária, e esta questão também não tem a ver com uma redução de custos.
0: Não, não tem a ver com uma redução de custos, mas se não excluímos, obviamente, temos que prestar contas e que temos um orçamento que é limitado e que tem que ser gerido de forma eficiente. Para isso é que existem órgãos de gestão nas organizações. Mas não é isso que está em questão. Aliás, eu não queria entrar em muitos detalhes relativamente ao contrato do Dr. Rui Diniz. Ele é público.
1: Exato, é público.
0: Mas o contrato do Dr. Rui Diniz nunca foi um contrato de carga horária. O contrato do Dr. Rui Diniz é um contrato de atividade realizada. E, portanto, o Dr. Rui Diniz, quando vem a Porto Alegre, tem uma agenda, tem doentes para ver, e o valor que recebe mensalmente tem em conta não as horas que esteve, mas a atividade que realizou, as consultas que realizou e os doentes que seguiu. E, portanto, os valores que estão aí estão indexados a um valor por ato praticado.
1: Em relação à entrada do primeiro oncologista do quadro, é importante para a ULS, como já também referiu, só obriga aqui à reorganização do serviço. Sabemos que é um médico que já prestou serviço em Porto Alegre, salvo erro. Sabemos também que o profissional em questão é o mesmo referido em várias notícias sobre averiguações em Évora. A administração tem conhecimento desta situação? Solicitou algum tipo de esclarecimento relativamente a isto?
0: O Dr. Tomás Carvalho, que é a pessoa a quem nos estamos a referir, sim, veio para Porto Alegre, fez parte até ao final do passado mês do quadro de oncologistas residentes do Hospital de Évora. Decidiu rescindir o seu contrato, porque entretanto candidatou-se a um concurso público que foi aberto pelo OLS, aliás, um concurso público ao qual podiam ter-se candidatado qualquer oncologista que reunisse as condições e que tivesse o título de especialista e a situação, obviamente, devidamente regularizada na Ordem dos Médicos, e o Dr. Tomás candidatou-se a essa vaga porque decidiu que queria iniciar um novo projeto profissional. E veio, precisamente, em 2022, pela mão do Dr. Rui Diniz, enquanto elemento da sua equipa, para integrar a equipa do Hospital Dr. José Maria Grande. E, portanto, até ao final do ano passado, o Dr. Tomás acompanhou muitos doentes no Hospital de Porto Alegre. Muitos dos doentes, dos utentes que nos estão a ouvir, com certeza conhecem o Dr. Tomás, veio pela mão do Dr. Rui Diniz, portanto, recomendado por ele, porque fazia parte da equipa dele. O Dr. Tomás tem neste momento, segundo nos foi informado pelo Conselho de Administração do LS Alentejo Central, portanto do Hospital de Évora,

0: Tem um processo de averiguações em curso face a uma queixa que foi apresentada por o familiar de um utente que veio a falecer e, tanto esse processo está em averiguações, corre o mesmo processo de averiguações no âmbito da Ordem dos Médicos e, para o Conselho de Administração da OLS Alto Alentejo, todos os cidadãos e todos os profissionais são presumidos inocentes até prova em contrário. E, portanto, nós não vamos tomar decisões em função de boatos, nem suspeições, nem de eventuais manipulações em termos de opinião pública. O Dr. Tomás tem neste momento a sua situação regularizada na Ordem dos Médicos, tem a sua licença e a sua carteira profissional totalmente regularizada, é um profissional que nós conhecemos e que as equipas da unidade do Hospital Dia e da unidade de Oncologia conhecem, que os nossos utentes conhecem, e a partir do dia 1 de outubro inicia funções na ULS Alto Alentejo, apoiando a gestão e fazendo a gestão da unidade de Oncologia do Hospital Dr. José Maria Grande e do Hospital de Santa Lucia de Elvas. Terá muitas tarefas com as quais se vai dedicar, designadamente num conjunto de definição de plano de atuação para a área oncológica, que obviamente estarei disponível para partilhar com os ouvintes, se for essa a intenção. Portanto, respondendo à sua questão de uma forma objetiva, o profissional é um profissional conhecido, é um profissional competente, é um profissional que está neste momento, como muitos outros médicos da nossa ULS e pelo SNS afora e até no setor privado, com um processo de averiguações face a uma situação ocorrida no Hospital de Évora, que seguirá o seu percurso. Ou seja, acho que nós, enquanto comunidade, devemos respeitar que qualquer pessoa e qualquer profissional, até prova em contrário, tem a sua presunção de inocência. Por isso é que somos um Estado de Direito e que, portanto, independentemente daquilo que possam ser suspeições, as provas, os factos e as evidências é que irão determinar se aquilo que lhe é imputado se verificou e se houve responsabilidade civil, criminal e profissional.
1: O Dr. Rui Diniz foi convidado para integrar o quadro, não podia por causa de sua função no ULS do Alentejo Central?
0: Não, o Dr. Rui Diniz foi, ao longo dos últimos 10 anos que trabalha e colabora com a ULS Alto Alentejo e, em particular, com o Hospital de Dr. José Maria Grande em Porto Alegre, foi convidado muitas vezes para vir assumir a direção do serviço. Claro que entendemos que, face àquilo que é a responsabilidade e o cargo que tem na ULS do Alentejo Central, ou neste caso no Hospital de Évora, que não fosse aliciante para o mesmo profissional vir, e respeitamos isso.
1: Os utentes alertam para o risco de aumento dos tempos de espera e impacto na via verde oncológica. A ULS é capaz de garantir que estes tempos não vão piorar?
0: Eu acho que é lógico que, ao reforçarmos um quadro com um oncologista, com a ambição de podermos vir a consolidar este quadro com mais oncologistas, deixe-me dizer-lhe também que recentemente foi celebrado um protocolo com o Instituto Português de Oncologia de Lisboa, que visa também aprofundar o relacionamento de parceria e possibilitar que oncologistas de várias especialidades, porque a oncologia hoje em dia não é uma especialidade generalista. A oncologia hoje em dia, à medida que a população vai envelhecendo, vão surgindo cada vez mais situações e mais diagnósticos. Há um trabalho que tem que ser feito também de diagnóstico precoce, ou seja, os casos de oncológicos no Distrito de Porto Alegre, como em todo o país e a nível internacional, vão continuar a aumentar, e portanto nós precisamos reforçar os nossos quadros. Também sabemos que a área da oncologia hoje em dia, fruto das tecnologias e da inovação medicamentosa e terapêutica, é cada vez mais especializada, e portanto nós celebramos o protocolo com o Instituto Português de Oncologia de Lisboa, precisamente para cautelar que, em áreas de ultra especialização, temos o apoio apoio de especialistas que estão devidamente credenciados e habilitados a seguirem os nossos utentes. E o objetivo é que determinado tipo de oncologias e situações oncológicas que agora estavam a ser remetidas para o IPO passem a ser tratadas aqui, vindo os oncologistas do IPO acompanhar esses doentes localmente. Portanto, o trabalho que está

0: ser feito é de garantir que o aumento da procura que se vai registar ao longo dos próximos anos, a especificidade cada vez mais exigente em termos do acompanhamento destes doentes, seja garantida. E essa é garantida, continuando a parceria com o Hospital de Évora e ampliando-a e consolidando a parceria com o Instituto Português de Oncologia de Lisboa, que é a maior unidade de referência a nível nacional na área oncológica.
1: Com 3 oncologistas, 1 do quadro e 2 prestadores, qual é que vai ser o modelo de funcionamento previsto para Porto Alegre e Elvas?
0: O modelo estará com certeza a ser ajustado e será com certeza ajustado em função de continuarmos a dar resposta. Eu acho que o mais importante neste momento é garantir a todos os utentes que são seguidos pelo Dr. Rui Diniz que continuarão a ser seguidos por eles, assim ele mantém a disponibilidade para continuar a colaborar com o LIS Alto Alentejo.
1: É essa a garantia que hoje pode dar aos doentes oncológicos que estão preocupados com esta mudança?
0: Eu apelaria e pela oportunidade que tenho aqui para dizer a todos os doentes oncológicos do Distrito de Porto Alegre, os que são seguidos pelo Dr. Rui Diniz, os que são seguidos pela Dra. Alícia, de que há uma equipa vastíssima nas duas unidades para acompanhar estes doentes. De que o Conselho de Administração continuará a garantir o acompanhamento destes doentes, preferencialmente com os médicos com os quais têm sido acompanhados e com os quais sentem confiança. Há também que dar nota de que há um trabalho muito rigoroso e exigente de parceria com a comunidade nessa matéria, com a Liga Portuguesa contra o Cancro, no sentido de garantirmos um aumento dos rastreios e das atividades de promoção e prevenção em parceria com as autarquias, com a comunidade intermunicipal do Alto Alentejo e com a nossa unidade de saúde pública, que, como sabem, é liderada pelo Dr. André Gomes e que tem feito muito trabalho na área da prevenção, da promoção de hábitos de vida saudável e de educação da população.
1: O novo médico, o Dr. Tomás Carvalho, entra em funções já a partir do dia 1 de outubro?
0: O concurso do Dr. Tomás Carvalho, como eu disse, foi um concurso público, teve um júri nomeado que fez a avaliação dos candidatos, neste caso só houve um candidato que foi o Dr. Tomás Carvalho, é público também, foi avaliado, foi considerado um profissional com o perfil exigido para a função. Deixe-me dizer que o Dr. Tomás Carvalho está também a fazer o seu doutoramento na Universidade Católica, numa área oncológica extremamente rara e que também nos vai dar uma mais-valia até em termos de investigação e de promoção da investigação na ULS Alto Alentejo. Para o cidadão comum e para o público em geral isto pode dizer pouco, mas as organizações crescem e avançam e em particular as organizações de saúde, à medida que vão incorporando profissionais que também investem na investigação e na inovação. Portanto, há uma grande ambição para também garantirmos que até ao abrigo deste protocolo com o IPO, possamos trazer para aqui, para o Alto Alentejo, coisa que não temos, doentes que possam estar em ensaios clínicos e a poderem beneficiar de terapêuticas inovadoras de última geração, que por norma só chegam ao Alto Alentejo já depois de estarem aprovadas e homologadas em termos do Ministério. E, portanto, há muitos utentes no Alto Alentejo que vão poder beneficiar desses protocolos. Portanto, quando falo de investigação e de acesso à inovação, estou-me a referir que, também com a vinda de um oncologista, Tomás Carvalho, essa é uma janela de oportunidade que se abre.
1: Portanto, da leitura que faço das suas palavras, a reorganização do serviço vem torná-lo mais forte. Há mais um médico, há também este protocolo com o IPO. O que é que pode ter gerado este alarme social, entre aspas, em relação ao Dr. Rui Diniz? Considera que falhou aqui, de alguma forma, o anúncio desta reorganização?
0: Eu não penso que tenha falhado o anúncio da reorganização. Acho que, eventualmente, pode ter existido alguma informação que foi disponibilizada, acredito eu, sem intenção de criar alarmismo e que foi, provavelmente, mal interpretado. O Conselho de Administração tem como princípio que envolve todos os seus profissionais, envolvendo, em primeira linha, os responsáveis pelos serviços e, como lhe

0: dia 14 de julho. Foi comunicado à doutora Ana Costa, que é a diretora do Hospital Dia do Hospital Dr. José Maria Grande, à doutora Aida Botelho, que é responsável pela unidade de Hospital Dia no Hospital Santa Luzia de Elvas, e ao doutor Rui Diniz, de que, mediante o concurso que tinha sido aberto e que era público, tínhamos um elemento que viria integrar o serviço. E nessa mesma reunião foi questionado o Dr. Rui Diniz, e há testemunhas, não estou a dizer uma coisa que possa ser contestada, se o Dr. Rui Diniz mantinha a disponibilidade para colaborar connosco, e a resposta dele foi que sim. Portanto, muito sinceramente, não sei de onde é que saiu esta informação que não corresponde à verdade. Sei que, e acredito, e tenho a convicção que não foi feita de forma intencional, mas que foi gerida de uma forma no sentido de criar alarmismo junto da população.
1: Miguel Lopes, temos aqui mais um tema para introduzir relativamente a informações que vou pedir que confirme ou que desminta, que têm a ver com outras especialidades, nomeadamente que dizem respeito à eventual cessação de funções de um ortopedista, um urologista e um médico anestesista. Esta informação corresponde à verdade e sim, se está garantida a continuidade destes serviços na ULS?
0: Todos esses profissionais, não referi os nomes, mas penso que sei a quem é que se está a referir. Não vou citar os nomes por uma questão de respeito.
1: Médicos que já estariam na reforma.
0: São médicos e profissionais da ULS Alto Alentejo que já estavam reformados e que alguns manifestaram o seu interesse em deixarem de exercer funções, fruto daquilo que também é a sua vida, o seu cansaço e também a necessidade que têm de ter uma vida mais tranquila. E estão todos assegurados, como é óbvio, não é? Aliás, posso-lhes dizer que relativamente ao urologista, no dia 1 de setembro, entrou ao serviço um novo oncologista residente no hospital Dr. José Maria Grande, que vai servir a ULS Alto Alentejo. Relativamente à anestesia, a anestesia é assegurada no Hospital Dr. José Maria Grande por uma equipa de anestesistas com os quais já temos um contrato há muitos anos. Não são anestesistas do quadro, são anestesistas que trabalham através de uma empresa prestadora de serviço, mas que nos têm garantido o serviço de anestesia e com quem todos os anos também celebramos e negociamos o contrato de prestação de serviços. Relativamente à ortopedia, e eu nestas coisas sou muito transparente, eu não vou dizer que na ortopedia, neste momento na ULS Alto Alentejo, estamos a cumprir aquilo que eu considero que deve ser o serviço de qualidade que deve ser prestado à população. O problema da especialidade de ortopedia não é um problema exclusivo da ULS Alto Alentejo, não é um problema que tenha uma única resposta, é um problema que é transversal a todo o SNS, e quem acompanha as notícias já tem conhecimento desta realidade, e portanto é algo que a ULS, à semelhança do que fazem outras áreas em que há situações críticas que têm que ser resolvidas, está a procurar reorganizar a equipa. Foram nomeados novos coordenadores, quer em Porto Alegre, quer em Elvas, e iremos com certeza encontrar uma solução que responda adequadamente à população. Eu gostaria de lembrar que há um ano atrás estávamos a discutir a inoperacionalidade da VMER na ULS Alto Alentejo, de que havia muitos dias em que não tínhamos VMER, inclusivamente daquilo que foi, e está em processo de averiguações, a morte de dois cidadãos deste distrito por incapacidade de termos a VMER disponível. Não é que os desfechos não tivessem acontecido, mas não conseguimos dar resposta. Passado um ano, eu posso lhe garantir, e isso é público, de que a VMER de Porto Alegre está operacional 99,7% do tempo, e os 0,3% não está operacional, não se devem à falta de equipa, devem ser situações em que, por falhas e avarias da viatura, não foi possível ter a viatura disponível. Não houve uma única falha no atendimento da emergência médica. E o que eu posso comprometer-me com toda a população do Distrito de Porto Alegre é que, enquanto o Conselho de Administração estiver à frente desta organização, tudo faremos para resolver os problemas e encontrar as melhores soluções. E esta é a mensagem que eu gostaria de deixar à população. Acho que a população já se apercebeu que há muito trabalho feito.

0: e que há muita ambição do Conselho de Administração para colocar a ULS Alto Alentejo e em particular o Hospital Dr. José Maria Grande no lugar e no destaque que ele merece a nível nacional. A região e o Distrito de Porto Alegre representam 1% da população total do país e nós não temos que ter um tratamento de segunda só porque somos uma população que representa apenas 1% do território nacional e, portanto, essa é a convicção que nos move e nos irá mover até o último dia do mandato deste Conselho de Administração.
1: A eventual redução de horas do oncologista Rui Diniz no Hospital de Porto Alegre gerou grande preocupação entre os utentes que lançaram uma petição pública que já ultrapassa as 2.650 assinaturas. A entrevista na íntegra está disponível no site da Rádio e o Porto Alegre também. Partidos políticos já reagiram sobre esta matéria, nomeadamente o PS e o PCP. O presidente da Câmara de Marvão, Luís Vitorino, afirmou esta terça-feira, no feriado municipal, que o Conselho celebra 800 anos de identidade, mantendo um espírito irreverente e o olhar no futuro, numa intervenção marcada pela defesa da coesão territorial, da habitação e dos investimentos públicos em curso. O autarca sustentou que, apesar de ser um município pequeno, a Câmara tem procurado fazer acontecer, reforçando o emprego, resiliência institucional e bem-estar das famílias, assinalando que a habitação continua a ser uma prioridade, lembrando a reabilitação de 26 fogos municipais financiados pelo PRR num investimento próximo de 2 milhões de euros e a aprovação da nova Estratégia Local de Habitação, que prevê mais de 3 milhões de euros até 2030. Luís Vitorino destacou também o avanço do novo infantário após a requalificação da Escola da Portagem, a criação de um Centro de Educação de Infância em Santo António das Areias, sublinhando a reta final das obras da antiga Sociedade da Portagem, que dará lugar a um espaço comunitário moderno e à conclusão da próxima do Centro de Valorização da Castanha no Porto da Espada. O autarca referiu ainda que a agenda cultural de Marvão tem consolidado eventos e reforçado assim a atratividade turística e desportiva, lembrando que o Air Show de domingo foi considerado um sucesso tanto na afluência de visitantes como na dinamização económica.
2: O feriado municipal deste ano tem um valor especial. Celebramos a identidade de Marvão, 800 anos envolvidos da Constituição do Conselho. Hoje, como naquele tempo, mantemos o espírito irreverente e o olhar no futuro. Somos uma Câmara que, embora pequena, faz acontecer. Com empenho, rigor e dedicação, conseguimos mais emprego no Conselho, instituições mais resilientes e mais conforto e bem-estar para as famílias. Estamos comprometidos em criar e manter habitações dignas para quem escolhe Marvão. Reabilitamos 26 habitações municipais com um investimento do PRR a quase 2 milhões de euros. Está aprovada a nova Estratégia Local de Habitação com mais de 3 milhões de euros para reabilitação até 2030. Os blocos habitacionais em Beirã, Outeiros e Vaqueirinho receberão luz verde do Iru e aguardam o necessário envolve financeiro de 5 milhões de euros. Queremos ver os nossos filhos crescer na nossa terra e por isso não desistimos do infantário. Após um investimento histórico de 4 milhões de euros na requalificação da Escola da Portagem, chega a vez de criar um centro de educação para a infância na Escola de Santo António das Areias, assegurando uma resposta integrada de qualidade no nosso concelho. Na Portagem, entrarão na reta final as obras de refuncionalização da antiga sociedade, que vão oferecer um espaço comunitário moderno após um investimento de 500 mil euros. No Porto de Espada, também com 500 mil euros, o Centro de Valorização da Castanha de Marvão Dop tem a obra a terminar e em breve abrirá portas a todas as ações e preservação da castanha daquela aldeia. Na Beirã, avança a qualificação do espaço público do eixo da estação incubadora e o resultado de uma nova dinâmica económica conseguida. A agenda cultural de Marvão veio consolidar os eventos e potenciar a atratividade turística e desportiva. Ainda no passado domingo, o espetáculo da Air Show foi um sucesso para Marvão, tanto a nível de visitantes, bem como o desenvolvimento da economia local.
1: Antes, o presidente da Assembleia Municipal, Fernando Bonito, centrou a sua intervenção na identidade marvanense e na necessidade de reforçar a coesão territorial, assinalando que o feriado municipal é um momento para celebrar a história, as tradições e as pessoas, bem como a devoção à Nossa Senhora da Estrela. Fernando Bonito referiu ainda que os responsáveis políticos, executivo e oposição, Assembleia Municipal e Juntas de Freguesia têm um papel determinante na construção dessa unidade, devendo ser capazes de encontrar pontos de convergência e pensar estrategicamente

0: futuro do concelho.
1: Isto é, por isso, um dia de celebração, mas também um bom momento para refletirmos sobre aquilo que somos e sobre aquilo que queremos ser. Marvão é um concelho extraordinário, mas também muito disperso. Temos muitas comunidades, aldeias e lugares, cada um com a sua identidade própria. Temos uma sede de concelho excepcional, única pela sua história, pelo seu património e pela sua beleza singular. Mas temos que reconhecer que esta extraordinária sede não consegue por si só agregar o concelho. Talvez um dos nossos grandes desafios seja precisamente este: como fortalecer o sentimento de sermos todos marvanenses. Como fazer com que, independentemente da freguesia ou da aldeia onde vivemos, sintamos que pertencemos a uma comunidade maior e um projeto comum. Esta é uma responsabilidade de todos, mas os responsáveis políticos têm aqui um papel importante: executivo e oposição, Câmara, Assembleia Municipal e Juntas de Freguesia. Podemos ter diferenças e é saudável que as tenhamos, mas temos também que ser capazes de encontrar aquilo que nos une. Não podemos ficar apenas pela gestão do presente. Precisamos de pensar estrategicamente. Que conselho queremos ter daqui a 5, 10 ou 20 anos? Como vamos atrair pessoas? Como criamos oportunidades para os jovens? Como cuidamos dos idosos? Como garantimos bons serviços e qualidade de vida? Como nos fortalecemos economicamente? Enfim, que modelo de desenvolvimento queremos? E talvez, antes de tudo isto, como reforçamos a identidade marvanense e a capacidade de agregação do nosso território.
0: A sessão incluiu também a homenagem a Maria da Felicidade Tavares, Francisco Magro e João Pereira, distinguidos com a medalha de bons serviços municipais pelo contributo prestado ao município ao longo de vários anos. O Ministério Público acusou dois homens de 32 e 42 anos e uma empresa espanhola por alegadamente recorrerem a imigrantes em situação irregular para mão de obra no concelho de Elvas, Dinis Birgo.
2: A acusação inclui crimes de auxílio à imigração ilegal e ingressão de trabalhadores sem condições legais. Segundo o Ministério Público, entre outubro de 2021 e janeiro de 2022, os arguidos fizeram entrar em Portugal cidadãos de vários países, sobretudo da Argélia e de Marrocos, com o objetivo de o explorar laboralmente. O esquema, com cariz internacional, assentava em promessas de trabalho que nunca seriam cumpridas, nomeadamente contratos que permitissem regularizar a situação documental das vítimas. O Ministério Público refere que os trabalhadores eram aliciados com condições consideradas satisfatórias, mas acabavam a trabalhar sob ordens dos arguidos, sem qualquer intenção de formalizar vínculos legais. A atividade gerou elevadas quantias em dinheiro, tendo sido promovida a perda das vantagens obtidas, avaliadas em mais de 324 mil euros. Com a acusação deduzida, segue agora o prazo para a eventual abertura de instrução. Caso não seja requerida, o processo avança para julgamento.
0: A investigação foi assim conduzida pelo DIAP Regional de Évora, com o apoio da Diretoria do Sul da Polícia Judiciária. A GNR deteve 7 pessoas em flagrante no distrito de Porto Alegre entre 31 de agosto e 6 de setembro, em operações direcionadas para a prevenção e o combate à criminalidade violenta e para a fiscalização rodoviária. Segundo o Comando Territorial de Porto Alegre, 3 detenções ocorreram por condução sob o efeito do álcool. As restantes foram motivadas por condução sem habilitação legal, violação de imposições, proibições ou interdições e desobediência. Na área do trânsito, a Guarda detectou 175 infrações, destacando-se 26 por excesso de velocidade, 13 por falta ou uso incorreto do cinto de segurança ou sistema de retenção de crianças, 10 por falta de seguro, 8 por falta de inspeção periódica obrigatória e 2 por manuseamento de telemóvel durante a condução. A semana ficou ainda marcada por 28 acidentes, dos quais resultaram 7 feridos graves e 3 feridos leves. A Praça de Toiros de Porto Alegre recebe este sábado uma corrida histórica. Um verdadeiro mano a mano entre os irmãos João e Miguel Moura, sendo este festejo considerado um dos mais importantes da temporada tauromáquica em Portugal. João Moura Júnior e Miguel Moura vão defrontar-se na Praça de Toiros José Elias Martins a partir das 17h30 perante um curro de toiros da ganaderia de António José da Veiga Teixeira. As pegas vão estar a cargo dos amadores de Coruche e Porto Alegre, grupos capitaneados por João Prates e Gonçalo Louro, respectivamente. Contactado pela Rádio Porto Alegre, João Moura Júnior, recorda-me ao seu longo

0: longo currículo na Praça de Porto Alegre e os desafios já enfrentou nesta mesma arena e promete aparecer na Praça de Porto Alegre para vencer o duelo com o seu irmão Miguel.
1: Acho que é um mano a mano, acima de tudo merecido, porque estamos na nossa terra, estamos com a nossa gente e acho que demonstrarmos, tanto eu como Miguel, as nossas capacidades, a nossa trajetória, é acima de tudo muito orgulho, a satisfação e a Praça de Porto Alegre é o sítio ideal para demonstrar tudo isso. Eu, no meu caso, tenho um currículo já grande em Porto Alegre, graças a Deus, desde aquela mano a mano com o meu pai, depois acabou em Serrana, há mais de 20 anos, os seis touros do ano passado, o mano a mano este ano também já com o meu primo Caetano, e agora com o Miguel. Pronto, acho que é um currículo em Porto Alegre importante e que me acrescenta a responsabilidade e não defraudar nunca os aficionados, que é também a minha grande preocupação.
0: Apesar de ser teu irmão, não vens a Porto Alegre para perder nesta jornada, digamos assim.
1: Claro que não, acho que isso é que faz o espetáculo ser emotivo e o público merece tudo isso. Portanto, eu como Miguel vamos lá para dar o nosso melhor. Acho que no nosso caso estamos num bom momento. Os dois, a minha temporada, como todos sabem, tem sido mais curta, uma corrida mais ou menos por mês. Estou menos toreado, mas isso não é desculpa. É uma parte que eu decidi torear menos para dar tudo em cada dia. E acho que assim eu tenho conseguido. Espero que Porto Alegre também consiga e vou lá, logicamente, para ganhar o meu irmão.
0: Também em declarações à Rádio Porto Alegre, Miguel Moura encara a corrida com muita responsabilidade e promete dar luta ao seu irmão durante a tarde. Máxima responsabilidade e entrega são as armas que o cavaleiro vai utilizar no festejo para sair por cima no final.
2: Sim, é uma corrida importantíssima na minha temporada e pronto, máxima responsabilidade, máxima entrega, como faz sempre e pronto, uma ilusão com o cartel, um cartel diferente e pronto, dar o meu máximo claramente.
0: Miguel, como é enfrentar o teu irmão, que está também num grande momento de forma, no mano a mano? Aliás, este é um verdadeiro mano a mano, não é? Dois irmãos. Como é que vai ser? Algumas armas, alguns trunfos na manga para esta corrida ao sábado?
2: Não, penso que o trunfo é ser eu próprio, fazer o meu toureio e pronto, logicamente vou querer triunfar, como o João também, e pronto, e se correr bem aos dois, quem vai ganhar com isso é sempre o público.
0: A ideia é dar uma grande tarde de touros às pessoas?
2: Sim, sem dúvida, penso que sim, tanto da minha parte como do João, mas logicamente vou dar o máximo e tentar ser por cima.
0: Os dados estão assim lançados para a grande corrida na Praça de Touros de Porto Alegre este sábado a partir das 17h30.
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